0: Nacional teria sido ignorado. Os demais ministros acompanharam a relatora e assim validaram os trechos questionados.
1: Plano de saúde deve cobrir cirurgia robótica indicada a beneficiário para tratar câncer de próstata.
2: Essa decisão é do STJ. Fátima Uchoa.
3: O beneficiário ajuizou ação contra o plano de saúde pedindo o ressarcimento de despesas médicas e consultas, além de indenização por danos morais. O Tribunal de Justiça do Rio Grande do Sul reformou sentença que havia concedido os pedidos. Já no STJ, a quarta turma determinou a devolução de valores gastos com a cirurgia, mas entendeu que o dano moral deverá ser rediscutido no Tribunal Estadual por necessitar análise de fatos e provas. Segundo o relator ministro João Otávio de Noronha, nesse caso deve ser flexibilizado o rol de procedimentos da Agência Nacional de Saúde Suplementar e observados critérios técnicos fixados pelo próprio STJ e pelo Supremo Tribunal Federal.
1: Dois municípios de Minas Gerais, dois de São Paulo e um de Goiás elegeram novos prefeitos nesse domingo.
2: As eleições suplementares são reguladas pelo Código Eleitoral. Fábio Ruas.
4: No estado de São Paulo, Reginópolis elegeu João Paulo Veríssimo e em Tuiuti, quem teve mais votos foi Alexandre Tadeu Gonçalves. Em Goiás, Elisberto Luz foi eleito prefeito de Joviânia. E em Minas Gerais, Amparo da Serra elegeu uma mulher para ser a nova prefeita. Quem ganhou foi Ayla Barbosa. Já em Bonito de Minas, Miquéias Mota Figueiredo foi o mais votado e se tornou o novo chefe do Poder Executivo do município.
1: Técnica de enfermagem consegue encerrar contrato após ser transferida de cidade.
2: Para o TST, a mudança foi considerada uma falta grave do empregador. Marla Lacerda.
5: A técnica de enfermagem passou em um concurso público para trabalhar em um hospital de Itanhaém, São Paulo. 3 anos depois, acabou o convênio entre o hospital e o estado, e ela foi transferida para outra unidade de saúde, em Pariquerassu, a 155 quilômetros de distância. Para os ministros, a mudança violou o edital do concurso, uma alteração ilegal do contrato de trabalho. Por isso, a técnica de enfermagem conseguiu a rescisão indireta, ou seja, ela pôs fim ao contrato de trabalho, mas com direito a todas as verbas trabalhistas, como se fosse uma demissão sem justa causa.
1: Tribunal Regional Federal da Terceira Região mantém decisão que obriga o Estado de Mato Grosso do Sul a atender indígenas pelo telefone 190.
2: A ação foi proposta pelo MPF pela FUNAI. Vanessa Pereira.
6: Segundo denúncias da comunidade indígena Guarani Kaiowá, não há atendimento policial nas reservas, situação que se arrasta no Poder Executivo de Mato Grosso do Sul desde 2009. Em decisão, o TRF3 manteve a obrigação de atuação das polícias civil e militar do estado e fixou multa diária de R$1.000 ao governo de Mato Grosso do Sul em caso de descumprimento.
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1: Uma boa noite.
2: E até amanhã.
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9: Eu sou Paula Groba.
10: E eu sou Ricardo Nakaoka.
9: E estes são os destaques de hoje do Jornal do Senado, que começa agora.
10: O Congresso vai analisar veto ao projeto do contrato de primeiro emprego.
9: Parlamentares vão debater MP que exige prova nacional do MEC para exercício da medicina.
10: Lei garante até 1 ano para mulheres denunciarem violência doméstica e familiar.
9: Boa noite.
10: Boa noite.
9: Mulheres vítimas de violência doméstica e familiar passam a ter mais tempo para buscar a justiça. Uma nova lei ampliou de 6 meses para 1 ano o prazo para denunciar o agressor.
10: O objetivo da mudança é reforçar a proteção às vítimas, em sintonia com os princípios da Lei Maria da Penha. Repórter Bruno Lourenço.
11: A lei agora dá a vítimas de violência doméstica e familiar até 1 ano para tomar providências legais contra seus agressores. O prazo anterior era de 6 meses, contado resultado do dia em que a mulher tem conhecimento do autor do crime. A senadora Damares Alves, do Republicanos do Distrito Federal, afirmou que essa extensão do tempo se insere no espírito da Lei Maria da Penha e no tratamento mais protetivo às vítimas.
12: Neste sentido, apenas com o decurso do tempo, com a progressiva conscientização da violência vivida e o consequente fortalecimento moral, é que a mulher possui condições de denunciar seu agressor. Assim, nada mais razoável que o direito de queixa possa ser exercido dentro do período de 12 meses, ao contrário dos 6 meses ora vigentes.
11: Em caso de falha do Ministério Público, esse prazo também vai a 1 ano e começaria a contar a partir do término do período reservado à promotoria para o oferecimento da denúncia à Justiça.
9: O senador Randolfe Rodrigues, do PT do Amapá, afirmou estar confiante na votação da proposta que acaba com a escala de trabalho 6x1 antes do recesso parlamentar, previsto para começar no dia 17 de julho. Para o líder do governo no Congresso Nacional, a realização de uma sessão de debates sobre o tema, marcada para 1º de julho, demonstra que a matéria está avançando no Senado.
10: Randolfe também avalia que há tempo para que a proposta que reduz a jornada para 40 horas semanais, sem corte de salários, seja analisada pela Comissão de Constituição e Justiça e pelo plenário ainda neste semestre.
13: E eu estou otimista que nós não entraremos em recesso sem a apreciação do fim da 6x1.
9: E foi vetado integralmente pelo governo o projeto que criava o programa Contrato de Primeiro Emprego, voltado à ampliação das vagas para quem ainda não teve a carteira assinada.
10: A decisão presidencial agora será analisada por deputados e senadores em sessão do Congresso. Mais detalhes com o repórter Márcio Maturana.
14: O projeto que criava o programa Contrato de Primeiro Emprego para jovens de 18 a 29 anos foi vetado integralmente. O governo argumentou que a proposta prejudica os estudos com jornadas de até 44 horas semanais e cria uma categoria de trabalhadores com menos direitos porque diminui a parte do patrão para o FGTS e para a Previdência. O autor foi o senador Irajá, do PSD do Tocantins, que pretendia com a proposta reduzir um problema dos profissionais iniciantes.
15: Os adolescentes, os jovens, que tanto sonham e almejam ter uma profissão, ter a sua independência financeira, de poder ajudar com o orçamento doméstico da sua família em casa, de poder ter um trabalho digno, hoje não possuem nenhum tipo de perspectiva, porque o próprio mercado de trabalho justifica que esses jovens não têm experiência profissional. Ora, é um dilema. Se ele não tem oportunidade, como é que ele vai ter experiência?
14: O veto precisa ser analisado agora numa sessão do Congresso Nacional.
9: E para obter registro profissional nos conselhos regionais, estudantes de medicina deverão ser aprovados no Exame Nacional de Avaliação da Formação Médica, o ENAMED, no último ano da graduação. A exigência foi determinada por medida provisória publicada pelo presidente Lula.
10: A prova será aplicada pelo Ministério da Educação, mas a obrigatoriedade valerá apenas para os alunos que ingressarem no curso após a publicação da medida provisória. Os candidatos reprovados poderão refazer o exame em edições posteriores, que ocorrerão semestralmente.
9: No Senado, aguarda análise do plenário um projeto que também estabelece prova de proficiência como pré-requisito para obtenção do registro profissional. No entanto, nesse caso, a aplicação do exame seria feita pelo Conselho Federal de Medicina. O relator da proposta, senador Dr. Irã, do Progressistas de Roraima, defende a iniciativa.
16: De 100 médicos que se formam, 30 não sabem nada. E aí, esses médicos vão cuidar da gente. E isso deixa as pessoas que principalmente vão procurar os ambulatórios do SUS, os prontos-socorros, uma situação de absoluta fragilidade.
10: O projeto que cria regras para regularizar áreas rurais embargadas por infrações ambientais terá de ser analisado pelo plenário.
9: Um recurso apresentado por senadores derrubou a decisão terminativa da Comissão de Agricultura. Os detalhes com a repórter Marcela Cunha.
17: O texto tinha sido aprovado de forma terminativa pela Comissão de Agricultura e seguiria direto para a Câmara se não houvesse o recurso. O documento foi assinado por senadores do PT, PDT, PSB e PSD, que defendem uma discussão mais ampla, por entenderem que a proposta envolve proteção ambiental, fiscalização e responsabilização por infrações. O projeto do senador Sérgio Petecão, do PSD do Acre, cria termos de compromisso entre produtores e órgãos ambientais para cessar a infração, reparar o dano e permitir o retorno da área à regularidade. Se o órgão ambiental não responder ao pedido em 60 dias, os efeitos econômicos do embargo, como restrições restrição ao crédito rural poderão ser suspensos. O relator, senador Zequinha Marinho, do Podemos do Pará, defendeu que a proposta dá mais previsibilidade sem comprometer o meio ambiente.
18: O embargo não pode ser via satélite. O embargo tem que ser com a presença do técnico, identificando a área e isolando aquela área para que não haja qualquer tipo de comprometimento no sentido inverso e liberando a área não embargada para a continuidade da produção.
17: Com o recurso, a proposta ainda não segue para a Câmara e terá que ser analisada pelo plenário do Senado.
10: E comprar um imóvel na planta pode representar a realização de um sonho, mas também envolve riscos para o comprador. Para aumentar a segurança de quem investe nesse tipo de aquisição, o Senado pode iniciar a análise de um projeto que cria novas garantias durante a execução da obra.
9: Entre as medidas previstas está a constituição de garantia até a conclusão do empreendimento. A reportagem é de Alexandre Campos.
19: Pelo projeto do senador Paulo Paim, do PT do Rio Grande do Sul, o valor da garantia correspondente a 5% do custo estimado do empreendimento deverá ser oferecido antes mesmo do início da obra, por meio de caução em dinheiro, seguro-garantia, fiança bancária ou em caução em títulos da dívida pública. Na opinião dele, isso pode evitar prejuízos aos consumidores em cenários de crise, por exemplo.
20: Além disso, os contratos deverão ser muito mais claros, apresentando o projeto completo, o cronograma e as datas exatas de início e entrega da obra. É mais respeito com o bolso do consumidor e é muito mais segurança para o patrimônio das famílias.
19: O projeto ainda torna obrigatório submeter o empreendimento ao regime de afetação. Assim, o terreno, direitos e bens relacionados a determinada incorporação imobiliária não poderão ser usados para, por exemplo, cobrir eventuais dívidas do incorporador sem relação com a obra em execução.
10: O Senado debateu em plenário a criação do Estatuto dos Cães e Gatos.
9: A proposta estabelece deveres e políticas públicas para a proteção e bem-estar desses animais. Repórter Patrícia Oliveira.
21: A proposta surgiu a partir de sugestões de entidades civis protetoras dos animais, após a repercussão da morte do cão Orelha. O texto define regras para o cuidado de cães e gatos comunitários, a responsabilidade do poder público no atendimento veterinário, castração em massa, microchipagem e apoio a ONGs e protetores. Fernanda Becker, presidente da Associação dos Amigos dos Animais, destacou o reconhecimento no texto de que cães e gatos são seres sencientes, que sofrem, sentem medo, prazer e afeto.
22: Eles não sabem o que é o Senado Federal, o que é uma lei, o que é um estatuto, mas eles conhecem na pele o que é a fome, o frio, a dor.
21: O estatuto prevê também penas de prisão para o assassinato de animais e criminaliza abandono, maus tratos, zoofilia, omissão de socorro e comércio clandestino. O senador Paulo Paim, do PT do Rio Grande do Sul, destacou o compartilhamento de imagens de crueldade contra animais cometidas por jovens na internet.
20: Quem comete uma crueldade contra um animal, no futuro, comete o mesmo tipo de crime contra um ser humano.
21: O Estatuto dos Cães e Gatos aguarda votação na Comissão de Constituição e Justiça.
10: Com edição de Paula Groba e trabalhos técnicos de João Lira, o Jornal do Senado fica por aqui. Acompanhe agora as notícias da Câmara dos Deputados. Boa noite.
9: Boa noite e até amanhã.
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23: Câmara define política para prevenção e tratamento de doenças da pele.
24: Deputados incluem robótica como matéria optativa no currículo escolar.
25: Comissão especial garante prioridade de direitos para a primeira infância.
26: Plenário pode sustar demarcações de terras indígenas em Santa Catarina.
27: Boa noite. O plenário da Câmara pode votar projeto que susta decretos de demarcação de terras indígenas em Santa Catarina. O repórter Antônio Vital acompanhou a discussão da proposta.
28: O plenário da Câmara aprovou regime de urgência para um projeto que susta decretos do governo federal sobre demarcações de terras indígenas em Santa Catarina. O projeto susta dois decretos de 2024. Um deles demarcou a terra indígena Todo Imbu, no município de Abelardo Luz. O outro demarcou a terra indígena Morro dos Cavalos, na cidade de Palhoça. A proposta também susta um artigo inteiro de um decreto de 1996 que trata de procedimentos administrativos a serem seguidos pela FUNAI desde a identificação até a homologação de terras indígenas no país. O trecho trata do levantamento fundiário da área e dos estudos antropológicos necessários para a demarcação. Um dos dispositivos obriga municípios e pessoas atingidas a apresentarem provas como títulos dominiais, laudos periciais, pareceres, declarações de testemunhas, fotografias e mapas para questionar a demarcação ou pedir indenização. O projeto foi apresentado pelo senador Espiridião Amin, do PP de Santa Catarina, e já foi aprovado pelo Senado. Com regime de urgência, pode ser votado diretamente pelo plenário da Câmara, sem passar pelas comissões permanentes da Casa. Espiridião Amin argumentou que os decretos não seguem as determinações da Lei do Marco Temporal, que reconhece terras indígenas existentes antes de 1988. Segundo ele, famílias de agricultores da região ocupam as propriedades há mais de um século. Na Câmara, o regime de urgência foi pedido pela deputada Júlia Zanatta, do PL de Santa Catarina, que alegou irregularidades nos procedimentos de demarcação.
0: É garantir a propriedade privada e a segurança jurídica, porque esse decreto tem problemas gravíssimos, laudos antropológicos muito questionáveis, a população local não foi ouvida. O decreto não foi feito de maneira adequada.
28: O deputado Bongás, do PT do Rio Grande do Sul, criticou a proposta. Para ele, o Congresso sustar os dois decretos de demarcação fere as atribuições do governo federal. E o projeto também impede novas demarcações.
1: Então, o que nós estamos decretando aqui é que nunca mais o executivo possa fazer demarcações. Ora, se esta casa reclama que tem interferência de outro poder, interpoderes, esta é uma interferência do Parlamento sobre o Executivo. Então tem duas gravidades e duas inconstitucionalidades.
28: Ainda não há data para votação no plenário da Câmara do projeto que susta decretos do governo federal sobre demarcações de terras indígenas em Santa Catarina. Rádio Câmara, de Brasília, Antônio Vital.
2: Economia.
3: Capitão Alden, do PL da Bahia, defende a criação de uma política específica para o gás de cozinha destinado ao consumo residencial. Segundo o deputado, é necessário reduzir o impacto do preço do produto no orçamento das famílias brasileiras.
4: Capitão Alden argumenta que o Brasil possui produção própria de gás e que o consumidor doméstico não deve ser tratado da mesma forma que grandes usuários industriais e comerciais. Para ele, a proposta fortalece a proteção social e contribui para diminuir o custo de vida da população.
3: João Daniel, do PT, celebra os investimentos federais anunciados para Sergipe nas áreas de infraestrutura, saúde e energia. Na visão do deputado, os recursos representam uma oportunidade para impulsionar o desenvolvimento econômico e ampliar a oferta de serviços à população.
4: João Daniel ressalta a retomada de projetos da Petrobras, a ampliação da produção de fertilizantes e a execução de obras como a Adutora do Leite e a nova ponte entre Aracaju e Barra dos Coqueiros. Ele afirma que as iniciativas devem gerar empregos e fortalecer a economia.
2: Segurança Pública.
3: Câmara aprova projeto que prevê confisco de bens em crimes contra crianças. A repórter Sofia Peçanha tem os detalhes sobre a medida.
5: A Comissão de Constituição e Justiça da Câmara dos Deputados aprovou o projeto que prevê o confisco de bens utilizados em crimes contra crianças e adolescentes. Apresentada pelo deputado José Medeiros, do PL de Mato Grosso, a proposta altera o Estatuto da Criança e do Adolescente. Segundo o texto, o projeto visa endurecer as punições e atingir os bens utilizados ou obtidos por meio de práticas criminosas como a exploração sexual, a pornografia infantil e o tráfico de menores. A medida permite que imóveis, veículos, dinheiro e outros bens sejam apreendidos e destinados à indenização das vítimas ou ao fundo dos direitos da criança e do adolescente. Durante a votação na Comissão de Segurança Pública e Combate ao Crime Organizado, o parecer foi lido pelo deputado Davi Toro, do PP do Espírito Santo, e ele destacou a importância de fortalecer os mecanismos de combate a esses crimes.
6: É necessário o estabelecimento de políticas criminais que coloquem à disposição do Estado instrumentos e infraestrutura adequados para a repressão e prevenção dos crimes de tráfico de criança e adolescente ou contra a liberdade de dignidade sexual de criança ou adolescente.
5: O projeto também prevê que, ainda durante a investigação, o juiz pode bloquear os bens, evitando que sejam escondidos, vendidos ou transferidos. Além disso, equipamentos e veículos apreendidos poderão ser utilizados pelas forças de segurança em operações de combate a esses crimes, mediante autorização judicial. No caso de estabelecimentos que facilitem ou permitam esse tipo de prática criminosa, os responsáveis podem ser penalizados, com possibilidade de cassação da licença de funcionamento. A medida também foi aprovada pela Comissão de Seguridade Social e Família. A relatora, deputada Fávia Moraes, argumentou que a proposta aumenta a proteção de crianças e adolescentes. Em concordância na comissão, o deputado Dr. Zacarias Calil, de Goiás, ressaltou, com base na sua experiência como cirurgião pediátrico, o impacto dessas violações na vida das vítimas.
8: Tanto de criança que nós já atendemos, vítimas de abuso sexual. É uma coisa assim impressionante, e com sequelas não só psicológicas, mas também com sequelas anatômicas, que ficam ali para o resto da vida.
5: Agora, o projeto que prevê o confisco de bens em crimes contra crianças segue para votação no plenário da Câmara. Da Rádio Câmara de Brasília, Sofia Peçanha.
11: Habitação.
27: Reginaldo Lopes, do PT de Minas Gerais, exalta o programa Imóvel da Gente, do governo federal, que destina imóveis da União a estados e municípios para projetos de interesse público. Ele acredita que a iniciativa contribui para ações de mobilidade urbana, saúde e educação.
12: Uma das áreas citadas por Reginaldo Lopes é a antiga linha férrea Águas Claras, na região metropolitana de Belo Horizonte. Segundo o parlamentar, a medida vai permitir a implantação de um parque linear e de novas vias de acesso em Belo Horizonte e Nova Lima.
11: Ciência e tecnologia.
27: A Câmara aprovou um projeto que autoriza a inclusão da robótica como disciplina optativa nas escolas. O repórter Marcelo Lacher explica como isso será feito.
13: O plenário da Câmara aprovou o projeto que autoriza o governo a incluir a robótica como matéria optativa nos currículos de toda a rede de ensino. Isso vai valer para a educação pública e privada. A proposta também reconhece a robótica como esporte de competição. A robótica é uma disciplina que envolve conceitos de diversas áreas de conhecimento, como mecânica, elétrica, eletrônica e computação. E como o próprio nome diz, o objetivo é construir robôs capazes de desempenhar diversas tarefas. O projeto original do deputado Luiz Carlos Mota, do PL de São Paulo, incluía a robótica como disciplina obrigatória, o que foi retirado do texto pelo relator, deputado Saulo Pedroso, do PSD de São Paulo. Hoje, diversos sistemas de ensino já prevêem a robótica como disciplina optativa, o que é admitido pela Base Nacional Comum Curricular. A proposta foi criticada em plenário pelo deputado Tarcísio Mota, do PSOL do Rio de Janeiro, para quem sugerir disciplinas escolares não é papel do parlamento.
14: Esse parágrafo, esse artigo é inócuo, ele diz que o Poder Executivo pode fazer uma coisa que ele já pode, mas ele abre um precedente muito difícil. Porque não é papel nosso dizer que o governo pode ou não pode fazer disciplina no currículo escolar. Isso é papel da Base Nacional Curricular Comum e do Conselho Nacional de Educação, ouvido o Ministério da Educação e no Plano Nacional de Educação votado aqui.
13: O projeto prevê ainda que a robótica educacional e a robótica como competição dependerão de recursos do orçamento, mas admite a participação de parcerias público-privadas. O relator, Saulo Pedroso, disse que o projeto pode ajudar a atrair investimentos.
15: O projeto de robótica já é uma realidade hoje, na atualidade, e o que nós estamos fazendo, além da possibilidade de fazer parte da grade educacional de ensino, é que ela seja reconhecida como uma modalidade esportiva e a gente possa incentivar, né, investimento nessa área no país. Investimentos vão acontecer, nós vamos ter a oportunidade de gerar emprego, gerar renda.
13: O projeto que autoriza o governo a incluir a robótica como matéria optativa nos currículos escolares e reconhece a modalidade como esporte de competição seguiu para análise do Senado. Da Rádio Câmara de Brasília, com informações de Antônio Vital, Marcelo Larcher.
11: Política.
12: Sâmia Bonfim, do PSOL de São Paulo, registra a decisão da primeira turma do STF que condenou o ex-deputado Eduardo Bolsonaro pelo crime de coação. Ela entende que responsabilizar agentes públicos por atos ilegais é importante para a defesa das instituições democráticas.
27: De acordo com Sâmia Bonfim, não deve haver tratamento diferenciado para autoridades investigadas pela Justiça. A parlamentar considera que a aplicação imparcial da lei preserva o Estado Democrático de Direito e a confiança da população nas instituições.
12: Já cabo Gilberto Silva, do PL da Paraíba, repudia a decisão do Supremo que envolve Eduardo Bolsonaro. O congressista questiona a condução do processo e afirma que houve desrespeito a princípios constitucionais e ao devido processo legal.
27: Cabo Gilberto Silva manifesta solidariedade a Eduardo Bolsonaro e sustenta que a decisão tem motivação política. Na visão do deputado, o caso reforça a necessidade de debate sobre garantias individuais, independência entre os poderes e respeito às prerrogativas parlamentares.
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10: Direitos Humanos.
16: A Comissão Especial da Primeira Infância aprovou a inclusão de prioridade para este grupo na Constituição. A repórter Maria Neves tem mais informações.
17: A comissão especial que analisou a proposta de incluir na Constituição a prioridade da primeira infância, período que vai de 0 a 6 anos no acesso a uma série de direitos previstos na Carta Constitucional, aprovou o texto da relatora, deputada Amanda Gentil, do PP do Maranhão. Ao apresentar o relatório, a parlamentar ressaltou que as experiências vividas nessa fase moldam o cérebro da criança por toda a vida, com consequências para o aprendizado e a saúde física e mental.
18: É um dado científico, foi através do ganhador do Prêmio Nobel, James Heckman. A cada dólar investido na primeira infância, nós temos um retorno 7 vezes maior. Então, isso aqui é muito mais do que pensar no hoje. A gente está aprovando um texto hoje que muda a realidade de muitas crianças na primeira infância, mas também muda a realidade de muitos jovens e adolescentes e adultos lá na frente.
17: Hoje, a Constituição determina que o Estado, a família e a sociedade devem assegurar a crianças, adolescentes e jovens direitos como saúde, educação, cultura e convivência familiar com prioridade absoluta. O texto constitucional também estabelece a obrigatoriedade de proteção integral desse grupo social contra a violência e o abandono. A proposta aprovada, que foi apresentada pela deputada Laura Carneiro, do PSD do Rio de Janeiro, inclui expressamente na Constituição a menção à primeira infância na garantia desses direitos. Para o presidente da Comissão Especial, deputado Osmar Terra, do PL do Rio Grande do Sul, não há prioridade maior que a primeira infância em qualquer política pública. O parlamentar, que é médico, sustenta que essa fase da vida representa um momento crucial em que o ser humano organiza todas as competências que vai usar pelo resto da vida. De acordo com ele, as vivências nessa idade têm consequências, inclusive para a saúde cardíaca.
19: Uma criança bem cuidada no início da vida tem menos chance de ter problemas cardíacos graves na idade adulta, embora possa ter até tendência genética, mas pode ser prevenido pela estimulação e pelo manejo do estresse.
17: Ainda de acordo com o projeto aprovado, União, Estados e Municípios terão de dar publicidade aos investimentos realizados anualmente em ações e programas voltados à família, à criança, desde a primeira infância, ao adolescente, ao jovem, à mulher e ao idoso. A relatora, deputada Amanda Gentil, também apresentou um projeto para alterar o marco legal da primeira infância. Uma das mudanças propostas prevê a adoção de medidas para evitar a exposição precoce e excessiva de crianças à propaganda e a conteúdos e tecnologias inadequados ao desenvolvimento infantil. O projeto também cria o Indicador Nacional de Desenvolvimento da Primeira Infância, como instrumento de monitoramento e avaliação das políticas públicas destinadas a pessoas nessa faixa etária. Da Rádio Câmara de Brasília, Maria Neves.
0: Saúde.
27: Os deputados aprovaram a Política Nacional para a Prevenção e Tratamento de Doenças Crônicas da Pele no SUS. O texto foi encaminhado para análise do Senado, como informa a repórter Daniele Lessa.
7: A Comissão de Constituição e Justiça da Câmara dos Deputados aprovou o projeto que cria uma Política Nacional de Prevenção, Tratamento e Controle das Doenças Crônicas da Pele dentro do Sistema Único de Saúde, o SUS. O autor do projeto é o deputado Cabo Gilberto Silva, do PL da Paraíba. A proposta prevê uma atuação mais ampla do SUS, com diagnóstico precoce, tratamento e acompanhamento contínuo dos pacientes. O relator da proposta na Comissão de Saúde, deputado Ismael Alexandrino, do PSD de Goiás, argumenta que essas doenças exigem um cuidado mais completo e humanizado, pois causam impactos profundos na qualidade de vida.
20: É a promoção de um atendimento integral e multidisciplinar, que inclui não apenas o tratamento clínico, mas também suporte psicológico, psiquiátrico e social. Esta abordagem reflete a compreensão de que as doenças crônicas de pele têm implicações que vão além do físico, afetando também a saúde mental e o bem-estar social dos pacientes.
7: Outras medidas da proposta incluem o incentivo às pesquisas científicas e a realização de campanhas educativas para conscientizar a população e reduzir o preconceito contra pessoas com doenças de pele. O projeto que cria a Política Nacional de Prevenção, Tratamento e Controle das Doenças Crônicas da Pele foi aprovado por 3 comissões da Câmara e foi para o Senado, sem necessidade de passar pelo plenário. Para virar lei, precisa ser aprovado pela Câmara e pelo Senado. Da Rádio Câmara de Brasília, Daniele Lessa.
16: Luiz Couto, do PT da Paraíba, manifesta apoio à criação da Frente Parlamentar de Apoio às Pessoas com Epilepsia. De acordo com o deputado, a iniciativa amplia o debate sobre a doença e combate o preconceito enfrentado por milhões de pacientes.
27: Ele defende ainda mais investimento em diagnóstico precoce, acesso a medicamentos e políticas públicas voltadas às pessoas com epilepsia. Para Luiz Couto, a Frente Parlamentar pode contribuir para garantir mais inclusão, dignidade e qualidade de vida aos pacientes e suas famílias.
16: Termina agora o jornal Câmara dos Deputados, produzido pela Rádio Câmara, com trabalhos técnicos de Alan de Souza e apresentação de Val Monteiro e Luciana Vieira. Uma boa noite para você.
27: Você fica agora com as notícias do Tribunal de Contas da União. Boa noite.
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21: 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Boa noite.

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4: 21 horas e 41 minutos.
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1: 21:51.
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0: Obrigado.
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5: 22:04.
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0: Obrigada, Yasmin Santos.
1: Obrigada, amiga. Deus te abençoe, tá?
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6: Preste atenção nessa história.
7: Pode vir, tá de boa.

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9: 22 horas e 15 minutos.

0: Fui lá e traumatizei. Pronto, descobrimos como inseguro nasce.
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2: 22 horas e 26 minutos.
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0: Bonita!
1: Obrigado, João Bosco e Vinícius!
0: Valeu, valeu, galera! Gente. Obrigado, Juliano César!
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Essa próxima canção a gente queria oferecer a todos os universitários que estiverem presentes aqui hoje. Essa é pra vocês!

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0: Gente, chama... Um aplauso aqui pro nosso músico contratado na sanfona, Michel Teló.
1: Rapaz, eu tô aqui de sanfoneiro com a gente.
0: Cara, além de cantor, é músico.
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0: Obrigado, gente.
1: Me façam falar.

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0: E é de coração que a gente agradece essa galera. Valeu! Tchau!
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6 horas e 4 minutos, bom dia! Estamos começando mais um programa Pampa e Querência, nesta manhãzita de terça-feira, dia 23 de junho. Bom dia para você do interior, bom dia para você aqui da cidade, bom dia para você da nossa grande região. Nós vamos juntos até as 8 horas da manhã, levando música boa para você. São coisas. E vamos começando com Telmo de Lima Freitas, Primavera de Sonhos, e depois João Luiz Correia, Chorando a Saudade. Bom dia, ótima terça-feira.

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2: 6:12.
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6:15, 6:15, esse é o Pampa e Querência aqui pela Rádio Blau Nunes, FM 97.9. Manhãzinha de terça-feira, temperatura agora aqui em Santa Bárbara do Sul, na casa dos 8 graus. Não, 4 graus. Isso, 4 graus. Previsão de chegarmos aos 11 hoje. Vai ser frio bastante, mas pelo menos vamos ter sol durante toda a semana. Chuva prevista somente lá para domingo. Bueno, vamos dando sequência então aqui, vamos falando agora para os nossos amadrinhadores, vamos falando para Fortifol. 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

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Fortifol, força máxima em nutrição vegetal. 6:16, vamos trazendo o grupo Caverá Aragana e depois Leonel Gomes, um churrasco de fronteira.

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6 horas e 25 minutos, agora 6 horas e 25. Nós voltamos com o Pampa e Querência aqui pela Rádio Blau Nunes FM 97.9. 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Cooperar para crescer. 6 horas e 27 minutos, Chiro Missioneiro, Viva o Rio Grande, depois Zezinho e Grupo Floreio, Vaneira Maniqueira.

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6 horas e 37 minutos, nós voltamos com o Pampa e Querência, falando agora do Posto Cotripau. 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Disse Posto Cotripau, cooperar para crescer. 6 horas e 38, vamos trazendo Os Monarcas, Dona dos Meus Sonhos, e depois João de Almeida Neto, Consciência Galponeira.

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4: O mercado brasileiro de soja registrou preços mais atrativos, mesmo diante das baixas observadas na Bolsa de Chicago. Conforme a avaliação de analistas, a forte valorização do dólar e a manutenção dos prêmios em níveis elevados acabaram favorecendo as indicações no mercado doméstico. E a colheita da soja da safra 2025-2026 foi oficialmente concluída no Brasil, de acordo com o mais recente levantamento da Companhia Nacional de Abastecimento, Conab. Na semana anterior, a colheita alcançava 98,8% da área semeada. Com isso, houve um avanço de 1,2 ponto percentual até a conclusão total dos trabalhos em campo. O inverno no Hemisfério Sul, que iniciou neste domingo e termina dia 22 de setembro, tende a ter chuvas acima da média no Rio Grande do Sul. Essa condição de mais umidade favorece as temperaturas um pouco mais altas, o que pode prejudicar boa parte da safra de inverno. O desenvolvimento das culturas de trigo e cevada, entre outras, pode até acontecer, porém, a condição de umidade e temperatura mais elevada pode trazer algumas doenças fúngicas ao longo do ciclo.
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6: Seis horas e 49 minutos, agora 6 horas e 49. Deixa eu ver a temperatura aqui, estamos em 4 graus. É, 4 graus a temperatura agora. Aqui em Santa Bárbara do Sul e a previsão de chegarmos aos 11 apenas hoje. Frio bastante, né? Umidade 97%. Então vai ser frio, úmido e vamos ter sol nessa terça-feira. 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Bueno, agora vamos trazendo mais duas marcas gaúchas. Vamos trazendo Pedro Hortaça, Potro Gateado, e depois João Luiz Correia, Batendo Casco.

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7 horas e 11 minutos, agora 7 horas e 11, nós voltamos com o Pampa e Querência aqui pela Rádio Blau Nunes, FM 97.9. Manhãzita de terça-feira, dia 23 de junho. 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Eu disse Fortifol. Força máxima em nutrição vegetal. 7 horas e 12 minutos, 7 horas e 12. Vamos trazendo os Fagundes, agora pedido meu amigo seu Luiz, o colono. E depois Davi Menezes Júnior, repartindo a Tarecama, pedido. Pedido, deixa eu ver aqui de quem? Do meu amigo camarada. Ei, João Camarada. Tá bueno, um grande abraço aí pra vocês e vamos com música.

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9: 7:23, 7:23, clareando o dia agora, 4 graus a temperatura. Essa terça-feira fria, né? Hoje vamos chegar ao máximo aos 11 graus, mas tem a previsão de ter sol, pelo menos vamos ter um solzinho, né? Pra dar uma lagarteada e comer uma bergamota. Ah, fica bom. Bom nada, com frio desse, tá louco. Mas bueno, vamos dando sequência então aqui, vamos falando para Cotripau. 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Disse Posto Cotripau, cooperar para crescer. 7:25, Quarteto Coração de Potro, Potrilho, Potri Pingaço, e depois Luiz Marenco, Quando o Verso Vem Pras Casas. Música.

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7:38, 7:38, nós voltamos com o Pampa e Querência aqui pela Rádio Blau Nunes FM 97.9. 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Agora são 7:39. 7:39. Vou rodar agora com os chacreiros. É essa aqui, ó. Na folga do peão campeiro.

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7 horas e 54 minutos, 7 horas e 54. Esse é o Pampa e Querência aqui pela Rádio Blau Nunes, FM 97.9. Manhãzita de terça-feira, dia 23 de junho. Temperatura, deixa eu atualizar aqui, estávamos em 4 graus. Continuamos em 4 graus e previsão de sol para hoje. Só que um sol que não vai esquentar, porque a máxima vai ser 11 graus. Talvez chegando aí ao máximo de 11 graus hoje. Amanhã, quarta-feira, vai continuar frio também. Mínima 1, máxima 12. Quinta-feira esquenta um pouquinho, sexta-feira um pouquinho mais. Sábado vai ficar bom, vai ficar 8 graus a mínima e 22 a máxima. E domingo aí teremos chuva, segunda também. E terça-feira da semana que vem, tempo nublado. Essa é a previsão, por enquanto. Bueno, vamos com a nossa mensagem do dia. A mensagem do dia de hoje diz o seguinte: ninguém chega do outro lado do mar sem passar pelas águas, sem enfrentar os ventos e sem ter que vencer as tempestades. Ninguém alcança nada sem ter que lutar, chorar às vezes, pois os obstáculos vão surgir. A maldade vai tentar sabotar o seu caminho. Você terá duas opções: prosseguir ou desistir. A escolha é sua. Eu só espero que você prossiga, porque aquele que vai até o fim alcança o melhor de Deus. Então não tenha medo, tenha fé. Um grande abraço, fiquem com Deus, que eu vou com ele também. E volto, se Deus quiser, hoje às 17 horas com o Roda de Chimarrão. Tenham todos uma boa, feliz e abençoada terça-feira. Deixo vocês com Luiz Marenco, décima das pelagens.

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1: Polícia Civil realiza operação contra roubos e desmanche de veículos. 8 horas em ponto, bom dia, 8 graus em Porto Alegre. Este é o Pampa Notícias e vamos atualizando as principais informações do momento. Polícia Civil realiza nesta terça-feira Operação Desmonte 3 para combater roubos, furtos e adulteração de veículos em Porto Alegre. Foram cumpridos 4 mandados de prisão preventiva e 17 mandados de busca e apreensão em bairros da capital e também em Alvorada. Até o momento, 3 pessoas foram presas. A investigação apura a atuação de um grupo criminoso envolvido em furtos e roubos de veículos, além da comercialização ilegal de peças. A Polícia Federal realizou nesta terça-feira a Operação Miragem para investigar um suposto esquema fraudulento ligado ao Banco Digimais, do Bispo Edir Macedo. Ele é fundador da Igreja Universal do Reino de Deus. 9 mandados de busca e apreensão são cumpridos em São Paulo. A Justiça também determinou o bloqueio de bens e valores que podem chegar a 670 milhões de reais. Segundo as investigações, administradores do banco teriam manipulado balanços contábeis para ocultar problemas financeiros e supervalorizar ativos. Um homem de 53 anos foi condenado a 10 anos de prisão em regime fechado por estupro de vulnerável em São Lourenço do Sul. O crime aconteceu em 2021 e a vítima, que tinha 16 anos na época, era sobrinho do condenado. Segundo o Ministério Público, o réu se aproveitou da relação familiar e da posição de autoridade para cometer os abusos. A investigação também apontou que ele ameaçou matar familiares da vítima se o caso fosse revelado. A onda de calor que afeta atualmente a França provocou 40 mortes por afogamento desde 18 de junho. O primeiro-ministro anunciou nesta terça-feira que as vítimas são principalmente jovens. Cerca de 90% da população vive em áreas sob alerta para calor extremo. Ainda existem picos previstos de temperaturas que podem chegar a 44 graus Celsius em algumas regiões. O primeiro-ministro de Israel afirmou que as tropas israelenses permanecerão no sul do Líbano pelo tempo que considerarem necessário. Segundo ele, os militares têm liberdade para agir contra ameaças na região, mesmo durante o cessar-fogo. A declaração ocorreu após uma reunião com autoridades da defesa israelense. 8 horas, 3 minutos, Rádio Pampa, Rádio das Notícias, Pampa Notícias, oferecimento Move Brasil no Banrisul. 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
1: 8:08.
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8 horas e 12 minutos agora aqui na Blau Nunes. Muito bom dia, chegando com o programa de hoje, Olho Vivo, desta manhã de terça-feira, 23 do mês de junho de 2026. Bom dia para você, obrigado pela carona já nesta manhã fria, né? Temperatura entre 4 e 5 graus na grande região, aqui Santa Bárbara apontando 5 graus neste momento, Panambi 4 graus, né? E amanhã de terça-feira bastante fria, né, gente? A temperatura, claro, deve chegar, pelo que está nos dizendo o clima-tempo aqui, até aos 11 graus no decorrer do dia de hoje, tá? Mas agora você que ainda não saiu de casa, está acompanhando, bote um casaco, né? Porque a coisa está fria mesmo, evite aí o ar, né? Esse ar, essa sensação térmica, né? É bem fria mesmo, né, gente? E temos que nos cuidar dessa onda de gripe que está aí, né? Muita gente gripada, constipada, aquela coisa toda, né? E temos que nos cuidar, né, gente? Você já fez a vacina, hein? Já fez a vacina aí da influenza, da H1N1, hein? Não fez? Tem muita gente que não fez também, aí depois ficamos sofrendo. Eu até me incluo nessa, né? Porque bobiei, como diz o ditado, e acabei não fazendo. E também peguei uma gripe e fiquei, você viu, né? Praticamente 2 semanas, né? Ainda tô. Mas é complicado, gente. Nossa Senhora, te contar uma coisa, te cuida aí, viu? Que não é fácil. 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Olha, meus amigos, hoje nós, nesta terça-feira, hoje, chegamos ao 174º dia deste ano, né? 191 restam ainda para a gente viver nesse ano de 2026, tá? Hoje, nós, na data comemorativa de hoje, vamos ver o que nós temos aqui, trazendo que hoje é o dia internacional, dia do atleta olímpico, né? Dia universal olímpico também. Hoje anotamos aqui o dia mundial do desporto olímpico, dia mundial do lavrador, Dia das Nações Unidas para o Serviço Público e ainda Dia Internacional das Mulheres na Engenharia. É o que aponta o nosso calendário no dia de hoje. Nesse 23 do mês de junho, né? Hoje é véspera da data de São João amanhã, né? Olha, Tati, nós registramos aqui que no ano de 1998, gente, no dia 23 de junho de 1998, Luiz José Costa, era o nome dele, né? Mas era conhecido como Leandro, da dupla Leandro e Leonardo. Ele morria. Ele que nascera em 1961, nos deixou no dia 23 de junho de 1998, né? O nome dele era Luiz José Costa, mais conhecido como Leandro, da dupla Leandro e Leonardo. Né? Trago aqui também, né, a título de ilustração do nosso programa, nesta manhã fria de terça-feira, né, hoje está aniversariando a atriz Carolina Loureiro, atriz portuguesa, está, né, trocando de idade no dia de hoje, dentre tanta gente que está aniversariando também nesta terça-feira. Eu sempre faço isso, né? A todos os aniversariantes do dia aí, né? Muito bom dia e um feliz aniversário também para você, tá? Que tudo de bom, tudo que há de melhor, né? Você tenha, com a graça de Deus aí, você tenha no dia do seu aniversário. Sabe quem está de aniversário hoje? O cantor Sérgio Reis. O nome dele, na verdade, é Sérgio Bavini, né? Ele nasceu em 1940 e está trocando de idade no dia de hoje. O nosso Sérgio Reis, nosso cantor Sérgio Reis aí, está trocando de idade no dia de hoje. Que maravilha, né? Grande Sérgio Reis, né? O homem do coração de papel, aquela coisa toda, né?
Trago aqui também para você, nesta manhã, na abertura do nosso programa Olho Vivo desta terça-feira. A você que está acompanhando, muito bom dia. Nosso desejo que você tenha uma ótima terça-feira, com certeza, né? Deixa eu trazer para ti aqui, que nós, já na abertura do nosso programa,

É, eu estava prestando atenção e até tive algumas acompanhando, né, a proporção que tomou, né, o acidente de ontem, né, envolvendo aquela mãe e as duas filhas ali no trajeto da 285, né? Inclusive, olha, difícil site de notícia que não saiu. Pelo impacto, pelo que representou a morte de mãe e duas filhas de uma única vez, numa cacetada, né, gente? Infelizmente, né? E muito comentado, né? Tomou conta do noticiário, aí a gente acompanhando ontem durante o dia, né? Veja como impactou nosso Rio Grande do Sul num todo. Por esse acidente que vitimou mãe e duas filhas. É lamentável mesmo, né, que nós tenhamos este episódio, que ainda é hoje, né? Os corpos estão sendo velados no ginásio lá de Saldanha Marinho. Pois é, rapaz, que coisa triste. Esse fato lamentável. Eu realmente notei que as pessoas ficaram muito chocadas e com o passamento aí da Elisângela Bauerman, Daiane Pinto Bauerman e Gisele Pinto Bauerman, né? Essas meninas aí, a Elisângela de 44 anos, a Daiane de 25 e a Gisele de 17 anos, né? Que barbaridade. Saldanha Marim, claro que está de luto, né? Ontem, tivemos o município de Saldanha Marim decretando luto oficial de 3 dias. A administração municipal, né, é comandada pelo prefeito Vomar, o Pitch, decretou ontem mesmo, né? Ontem pela manhã, um luto oficial. No município de Saldanha Marim por 3 dias, tá? Devido à forte comoção que provocou na cidade, nas comunidades do interior, né, que formam o município de Saldanha Marim, e realmente ficou muito triste. Quero mandar o meu bom dia ao secretário Kiko Damiani, que está me dizendo aqui, realmente, né, secretário, Saldanha Marim está de luto, né? Aguardo o seu áudio aí. Pode mandar para a gente aqui que nós vamos rodar com certeza, tá bom, secretário? Manda para a gente aqui. Eu estava olhando aqui, tá? Que o sepultamento vai ser hoje, à tarde, na localidade de São Roque, né? No cemitério de São Roque será feito o sepultamento hoje, às 3 da tarde, tá? Os corpos, repito, estão sendo velados desde a manhã de hoje, 7 horas, já começaram a cerimônia do velório, né? Lá no ginásio municipal. Imagina a comoção que não está naquele local neste momento, né? Vendo mãe e duas filhas sendo veladas. Pobre família. A gente pensa nisso, né? Pobre família. Mas, repito, sepultamento hoje, às 3 da tarde, no cemitério de São Roque. Deste fato profundamente lamentável. Tá bem? Seguimos com o nosso programa nesta manhã de terça-feira, trazendo para você aqui que ontem nós tivemos sessão ordinária da Câmara de Vereadores, projetos foram levados em pauta ontem, votados, alguma coisa ficou nas comissões, né? Mas hoje, 9h30, o presidente vai estar conversando conosco, trazendo aí todas as informações de como foi a reunião de ontem, né? Trazendo essas informações para a gente aqui no nosso programa. Um acidente envolvendo uma Saveiro e uma van, uma Peugeot, né? Também vitimou duas pessoas ontem à tarde, no acesso à ERS 211. Na van, moradores de Cascavel, do Paraná, e os dois ocupantes ficaram feridos e foram socorridos pelas equipes do atendimento móvel, o SAMU e os bombeiros voluntários da cidade de Ronda Alta, tá? Uma das vítimas foi encaminhada para o atendimento hospitalar.
e após a transferência para outra unidade de saúde, não resistiu aos ferimentos e veio a óbito. A segunda vítima desse acidente recebeu atendimento no Hospital de Ronda Alta, permaneceu estável e foi encaminhada para Passo Fundo para a realização de exames complementares. O motorista da Saveiro ficou preso nas ferragens e também veio a óbito. Autoridades policiais investigam as causas do acidente, mas é provável que a forte neblina que estava no momento possa ter colaborado para esta colisão que vitimou duas pessoas ontem à tarde também, né, gente? Ontem foi o dia, nossa senhora. Em Cruz Alta nós tivemos também na 158 um acidente registrado na noite de ontem no quilômetro 200 da BR-158, bem próximo ao posto Pampiano, aqui na 158, quem vai a Cruz Alta, quem passa a Cruz Alta ali, vai a sentido Tupã, quem vai para Júlio de Castilhos ali, né, passa, né, pelo posto Pampiano, né. A ocorrência envolveu um automóvel de passeio e um animal, né, um cavalo, que estava sob a pista de rodagem. As informações dão conta de que o veículo, um Renault Logan, com placas de Santa Maria, seguia pela rodovia quando acabou atingindo o animal que estava na pista. O impacto causou danos materiais significativos na parte frontal do automóvel, com maior destruição na região do lado do caroneiro, além do estouro dos pneus. Apesar da violência da colisão, os ocupantes do carro não sofreram ferimentos. Não há informações oficiais sobre a origem dos ocupantes que, segundo as informações, passam bem. O cavalo, infelizmente, não resistiu e morreu no local. A ocorrência foi atendida pela Polícia Rodoviária Federal, que realizou o controle do tráfego e os procedimentos necessários na rodovia. Mais um acidente ontem registrado, né, gente? Que coisa! Coisa muito séria que está acontecendo aí nas nossas rodovias, né? É impressionante. A 158 também, eu vou te contar uma coisa, hein? Corre uma carreirinha ali, ó, com a 285. É impressionante, né? Te contar uma coisa. Não é fácil, gente. Essa coisa não está fácil mesmo, né? Não está fácil mesmo. Olha, o Portal Gazeta desta manhã está dizendo que polícia confirmou confirmou, né, as vítimas do acidente de ontem. E também o Sicredi Cooperação celebrou 45 anos de história e projeta expansão do Sul e Sudeste no país. O Legislativo de Carazinho analisou 3 projetos na noite de ontem. E também nos destaques do Portal Gazeta desta manhã, projeto de 1 bilhão e 800 milhões de reais quer transformar cadeia do trigo no Norte Gaúcho com glúten vital, etanol e DDGs. Gerente de agronegócios Fernando Rebelato participou de ideias na mesa da ASIC e deu detalhes sobre o impacto no desenvolvimento regional que a obra que está sendo construída às margens da 285 deve trazer de benefícios. Trago aqui também no Observador Regional desta manhã, terça-feira, hoje, dia 23 de junho. O Observador Regional diz que região celeiro perde mais de 1.800 eleitores desde as últimas eleições, segundo a atualização do Tribunal Regional Eleitoral. Em Novo Barreiro, decretado 7 dias de luto oficial pelo falecimento do filho da prefeita da cidade em acidente ocorrido em Palmeira das Missões. Brigada Militar e Polícia Civil apreendem mais de 1 quilo de cocaína em Criciúmao. Também, sofá caramelo com tapete. Como montar a composição perfeita para sua sala? É destaque no Observador Regional desta manhã. Funcionários terceirizados da CE Equatorial são presos em flagrante por furto de cabos em Porto Alegre. Muita neve na Argentina com o ar gelado a caminho do sul do Brasil. Homem é preso com mais de 0,5 quilo de cocaína em boate na cidade de 3 de maio. Correio do Povo agora, 8 horas 27 minutos desta manhã de terça-feira. O Correio do Povo traz que consulta ao segundo lote de restituição do Imposto de Renda inicia hoje. Procuradoria-Geral da República diz que Mendonça deve relatar pedido para investigar Dark Horse,
filme do ex-presidente Jair Bolsonaro. Irã reitera que pretende manter controle de Hormuz. Estado vai enfrentar terça-feira de frio extremo e temperaturas negativas devido à massa de ar polar. Incêndio de grandes proporções atinge galpões de autopeças em São Paulo. Ainda nos destaques do Correio desta manhã, Argentina vence a Austrália e com mais um dia histórico para Lionel Messi. CBF confirma datas dos jogos do Inter contra o Corinthians pela Copa do Brasil e também datas para Grêmio e Mirassol pelas oitavas da Copa do Brasil. CBF destacando aí, né, as datas para os confrontos dos gaúchos na Copa do Brasil. Também trago aqui, ainda no Correio do Povo desta manhã, trazendo aqui para você as informações. Passamos agora para o Zero Hora desta manhã. Zero Hora agora traz aqui que polícia realiza ação contra fraudes e bloqueia 670 milhões de digimais Banco de Edir Macedo. Real Time Big Data mostra Juliana Brizola com 37% e Luciano Zucco com 32% das intenções de voto para o governo do Rio Grande do Sul. Polícia Federal mira grupo que movimentou mais de 92 milhões de reais com contrabando de sucatas de baterias vindas do Uruguai. Mãe de jogador do Haiti mora em Novo Hamburgo e diz que ela iria vê-lo pela TV. Olha só. Também nos destaques desta manhã de Zero Hora, as informações diz que dois homens são presos suspeitos de se passarem por policiais para assaltar pedestres em parada de ônibus em Porto Alegre. Também nos destaques desta manhã, incêndio de grandes proporções atinge galpões na zona oeste de São Paulo. Jornalista Alex Escobar revela o que sentiu após passar mal ao vivo na Rede Globo de televisão. Segundo ele, abre aspas, negócio muito doido, fecha aspas. 8 horas 29 minutos agora. O Globo desta manhã traz agora que Cristiano Ronaldo, Kane e Dias voltam a campo no encerramento da segunda rodada. Também nos destaques desta manhã do Globo, CBF veta uniforme vermelho de goleiro escolhido pela FIFA. Planos A, B e C, os cenários caso o Brasil não avance em primeiro do grupo. Neymar usará caneleira de 7 mil feita por artista plástico. 7 mil reais a caneleira que o Neymar vai usar. Também nos destaques desta manhã, por União, Brasil quebra protocolo em fotos completas. Mbappé minimiza a disputa com o Lionel Messi. Os dois estão fazendo gol aí. Também tem o Haaland, né? Haaland e Mbappé com 4 gols. E o Messi chegou a 5 gols nessa Copa já, né? 2 jogos, 5 gols. E o Haaland e o Mbappé, 2 jogos, 4 gols. Coisa, hein, gente? Vorcaro teve acesso relâmpago à apuração sigilosa sobre negócios na Caixa. Ainda nos destaques desta manhã, dentista e veterinário serão julgados por matar morador em situação de rua no Espírito Santo. E também nos destaques, FIA confirma mudança para o aumento de potência no motor na Fórmula 1 e anuncia mais novidades. Jovem diz que foi importunada. Homens confrontam um suspeito e acabam esfaqueados em Minas Gerais. Onda de frio ganha força no sul nesta terça, derruba temperaturas no sudeste e também no centro-oeste do país. Destaques do Globo desta manhã de terça-feira.

0: Com 32 agora, 8h32, aqui na Blau Nunes, 8h32. Muito bom dia para você, programa Olho Vivo. Deixa eu mandar um abraço pro Gilceu Pereira da Silva. Bom dia, Gilceu. Como é que você tá? Tudo bem? Ah, o Norton, Paulo Trindade. Oi, Norton. Carla de Lima, como vai? Maria, a dona Maria Marli Lipper. Bom dia. Tudo bem, dona Maria? Como é que tá? Você tá com frio, hein? Minha amiga Ana Gardim, tudo bem com vocês? Aí, obrigado pela carona, obrigado pela sintonia aqui no nosso programa, no Olho Vivo. Que vou fazer o seguinte, eu tenho que trazer um rápido intervalo. É, e a gente volta já com as primeiras entrevistas desta manhã aqui no nosso programa Olho Vivo. Fique ligado que a gente volta em instantes. Segura aí.
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5: 8:37 agora, de volta com o nosso programa nesta manhã, 8:37. A temperatura está 5 graus em Santa Bárbara do Sul nesta manhã de terça-feira. 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Vamos em frente com o programa. Dona Maria Clara, benzedeira, taróloga. Bom dia, Maria. Como é que você vai? Tudo bem?
6: Bom dia, meus queridos ouvintes. É um prazer estar com vocês agora, nesse momento. Esse dia frio, né? Mas abençoado por Deus.
5: Pois é, um dia tá frio aí na tua cidade. Tu tá em Passo Fundo ou tá em Carazinho?
6: Tô em Passo Fundo.
5: Tu tá em Passo Fundo, Maria. Tá muito frio aí, é?
6: Tá frio, mas é um dia abençoado por Deus. E eu gostaria de estar falando, né, para os nossos queridos ouvintes, um pouquinho a respeito desse trabalho que eu faço há mais de 40 anos, tá orando, benzendo pessoas que precisam de uma oração, que precisa de uma libertação, que precisa entrar essa semana com o pé direito, para que Deus possa abençoar e realizar os desejos do coração dessas pessoas que estão me ouvindo agora, que sente que de um tempo para cá nada está dando certo. Você que é uma pessoa que trabalha e luta pela vida, dá um passo para frente e 10 para trás. No teu relacionamento amoroso, você sente que existe uma barreira entre você e a pessoa que você ama. Dentro de casa não tem mais aquela paz na família, sente o seu filho ou sua filha triste, tem algo atrapalhando. Pode ser algo da parte espiritual. Você que sente dores no corpo, agonia, angústia, muitas das vezes até vontade de chorar, pode ser um problema de saúde da parte espiritual. Vai ao médico, faz exames e não encontra um diagnóstico. Então chega de sofrer. 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Chega de sofrimento. Se você pedir de Deus uma luz, uma solução, eu estou aqui para estar orando e intercedendo por você. Você que tem algum problema de justiça também para receber e não está conseguindo, tem algo atrapalhando na sua vida, muitas das vezes você abre o seu coração para pessoas achando que a pessoa é uma pessoa amiga. E quando você vê, nada está dando certo. Seus negócios, as portas se fecharam. Então, eu posso estar orando, intercedendo e protegendo você e sua família, seus negócios, sua agricultura, para que você realmente possa vencer novamente e ser uma pessoa feliz. 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Eu estou com uma data de nascimento aqui.
5: Oi.
6: Que é o 9/10/74. Veja só, meu anjo.
5: 9/10/74. Tá bom, diga lá.
6: Eu vejo que essa pessoa tem tudo para ser feliz, mas hoje você sente o vazio dentro do teu coração. Você é uma pessoa que trabalha, luta pela vida, mas de um tempo para cá não está conseguindo prosperar. Vejo que tem uma pessoa muito negativa em relação a você, é uma pessoa da família. Você vai entrar em contato comigo, eu vou estar orando, intercedendo pelos teus negócios e vejo portas abrindo para você e você realizando o desejo que você tem dentro do teu coração. Vejo um problema de saúde espiritual. 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Eu vou lhe ensinar uma simpatia para que você possa se libertar, abrir seus caminhos e realmente ser uma pessoa feliz, porque tem bênçãos na sua vida. Então, você que está me ouvindo agora e precisa de uma solução para os seus problemas, entre em contato comigo no meu WhatsApp. Eu vou estar orando, intercedendo por você, pela sua família, pelos seus negócios, pela sua agricultura, para que você realmente possa realizar o desejo que você tem dentro do teu coração. Chega de sofrimento.
5: Bom, então é fácil, né, Maria Clara? Liga para você, e isso que você falou aqui foi para aquela pessoa que nasceu no dia 9 de outubro de 1974, né? A pessoa que isso nasceu mesmo nessa data aí já ficou sabendo de algumas coisas boas para ela, boas e ruins também, né? O que está atrapalhando, né, o seu crescimento, o seu desenvolvimento. Bom,
6: é isso mesmo.
5: 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Entra em contato contigo a qualquer momento, Maria Clara, como é que faz?
6: Sim, a hora que você quiser, que está me ouvindo agora, precisa dessa consulta, é gratuita, eu vou estar orando, intercedendo por você e revelando os fatos mais importantes da sua vida e o que você deve fazer para voltar a ser feliz. Então chega de sofrer, eu estou aqui para trabalhar somente para o bem e para soluções de problema. Entre em contato comigo, o horário que você quiser, eu vou estar realizando a tua consulta e te libertando desse sofrimento.
5: Muito bem. É ressaltar os nossos ouvintes aí, né, Maria, que você vai estar conosco aí nos próximos 30 dias aqui, né? Tá rodando, já começou a rodar hoje cedo o comercial aí, né, falando dos teus dons, né?

0: Dando o telefone, enfim, tudo para que as pessoas possam entrar em contato com você e ter a melhor oração. Isso a qualquer hora do dia, né? Pode acionar o WhatsApp aí,
1: Sim.
0: então, a qualquer hora do dia, você não tem hora, né? É gratuita a consulta e você tem que entrar em contato, né? Se sentiu algum desses sintomas que você falou, entre em contato com a Maria Clara no 559-9144-9666, a qualquer momento do dia, né, Maria Clara?
1: Isso mesmo, a qualquer momento pode estar entrando em contato. Eu gostaria de falar que eu sou católica, e isso é um dom de Deus para ajudar as pessoas. Então, você que sente que dentro de casa sente um peso nos ombros, sonolência de dia, insônia à noite, não consegue dormir, às vezes algum bichinho acabou morrendo, porque é motivo de inveja e mal-olhado, e às vezes acaba pegando no bichinho que você tem dentro de casa. Tira aquela paz, aquela alegria. Muitas das vezes você recebe uma visita dentro de casa. Você tem um peixinho no aquário, você tem uma pimenta, recebe aquela visita e aquela visita acaba deixando algo dentro da sua casa. Aquele peixinho acaba morrendo, aquela pimenta que você tem, aquela flor acaba secando. Então, existem pessoas negativas, infelizmente. Às vezes a pessoa não quer passar isso para você, mas acaba passando. Então, eu vou te ensinar o que você deve fazer para se libertar desse sofrimento. Você nasceu para vencer, para ser feliz e não para ficar sofrendo. Então, chega de sofrer. Entre em contato comigo, eu vou estar orando, intercedendo por você e revelando os fatos mais importantes da sua vida. Eu estou mais com uma data aqui. Aqui, ó, é 1/2 de 1970. Veja só, tá marcando aqui uma grande bênção na sua vida. Eu vejo algo de justiça para você receber. Estava difícil, mas eu vou estar orando, intercedendo por você, e você vai receber isso dentro de 21 dias. Isso eu assino embaixo, vai dar certo, com a graça de Deus.
0: Opa, maravilha, então mais uma data aí. Muito bem, tu tem mais uma data ou não?
1: Tenho mais uma data
0: Vamos
1: aqui,
0: lá.
1: veja só. 31/9 de 1969, veja só, eu tô vendo aqui que de uns tempos para cá você anda com uma preocupação muito grande dentro de casa. Uma pessoa da tua família, é um filho seu, e você está sofrendo muito porque você sente que ele não tem força, vontade de mais nada. Já passou pensamento ruim na cabeça do seu filho, mas eu vejo algo espiritual como sugasse a energia e as forças dele. Ele tem tudo para ser feliz, você faz de tudo por ele, mas não está nas suas mãos. Eu vejo algo espiritual que suga a energia e as forças dele. Então, ele está sofrendo. Entre em contato comigo, que eu vou estar orando pela sua família e te libertando desse sofrimento. Eu vejo bênçãos dentro da sua casa. Tem algo atrapalhando? E é uma pessoa negativa que não quer ver você feliz. Vou te revelar quem é essa pessoa e te proteger para que vocês possam voltar a ser felizes. Eu vejo teu filho vencendo com a graça de Deus. Então, entre em contato comigo agora,
0: Entra
1: no
0: em
1: meu
0: contato contigo
1: telefone.
0: agora aí, né?
1: Isso
0: Repete o
1: mesmo, tá
0: telefone
1: bom?
0: pra gente, Maria Clara, por favor.
1: 99144-9666.
0: Muito bem, maravilha. Bom, vamos fazer o seguinte, Maria. A próxima vez que a gente entrar no ar, vamos fazer um teste com o pessoal, com os nossos ouvintes, tá bem?
1: Com certeza, com
0: Tá bom,
1: certeza.
0: vamos
1: Pode.
0: marcar. Você volta a conversar conosco aí e nós vamos fazer aí com o ouvinte que mandar alguma coisa pra gente aqui. Você vai fazer um atendimento ao vivo aqui no nosso programa. Que maravilha. Tá bom,
1: Com
0: Maria? Muito
1: prazer.
0: obrigado por você participar do nosso programa nesta manhã, tá?
1: Que Deus abençoe a todos.
0: Deus
1: Um
0: abençoe
1: ótimo dia.
0: você. Um abraço, bom dia,
1: Amém.
0: bom trabalho aí, tá bem? 8 horas
1: Bom
0: e
1: dia.
0: 46 minutos, 8h46 aqui na Blau, Rádio Blau. Que legal, né, gente? O próximo programa nós vamos fazer uma participação dela ao vivo aqui, né? Com o ouvinte aqui, a nossa Maria Clara, que reside em Passo Fundo, né? E tá fazendo ela benza, ela faz uma oração para você. É só você acessar aí, então, o WhatsApp que nós falamos, né, na entrevista agora. Deixa eu repetir para você aqui, 559-9144-9666, tá bom? Gente, no próximo bloco eu vou trazer um assunto muito importante, uma homenagem que na Câmara de Vereadores vai trazer aqui para uma pessoa muito querida no seio da nossa comunidade, que é o professor Armando Marafon. Isso já já, depois do espaço comercial. Fica ligado.
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0: Bom, agora 10 minutinhos nos separando das 9 horas da manhã, de volta com o programa aqui pela Blau Nunes nesta manhã de terça-feira. Manhã fria, né, gente? Fria de terça-feira. É realmente uma manhã muito fria. Olha, 4, 5 graus a temperatura na região. 5 graus agora, 9 graus em Porto Alegre está nesse momento, 5 graus em Panambi, 5 graus em Santa Bárbara, nesta manhã de terça-feira. Eu falava antes de ir para o espaço comercial sobre uma homenagem que nós vamos ter na Câmara de Vereadores. Estou recebendo aqui o vereador Pedro Ney Freilich, da bancada do PDT. Vereador, bom dia, seja bem-vindo ao nosso programa, como é que está?
1: Bom dia, Paulinho, bom dia, o professor Armando. É um prazer estar aqui na rádio com o nosso professor Armando. Foi meu professor também.
0: Foi teu professor, é.
1: Apesar da minha idade, foi meu professor.
0: Né? Mas tu é novo ainda. Tu é novo. Ele é novo ainda, né, professor?
1: E um abraço a toda a nossa comunidade.
0: Bom, Pedro Ney, bom dia, professor Armando, tudo bem?
2: Bom dia, Paulinho.
0: Tudo bem?
2: Bom dia, Pedro.
0: Tudo bem com o senhor?
2: Ouvintes da Blau.
0: Está tudo certo com o senhor?
2: Tudo certo.
0: Tudo certo. Certo. Coisa boa, professor.
2: Cheguei aos 82, né?
0: 82, professor? Mas nem parece, né? Está firme e forte,
2: E pulamos da cama cedo hoje, claro. Um pouquinho instigado pelo Pedro. Aí,
0: né? Teve que levantar cedo hoje. E a dona Ana também?
2: Tá bem.
0: Tá tranquila,
2: dona Ana? Espero que ela tenha pulado da cama aí, porque...
0: Que legal. Pedro, como foi essa indicação através de você para que a Câmara fizesse essa homenagem para o professor Armando, que tem um currículo, né, Pedro Ney, aqui na nossa comunidade, na área de ensino, muito grande, né?
1: Sim, Paulo Moisés, nós já fizemos outras homenagens no Poder Legislativo, né, de pessoas que não nasceram aqui em Santa Bárbara do Sul e que construíram a sua história aqui em Santa Bárbara do Sul, né, trabalhando, construindo a sua família, trabalhando em prol da nossa comunidade, trabalhando em prol da cultura, trabalhando em prol da educação, da religião, enfim. Então, nós, como vereador, podemos dar, através de todo o legislativo, este título de cidadão honorário de Santa Bárbara do Sul, uma vez que o professor Armando não é de Santa Bárbara do Sul.
0: Não é natural daqui.

0: E construiu toda sua família aqui em Santa
1: Tudo
0: Bárbara do
1: aqui,
0: Sul,
1: né?
0: casou, a sua esposa é daqui. Então, nós, conversando com a nossa comunidade, nós resolvemos fazer, juntamente com o vereador Carlos, apresentar,
1: Sim, juntamente com o
0: né,
1: Carlos,
0: esta
1: é.
0: proposta, este projeto para os demais vereadores, e foi aprovado, sim, por unanimidade. Nós que também já fizemos, inclusive para o João Colpo, que não é daqui, meu
1: Sim,
0: cunhado,
1: sim, sim.
0: e o professor Armando, ele é sogro do meu sobrinho, Matheus.
1: Ah,
0: Sim, do meu sobrinho Matheus,
2: sim. Tudo em
0: né?
2: família,
0: Tudo em
1: Meu sobrinho
0: família, mas
1: Matheus.
0: merecido, né?
1: Claro,
0: Mas
1: claro.
0: merecido.
1: Que legal, cara, que
0: Então,
1: legal.
0: vamos fazer esta homenagem no dia 13, na próxima reunião, né? Num grande expediente especial, depois da votação dos projetos. E eu já aproveito a comunidade e convidar a comunidade, os seus amigos, os seus alunos, né? A imprensa, até porque o professor é assíduo, tem livros, faz um artigo para o nosso jornal Minuano, depois nós vamos lá.
1: É colunista do Jornal Minuano há muito tempo, né?
0: Então, depois nós vamos lá fazer o convite também para o jornal Minuano. Então, eu estou muito feliz, muito alegre e agradecido aos colegas vereadores e também agradecido ao professor Armando pela sua história e pelo seu trabalho e pela sua construção da sua família aqui dentro da nossa comunidade.
1: Professor Armando, o senhor está com 82 anos. Em que ano o senhor chegou aqui? O senhor é natural da onde, professor? Vamos esmiuçar para a comunidade aí.
2: São Domingos do Sul,
1: Onde é que fica São Domingos do Sul?
2: adiante de Marau, ali, uns
1: Adiante
2: 40
1: de
2: quilômetros,
1: Marau. O senhor é
2: à
1: natural dali.
2: esquerda de Casca, ali na estrada que vai para a Serra.
1: O senhor veio de lá. Em que ano que o senhor chegou em Santa Bárbara?
2: 68, 1968.
1: Meu Deus, em 68?
2: Já vai para 60
1: 50? É,
2: anos aí, em 28, né?
1: É, meu Deus, 58 anos hoje que o senhor está aqui.
2: Já.
1: E como é que foi a sua chegada aqui? O senhor veio como professor? Como é que foi?
2: Eu vim como professor. Eu não sei se lembra do Ernesto Mioso, acho que o Pedro não.
0: Sim,
1: Ah,
0: lembro dele.
1: ali de
2: Bom,
1: Saldanha?
2: depois ele foi para Saldanha.
1: Sim.
2: Mas no tempo ele era diretor. E aqui praticamente não havia quase professor. O Lauro Prestes parece que me precedeu ali, que eu comecei a lecionar ciências. Mas aí, por alguma razão, ele teve que deixar a escola. A dona Nena estava saindo também, eu sei que ele tinha uns dois ou três professores. O professor Antônio já
1: O
2: estava
1: professor
2: ali.
1: Antônio Wagner também, né?
2: Isso. E daí o Ernesto andava procurando professores, né? Daí o Claudino já tinha chegado nesse mesmo ano.
1: Saudoso
2: Aí ele
1: professor
2: disse: Ó, mas
1: Claudino.
2: tem o Jandir. O Jandir estava em Itapera. E daí roubou lá, tinha um colégio de irmãs ali, de um normalista, né? Que o Jandir estava dando aula. Roubaram o Jandir de lá, as feiras ficavam meio
1: Trouxeram para Santa
2: bravas,
1: Bárbara, né?
2: e aí ele diz: Ah, tem o Armando que está lá em Passo Fundo, ali eu estava terminando a filosofia. Né? Aí viemos, se juntamos ali.
1: Toda essa turma, o senhor, o professor, o saudoso professor Jandir, o saudoso professor Claudino, o professor Antônio,
2: Isso.
1: todos vocês se reuniram na mesma época aqui, é?
2: Na mesma época.
1: Que maravilha, né?
2: Daí estava saindo aqui o Lourenço Tartas, não sei se está na memória do povo, acho que é difícil.
1: Dos mais antigos deve estar, né?
2: Dos mais antigos também. E aí formamos ali um grupo, nós parávamos no mesmo. Começamos na pensão do Leovegildo.
1: Do finado Leovegildo?
2: Isso ali.
1: Seu Leovegildo era o pai do finado Có. É, isso.
2: A dona Hilda.
1: É.
2: Mas daí o João Lírio roubou nós lá
1: Também levou para o hotel
2: ele
1: dele, seu
2: disse: A
1: João Lírio.
2: casa do professor é aqui no hotel. Né, no hotel do seu João.
1: O hotel do seu João é aonde hoje é ali
0: O hotel. Acho que não é o
2: A
0: hotel,
2: quero,
0: né?
2: quero.
1: Aonde é Quero Quero?
2: Ali
1: Ali
2: na Quero Quero.
1: era o hotel do seu João Lírio, né?
0: Estava
1: Pai do
0: confundindo com o hotel
1: saudoso.
0: lá do baixo, lá do...
1: É,
0: Não é, então.
2: E daí fomos ficando. Inclusive, naquele tempo havia um problema sério, que contratava o professor em março, abril, maio, junho, conforme dava, assim, né? E só pagava em janeiro.
1: Opa!
2: Só para

0: pagava um ano depois, né?
1: Meu
0: Quer
1: Deus.
0: dizer, o. Mas o João disse: eu banco, vão me pagar
1: Quando receberem.
0: quando receber.
1: Aí ficava um hospedado um ano ali.
0: Ficamos um
1: Ah,
0: ano ali por
1: para depois
0: conta.
1: pagar. Olha só que
0: Para
1: legal.
0: depois pagar. Quando o janeiro por ali veio. Aí vinha um bolão também, né?
1: Aí vai, vinha pelo ano inteiro, né? Ah, que legal. Ah, que coisa boa.
0: E nós chamávamos o Claudinho de cacique, eu e o Jandir, né? Porque ele era mais velho, mais respeitável,
1: O professor
0: né?
1: Claudio. Ah.
0: Já era noivo da professora Enedi, né?
1: Sim.
0: É, de
1: Saudosa,
0: muitas
1: professor.
0: saudades, né? De muitas lembranças boas, né?
1: É.
0: Até a Enedi ficou homenageada ali com o nome da biblioteca, né?
1: Sim,
0: Ficou.
1: a dona Enedi
0: Ficou.
1: Piscinini, exatamente. Professor, e quando o senhor chegou aqui, logo o senhor fez zoinho e conheceu a dona Ana, é isso?
0: É, um ano depois, por ali, né?
1: É.
0: É, mais ou menos. Nós chegamos em maio, acho que foi em agosto do outro ano que iniciou
1: O
0: o
1: namorico,
0: papo.
1: né?
0: É.
1: Começou o papo, começou o namoro. E olha que bela união, né? Nossa, quanto tempo junto. E a história? O senhor acompanhou praticamente o desenvolvimento de Santa Bárbara do
0: Isto,
1: Sul, né,
0: eu
1: professor?
0: vinha pensando de manhã ainda. Sabe onde é que terminava a cidade? No Rincão Verde.
1: Rincão
0: Sabe o
1: Verde.
0: que é o Rincão
1: Onde é
0: Verde?
1: que era o
0: É
1: Rincão Verde?
0: ali no Angelino Ceruti.
1: Ali é onde hoje está ali o. Ah, sei, sei. Antes do posto. Antes
0: Ali
1: do posto.
0: acabava a cidade.
1: Ali terminava a cidade. Rincão Verde.
0: E a linda Lauredano hoje, né? Chamava de Vila Sapo.
1: Vila
0: Não
1: Sapo.
0: sei se lembra.
1: Vila Sapo. Não, não é do meu tempo.
0: Praticamente Santa Bárbara era uma estrada, né? Aqui, que essa que ia, sai aqui para Filipa, né?
1: Sim. Era só essa aqui?
0: Pereira.
1: A Coronel Vítor hoje aqui, né?
0: E a outra que ia para
1: Pra
0: o
1: Palmeira.
0: hospital, né? Para Palmeira. Claro, tinha
1: Sim,
0: algo
1: sim.
0: mais, né? E tal, mas era. Aí veio a Revolução Agrícola, né? Principalmente o preço da soja. Chegou a quase US$ 1 o quilo ali num período, né? E o colégio, né? O pessoal do interior precisava estudar. Aí começou a vir Bines, Baldos e toda
1: Sim.
0: essa gente
1: Veio estudar.
0: veio para a cidade e veio morar, né?
1: Sim.
0: Veio morar, daí cresceu.
1: E onde é que era a escola, professor? Era no mesmo lugar? Não?
0: Começamos no
1: No
0: 19.
1: 19 que está até hoje ali,
0: A
1: né?
0: cenecista também começou no 19, de noite. Aí quando eu cheguei em 68, tinha um galpão. Onde começaram as quintas séries. Tipo a Bete Burtete, essas turmas estavam na quinta série estudando num galpão. Ali no, no na base do edifício, ali, logo para baixo do edifício, fizeram um galpão de madeira, né? E dividir em duas salas. Ali depois foi técnicas agrícolas, não sei se você lembra.
2: Não, eu cheguei em 77. Eu já é, eu, o senhor
0: Ah,
2: foi meu
0: sim.
2: professor no Cenecista, lá onde.
0: Ah, sim.
1: Não.
2: Eu cheguei em 77.
0: E aí foi indo. Daí em 68, em 60 e. Já durante 68 eu virei noiva ali. E estado, e município e tal. Fizeram a primeira parte do Brau Nunes.
1: A primeira parte da escola Brau Nunes, exato.
0: Aí foi inaugurada no início de 69. E foi indo, né?
1: E desde
0: Vivemos
1: lá.
0: toda essa revolução, né? Educacional, a vinda da rádio, do jornal.
1: Do final do Luiz Cerutti, que tinha, né? Era, né?
0: Mas eu digo a vinda, né? Depois veio a rádio, veio o
1: Assim, veio o
0: jornal. A
1: jornal.
0: gente, inclusive, não acreditava naquele tempo, era muito ainda do revólver, do facão aí, né?
1: Era violenta a cidade naquela época.
0: Que haveria a possibilidade de alguém vir falar na rádio aqui e falar de outro, né? Como hoje vai um partido, fala do outro,
1: A
0: né? O
1: liberdade que tem
0: Pedro Guedes.
1: hoje, né?
0: É, isso aí.
1: Antigamente dava morte, né?
0: Ah, pois é. Se um cara viesse aqui e falasse...
1: Quando saísse da porta ali, a bala te amava, né?
0: Matava na saída.
1: É verdade. É verdade que antigamente, não, contos
0: depois
1: antigos...
0: Depois veio o fórum, né? Também ajudou muito a... Né?
1: Viu, contos antigos que as reuniões da Câmara, o vereador aí, o Pedro Ney, que antigamente...
2: Ah, no início da minha legislatura acontecia.
1: Não, os vereadores iam armado para a Câmara
0: e botavam
1: o revólver em cima da mesa. Fala que eu quero ver. Ai, que de quem falasse. Bala pegava.
0: Até mas naquele tempo legal. A gente não assistia as sessões, né? Uhum. Não via como é que era. Hoje a gente... Até é bom, né? A Câmara está aberta, a gente vai lá...
1: Sim, claro. Houve uma evolução com o passar dos anos.
0: Não, grande,
1: né?
0: Evolução.
1: Grande evolução, né? A cidade se desenvolveu, as famílias se desenvolveram, cresceram. E o senhor também acompanhou, professor, os que aqui chegaram e os que daqui partiram também, né? Que hoje o nosso país todo é desbravado por Santa Barbarense. Nós temos gente daqui que
0: o
1: país
0: sim, inteiro não.
1: Que saíram daqui ao longo dos anos, né?
0: Já estão quase no Pará, que nem o Matheus e a Ana Rita.
1: Pois é, estão lá, estão lá. Nós temos no Piauí, Tocantins, em tudo que é lugar tem Santa Barbarense. É. E o senhor também acompanhou isso. Como é que era a cidade antigamente, professor? O senhor chegou aqui, tomou da água de Santa Bárbara e disse, bom, daqui não saio mais, né? Ou foi a dona Ana que lhe segurou aqui?
0: Não, ainda tinha uma tentativa de sair, de ir para um lugar. Mas depois a gente vai se acomodando, né? E casando e fazendo...
1: Então foi a dona Ana que me segurou aqui.
0: É, isso.
1: Foi ela que segurou o professor aqui. Que legal, que maravilha.
0: Constrói casa e tal.
1: Sim,
0: né?
1: Constitui então... família. E o senhor se aposentou em que ano, professor? Que o senhor deixou de exercer a profissão?
0: Primeiro deixei o Brau Nunes lá por 2002, eu acho.
1: O senhor se aposentou?
0: Em 2004 ainda trabalhei na Cenicista ali um pouco. Uhum. Na Cenicista não, no município, né? Na Egídio.
1: Na Egídio. E daí se aposentou?
0: Terminei ali na Egídio.
1: 22 anos já que o senhor está aposentado. Viu como passa o tempo?
0: Não, demais.
1: Passa muito ligeiro, né?
2: O cenecista eu lembro bem, Paulinho.
1: Quando chegou aqui, né?
2: O cenecista eu vim em 77.
1: Que era o chamado contador, que dizia, né?
2: Contador.
1: Era o contador, né?
2: Era o professor Armando, o saudoso professor Helmut.
1: Helmut. Helmut Weidmann.
2: Isso. Professor Jandir, saudoso. Professor Claudino. Né? Então, são pessoas que vieram de fora, né, e que muito contribuíram também, né?
1: Nossa.
2: Inclusive o professor Claudino, o professor Jandir,
1: nossa,
2: né, que se formou, inclusive, e trabalhou uma vida inteira aqui em Santa Bárbara do Sul.
0: Né? O Jandir também
2: muito contribuiu para a Associação Santa Bárbara de Futebol. Então
1: Como
2: são pessoas que...
0: O Jandir também, São Dominguense, também recebeu o título de...
2: Também recebeu, o professor Jandir também recebeu.
1: Ele é da onde? De São Domingos?
2: Professor Jandir?
0: É também
1: de lá?
0: Isto. O Jandir, inclusive, estava falando em futebol, né? O Jandir jogava no Flamengo de São Domingos também.
1: Jogava?
0: Né? Nas férias, né?
1: Principalmente. Uhum. Olha só.
0: E quando nós chegamos, naquele tempo, dizia, olha, as cadeiras que chamavam, né? História, geografia, português e tal... são essas aqui. E o Ernesto queria me dar a educação física para mim. Eu disse, não, ó, vem chegando o Jandir, dá para o Jandir, né? Daí o Jandir foi professor de educação física num período ali, né? Inclusive dava aula ali no pátio do Blau, era aberto, né?
1: Uhum.
0: E era um escândalo, porque daí as meninas começaram a fazer educação física de calção. Imagina, a calçada. O calção ia uns 2 centímetros abaixo do joelho, né?
1: Era um bermudão, na verdade.
0: Já era.
1: Era um cuecão, como você diz.
2: Mas era novidade.
0: Era novidade. Tinha pais que não queria que o filho fizesse educação física, né?
1: Deus o livre, né?
0: Porque daí os marmanjos iam assistir ali, né? A aula começava uma, né? Antes de
2: do
0: trabalho
2: aberto,
0: já ia ver o.
1: Primeiro
0: período do...
1: Mas iam lá para ver as canelas só, né?
0: É.
1: Esquibar, viu como é que eram as coisas, né? como existia antigamente. Nós era tudo diferente, existia um respeito maior pelas coisas também.
0: Ah,
1: né?
0: É, isto ali, sim.
1: Principalmente um respeito pelo ser humano era maior, né? É verdade. É. As coisas evoluíram também no sentido de novas tendências. É, o povo foi perdendo um pouco da essência, foi perdendo um pouco do respeito, é, né? As coisas foram mudando muito, né? Mudou muito, eu sei.
0: Veja as postagens, né? É. Como
1: as pessoas muitas... se agridem, sim, as pessoas se ofendem, de graça, né? É. A coisa. Antigamente tinha mais respeito, né? Até para namorar, né, professor? É, tinha que pedir a mão, tinha esse negócio de vai na casa da namorada e senta num sofá e o sogro e a sogra no meio. Ah, é verdade, ficava. Mas é verdade. Hoje em dia, se deixar
2: dorme. Eu não digo, mas na frente.
1: Hoje em dia, se duvidar, dorme em cima da cama do sogro e manda ele ir para a sala ainda. Mas é, a coisa mudou muito.
2: Paulinho, o professor Armando, que eu admiro muito, ele tem um trabalho muito, muito grande dentro da igreja, né?
1: Sim,
2: a nossa igreja, a contribuição é imensa e até hoje, sempre, né?
0: É, eu até já fui, né? Fui seminarista e as coisas, né? Mas até estou bastante acomodado. A Ana que vai mais na frente, né? Eu acompanho, né? Também ali na diretoria da igreja.
1: Há quantos anos senhor, há quanto tempo o senhor está na igreja, professor?
0: Aqui?
1: É.
0: Não, desde que eu cheguei.
1: Desde que o senhor chegou,
0: sim,
1: né?
0: Sim, sim. Ah, quando eu cheguei, outra coisa, né? Quando eu cheguei aqui em Santa Bárbara, tava aqueles padres oblatos, né? Que também não... estrangeiros, né? Fica um pouco difícil também, né? Trabalhar com o caboclo aqui naquele tempo, né? Com o brasileiro, né? E aí as missas eram no, não sei se era sábado, domingo, acho que era, tinha bastante, mais de domingo, acho que era. Mas dá para contar as pessoas que iam, né? Era o seu Zósimo, a dona Chininho, o Assis Burtet, esposa, o Bruno, e mais quatro, cinco, o Rafael Reck, né? O tio Faeco. Né? Esposa. Era assim umas 20, 30 pessoas que iam para a igreja, né?
1: Nossa.
0: Hoje ainda, agora está agregando bastante o trabalho, né, do Padre João, dos liturgistas e tal. Então, estão conseguindo, não sei se prestaram atenção, quando tem a catequese é que está puxando as famílias. Né? Vai ter... vão entregar ali hoje o Creio, o Pai Nosso, né, para os catequizando, mas é para os pais virem também. Então os pais vão junto com os filhos. Sábado mesmo, né, encheu a igreja, porque tinha uma preparação para a Crisma, né, que vai acontecer daqui uns 15 dias ali.
1: Olha que interessante isso aí, né?
0: É, tem que puxar.
1: Tem que puxar, né? Verdade, sim, verdade.
2: É uma forma de puxar a família, né?
0: À vontade, né? E deixar à vontade, cada um faz sua...
1: Deixa eu lhe perguntar, como é que o senhor recebeu a indicação, a notícia de que o senhor seria homenageado na Câmara? Como o senhor recebeu essa notícia?
0: É, até recebi a notícia no mercado, né, Pedro? Sim. Eu sempre digo, ó, eu aqui, eu frequentava três lugares. A gente realmente é muito caseiro agora, né? Muito, muito acomodado, assim, né? E eu dizia que eu tinha três lugares que eu ia, né? Que era na igreja, no mercado, porque é obrigado a ir no mercado, né? E no banco. Hoje o Banrisul já não quer mais ver a gente, né?
1: Não precisa mais
0: ninguém.
1: Faça
0: tudo ali em casa, ou faça online, né?
1: É.
0: Esse dia ainda eu liguei pro cara, preciso ter minha conta meio pendente ali, me baixa R$1.000. Ele disse, mas o senhor tem aplicativo? Ah, tem aplicativo, mas como é que eu vou? Já não sei fazer isso aí, né?
1: Hoje em dia tá
0: mas
1: assim.
0: Aí tá, daí ele fez assim, que normalmente eles não fazem por... papo, né? Quero que tu vá presencial lá, né? Porque, afinal, né? Mexida em dinheiro é responsabilidade do banco, né? Então, no banco ele não vai mais. Então, aí que encontrei o Pedro ali no mercado, ele disse, olha, eu digo, não, vamos topar, né? Afinal,
2: Sim,
0: quer dizer, cidadão Santa Barbarense eu sou desde que assumi aqui, né? E
1: é.
0: Resolvi ficar.
1: Mas é uma honraria.
2: Mas, de coração, né?
0: É isso.
2: Santa Barbarense de coração. Agora é.
0: Mas de direito,
2: É, isso.
0: né?
2: Vai ser.
0: De cartório, né? De câmara, né?
1: É.
0: De poder legislativo aí e tal.
1: Fica guardado lá, né,
0: É, aí
1: professor?
0: claro
1: É
0: que é
1: uma baita
0: diferente.
1: honraria, né? É uma grande honraria. Nossa.
0: É, sem dúvida,
1: Parabéns,
0: né?
1: é. Parabéns,
0: Sem
1: meu.
0: dúvida. Importante também, eu disse, importante que o Tifum é o Armando, né? Assim, mas
2: Numa.
0: justamente a abrangência, a abertura da Câmara,
2: Sim.
0: de olhar, né, as pessoas, não importa se é intelectual, se é.
1: Boa.
0: Até, não
2: O
0: sei
2: pessoal humilde, o
0: se leram a
2: é
0: minha
2: tranquilo.
0: coluna.
2: Não, não li.
1: O
0: Sobre o
1: senhor falou.
0: Tifumo semana passada, acho que eu
2: Ah, o
0: fiz.
2: senhor fez. Não,
0: É.
2: eu tô com o jornal lá, mas não li ainda.
0: Porque até o nome do Tifumo eu descobri há pouco também, né? Um
1: Que era
0: pouquinho
1: Idemar,
0: antes.
1: né? Ninguém sabia, né?
0: É?
1: É, Idemar de Abreu. O que que achou? Ninguém sabia. Ninguém sabia. É. Mas tem muita gente que não sabe o nome do Cocinha, que não sabe o nome do Jique, que
0: Ah,
1: só conhece
0: sim,
1: pelo
0: isso.
1: apelido.
2: Só pelo apelido.
1: Só pelo apelido, verdade. Olha aqui, ó, o Fernando França. Bom dia, Paulo, tudo bem? Manda um grande abraço para o meu padrinho, o
0: Oh,
1: professor Armando. É, mandando um abraço para o
0: isso.
1: senhor aí.
0: Tempo do Flaviano lá, a
1: Ah.
0: praia do Flaviano,
1: Ah.
0: era muito bacana, foi ali que nós. Mas a gente tinha uma boa relação também, né, com a família França, com a dona Nida, que garanto que tá.
1: Tá aqui, ó. Para aí. Vamos ouvir a
0: É,
1: dona Nida aí. Eu acho que ela mandou um áudio aqui.
0: grande
1: Vamos lá.
0: ouvinte, né? Ó, eu já
1: Ó.
0: me adiantei ali,
1: Vamos lá,
0: pensei que ela
1: dona
0: tava.
1: Nida.
3: São duas pessoas fantásticas desta terra que a gente ama. Um abraço carinhoso ao professor Armando e outro para a professora Ana.
1: Viu? Mandou um abraço para o
0: Não,
1: senhor e um para a professora Ana.
0: Unida, dá até uma lagrimazinha nos olhos
1: Olha,
0: de
1: que legal,
0: o
1: que bonito.
0: carinho, né, que a Nida, que o Flaviano tinha pela gente, né?
1: Ah, que coisa boa,
0: É.
1: né? Que coisa boa. Histórias, né? O senhor acompanhou essa evolução toda, né, professor? Agora eu vi o senhor falando no aplicativo do banco. Como mudou, né? O senhor
0: É.
1: acompanhou a chegada da internet, a mudança de moeda, quantas vezes mudou a nossa moeda
0: É,
1: nesse período, né? Hoje o senhor se sente assim, pleno, né? Porque o senhor acompanhou toda essa evolução que nós estamos vivendo hoje, né? O mundo em que vivemos hoje, o senhor acompanhou
0: não
1: uma
0: sei
1: parte, né?
0: se vocês têm muita noção da história da Segunda Guerra, o dia D.
1: Diga, professor.
0: O
1: Tô aqui
0: dia
1: para
0: D
1: ouvir.
0: foi um dia que os Estados Unidos resolveram invadir a Normandia, e aí fizeram uma operação fantástica, né? Eu acho que o Assis já até
1: Sim.
0: nos programas que ele está fazendo
1: Em Cruz
0: em
1: Alta.
0: Cruz Alta já abordou esse tema. Mas afinal ali começou a acabar a guerra com aquela grande. Não sei quantos aviões essa operação da Normandia foi. Mas eu estava lendo ontem, aconteceu no dia 6 de julho, né? E eu nasci no dia 14 de julho, de 44.
1: De 44.
0: É, então nasci durante a guerra ali, né?
2: Durante a guerra.
0: E quando eu nasci já estava querendo acabar a guerra.
1: Ah, que
0: Já,
1: bom.
0: olha.
1: Olha.
0: Não é por
1: Não, claro, lógico. Mas é que já
0: ter
1: trouxe paz também,
0: influenciado.
1: né? O Pim está forte, patrão do CTG, está mandando um abraço para o senhor,
0: Ô,
1: para o professor
0: patrão,
1: Armando, tá?
0: obrigado. Obrigado.
1: A Débora do Jornal Minuano, bom dia, Paulo.
0: Ah,
1: Manda um abraço para o vereador
0: toda.
1: Pedro Ney e para o professor Armando. Diga para o professor que ele é muito querido por toda a comunidade e que eu admiro muito a pessoa
0: Isso.
1: dela, tá? A pessoa dele, a Débora lá do Jornal Minuano, mandando essa mensagem para o senhor aqui nesta
0: Bacana,
1: manhã.
0: bacana.
1: Bacana isso
0: Semana que vem o Pedro convidou
1: aí.
0: para nós ir lá no jornal também,
1: Tu vai
0: bater um
1: lá
0: papo.
1: na outra semana, Pedro? Que dia que vai ser a homenagem agora em julho, né? No dia 13 de julho, é isso?
2: 13 de julho.
1: 13 de julho, que vai ser essa homenagem no Grande Expediente Especial, na Câmara, né?
2: Sim.
1: Ah, que legal. Todo mundo convidado, a comunidade convidada, né?
2: Inclusive, sim. Inclusive, professor, se o senhor tiver disponibilidade de tempo, nós podemos ir até hoje.
1: Se eu quiser lá no
2: não
1: jornal
2: sei se
1: agora.
2: O senhor quer ir.
0: Ah, não, até, podemos.
2: Depois daqui,
0: sim,
2: nós
0: isso,
2: ir lá no
0: aproveitar
2: jornal.
0: O, teu, o né? Meu tempo é, sim. É, é todo disponível, né? Hoje de manhã, pelo menos. De tarde, como eu dar uma bandeada para o São Domingos depois.
2: Então, Paulo. Ah,
1: vai dar uma viajada. Sim. Deixa eu só registrar aqui, Pedro, que mandou aqui também, né, para a ilustração aqui. É, aqui, ó, o Vanderlan Molinari Silva, bela entrevista. Dá os parabéns para o professor Armando pela trajetória e também pelo exemplo. O Aldemiro Bertoldi, bom dia, ouvintes da Blau. Essas pessoas que estão participando do programa, nossa admiração. Já fizeram muito por toda a população em muitas atividades.
0: Claro, claro. É. Não, é o Pedro na política, né?
1: Exatamente.
0: E já tem cidadania aqui em homenagem para ti, Pedro?
2: Não, não tenho.
0: Ah,
2: talvez um dia, quem não, sabe alguém claro, lembra.
1: Ele fora também, tem que ser homenageado. Né?
0: Vereador, mas vereador já automaticamente vira cidadão, né?
1: Sim. Assim, exato, né?
0: Mais não, do que isso,
1: muito
0: né?
1: Muito legal. É. Muito bem, professor, eu quero agradecer a sua participação no programa. Muito grato, né? E muito feliz em saber que o senhor vai receber essa homenagem. É. Né? Transmita o nosso abraço. Eu gosto muito da sua esposa, a dona Ana, uma pessoa muito querida, né? Eu gosto muito das suas filhas, né? Da Marcinha, que está bem agora, está se recuperando também, né?
0: É.
1: Muito legal isso.
0: Acho que a Nari também deve estar
1: acompanhando.
2: Deve estar acompanhando.
1: Que maravilha, que maravilha, que maravilha.
0: Ele, a Blau Nunes vai longe isso. Agora.
1: Vai longe, né, professor? Que maravilha, que
0: não,
1: maravilha.
0: Não, e eu também, a gente fica meio nervoso. Bom, claro, eu já dei até na faculdade, em Passo Fundo ali, 3 anos, 4 anos.
1: Sim, sim,
0: mas,
1: sim.
0: Mas sabe, vamos lá. Mas o Paulo bota a gente tão à vontade, né?
2: Fica à vontade.
0: E é como se tu estivesse aí batendo um papo ali,
2: sim.
0: Com um churrasco, num um chimarrão. No,
2: professor,
0: no
2: eu fiz muitas, né? Paulo Moisés sabe, eu fiz muitas homenagens quando o vereador. Ao longo do tempo lá no Legislativo. Nós fazíamos mais estas homenagens.
1: Uhum.
2: O Legislativo, como um todo, nestes últimos 8 anos, deixou de fazer, ou foi feito poucas homenagens para pessoas aqui de pessoas que não são de Santa Bárbara, enfim, ou uhum. que nasceram em Santa Bárbara, mas que também recebem um título pelo trabalho prestado à comunidade. Eu enxergo diferente, eu enxergo que nós temos que olhar, nós, legisladores, e que acompanhamos, né, a própria evolução e estamos atentos a todos os assuntos, nós temos que olhar estas pessoas, igual o senhor que trabalhou uma vida inteira por Santa Bárbara do Sul e prestar uma homenagem, porque muitas pessoas que vieram há pouco em Santa Bárbara do Sul, ou em 20 anos atrás, não conhece a sua trajetória. Né? Então, nós do Legislativo temos essa oportunidade de homenagear essas pessoas, né, que trabalharam, que fizeram história, que construíram a sua família aqui, a exemplo do senhor. Então, eu me sinto gratificado e mais contente e mais feliz, talvez, que o senhor, por prestar esta homenagem, que é a maior homenagem que um cidadão que não é de Santa Bárbara pode receber através do Legislativo, que nós representamos toda a nossa comunidade.
1: Perfeito.
0: E de minha parte, inclusive, a gente agradece o acolhimento que Santa Bárbara dá, né, para quem vem de fora. Né? Poderia excluir, dizer não, esse não, mas uhum. a gente entrou aqui, né, até quando, você ainda tem meio minuto ali, né?
1: Claro.
0: Até quando nós chegamos, tinha que fazer laudo médico, né?
1: Uhum.
0: Anteriormente, anos anteriores, tinha que ir a Porto Alegre fazer o laudo médico. No ano seguinte, de novo, voltou para Porto Alegre, mas em 68, sei lá, abriram que eu podia fazer no posto de saúde aqui.
1: Tu vê.
0: Aí fomos lá, o Claudinho, o Jandir e eu, ali onde é a polícia agora, né?
1: Sei, sei.
0: Era o posto de saúde. É. Aí o doutor Mário, ó. Tá bem, tá bem? Tá bom?
1: Tá bom, tá bom, tá bom. Nem, né?
0: Não, pode trabalhar. É. Daí ele disse, mas 3 rapazes aqui, as gurias vão ficar loucas. Eu nunca esqueci. É. É. O Claudino já era noivo, né?
1: É. Assim. Três rapazes novos na cidade,
2: ia
1: né?
2: De fora, né?
1: Porque,
2: assim como eu vim, né? Na época, né?
1: É, sim, tu era xodó também, né?
2: Aí,
1: Pedro Neide destruía corações, né?
2: Era uma história, mas eu quero, Paulinho, mandar um abraço a toda a nossa comunidade e especialmente ao Matheus e Ano, que tenho certeza que estão nos escutando e nos assistindo lá, né?
1: O prefeito Leandro, o prefeito botou aqui, Paulo, bom dia. Transmita o meu abraço e o meu imenso respeito ao professor Armando. Muito merecida a homenagem é por parte do Legislativo. O legado deixado pela Escola Cinecista Padre Lourenço, que encaminhou tantos jovens de nosso município, é sempre comandado é para sempre. Olha só que legal, né? Obrigado, prefeito, por sua participação aqui. O prefeito está acompanhando o nosso programa.
0: Aliás, a Escola Cinecista está sendo muito esquecida, né? Dentro da história, mas teve seu período assim, graças ao Evaldo Herter, né? Que principalmente é assim, né? O jovem saía para estudar e o Evaldo disse: o meu filho não vai sair para estudar, vai fazer o ensino médio, o segundo grau naquele tempo. E aí foi a Porto Alegre e foi naquele tempo que o cara chegava na Secretaria de Educação e batia o pé, eu quero isso, quero aquilo para o meu lugar. E aí disseram para o observador, a escola estadual em Santa Bárbara, ensino médio, ainda não vai ter, não tem condição. Mas tem aqui uma cooperativa, que a Cinecista era uma cooperativa.
1: Tu via, né?
0: Que era escolas gratuitas, era campanha de escolas gratuitas. Mas depois viram que totalmente gratuito não podia ser. Então, transformaram em cooperativa, né? Daí, escolas da comunidade, né?
1: Sim, que interessante, uma coisa que interessante se resgatar isso aí, né? A nossa história, a Escola Cinecista, que é chamada também como contador, né?
0: É, primeiro contador. Começou como contador. Era
1: contador, né? O prefeito ainda diz aqui, ó, que o legado deixado pela Escola Cinecista, Padre Lourenço também, né? Que encaminhou tantos jovens do nosso município, sempre comandado pelo professor Claudino, professor Armando, Alcides, Assis e tantos outros. As referidas lideranças marcam época na educação do nosso município. Os pilares da educação vieram de fora.
0: Bacana isso, né? O Claudino tinha uma relação, o Pelé fez 1000 gols, né? E por ali a escola fez 1000 formandos também.
1: Verdade.
0: Até 1000 ele contou, depois foi indo, daí lógico, né? Teve a concorrência do Estado, né?
1: E verdade.
0: Aí não deu mais para manter, né?
1: Não deu mais para manter.
0: Até o sindicato, porque o professor ganhava pouco e aceitava ganhar pouco, colaborava. Pedro Ernesto, teve
1: mas até naquela época o professor ganhava pouco.
0: Até promotores deram aula cinecista.
1: Tu vi.
0: O promotor Diego, não sei lá.
2: Lembro.
0: Aula cinecista também.
1: Olha como é que pode, que história bonita isso aí, né? Professor.
0: O Luciano.
1: Foi, inclusive o ex-prefeito Luciano foi professor lá, né?
2: Isso. Sim.
1: Tu sabia que uma vez ele comprou um Opala, 0 quilômetro, verdade? Ele comprou um Opala, 0 quilômetro, e saiu da escola para ir para casa. E no trajeto bateu no trem ali, um Opala 0. Deixou a frente do Opala no trilho do trem, né? Verdade. Aquele tempo era.
0: História. Era um aluno da Cinecista, né? Morreu indo para casa da aula.
1: O Alfeu, exatamente, no trem ali, né?
0: É, o Lindbergh. Né?
1: Alfeu Lindbergh, exatamente. Comoveu a cidade naquela época. Professor, muito obrigado por sua participação aqui no programa. Muito obrigado mesmo de coração, trazendo fazendo esse remember aqui dentro do nosso programa.
0: De preocupação minha, acabou sendo um prazer, né?
1: Mas,
0: valeu a pena a madrugada, né?
1: Viu? Opa, que maravilha, viu, Pedro? Que maravilha. E parabéns, Pedro.
2: Esses títulos também renovam pessoas, né?
1: Renovam mesmo.
2: Né? Eu lembro, inclusive, de um discurso, de uma história memorável também do nosso amigo João. Né? É. João Ferrari, né? Que nós fizemos também por último, eu e o vereador Carlos. Então, pelo discurso dele, né? Uma pessoa às vezes que está para baixo, né? justamente por causa da idade, está esquecido, então isto também ajuda, né?
1: Exato.
2: No ego das pessoas e a renovar as pessoas. Esse, o discurso que ele fez lá também foi emocionante para nós,
1: foi,
2: a homenagem que foi feita. Acho que, não sei se o professor estava lá.
1: Estava.
0: Então, não, eu até estava viajando e o João ia todos os dias lá ver se
2: levar o senhor apareceu. Convite. Ele levava o convite, foi
0: até
2: ele que fez.
0: Até que o dia ele nos encontrou, né?
2: E muito obrigado, Paulo, pelo espaço.
1: Capaz, Pedro, tá?
0: Valeu. Obrigado, Paulo.
1: Elizabeth Pertli, bom dia, professor Armando. Um abraço para a professora Ana, que foi minha primeira professora, pessoa maravilhosa. A Eva Silva, bom dia, parabéns para o professor Armando, um guerreiro, uma pessoa maravilhosa, um homem com H. Olha só, o que achou? Que coisa bonita, bela homenagem. Parabéns aí, dona Eva. Parabéns, professor, um grande abraço. Pedro Ney, parabéns a ti e ao Carlos também pela bela iniciativa. Eu vou fazer um rápido intervalo, gente. Eu já volto na sequência do Olho Vivo desta manhã. Até já.
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0: 9 horas 35 minutos agora, 9:35 aqui na Blau, estamos de volta com o nosso programa. Bom dia a você e bom dia ao nosso presidente da Câmara de Vereadores, Anderson Costa, vereador do PL. Bom dia, presidente, como é que tá?
1: Bom dia, Paulinho, bom dia aos ouvintes da Rádio Blau Nunes, é uma satisfação voltar à casa para nos informar nossa comunidade sobre nossa reunião. Todas as nossas reuniões que ordinária do Poder Legislativo, a gente volta após a reunião, a gente vem para dar uma satisfação, um resumo do que aconteceu na noite, né?
0: Uhum.
1: E ontem eu não acompanho através do Facebook nem
0: não, da, foi bem,
1: mas foi bem. Começamos mais cedo, né? Uhum. Paulinho, não sei como é que ficou a audiência.
0: Uma hora tinha 90, 100 pessoas ligadas no Facebook. Não, viu? Foi bem.
1: Porque a gente fez isso aí pensando na comunidade, não, né? Essa mudança de horário aí, que para não ir muito tarde, né?
0: Uhum.
1: Pra comunidade
0: tava
1: ficar mais...
0: Tava frio ontem, né? Nossa!
1: Tava muito frio, até achei que ia dar neve.
0: Eu
1: achei que ia dar neve. Então a gente mudou para as 18 horas e 30 minutos e no horário, nessa época de inverno aí, que não foi uma mudança para permanente, né? Tipo, para... Então foi só para nós
0: ver um
1: período aí. Tá. Então, assim, ó, Paulinho.
0: Como é que foi a reunião?
1: O resumo dos trabalhos, né? Da reunião ordinária do Poder Legislativo, 10ª reunião de Santa Bárbara do Sul, que foi ontem, né, no plenário da Câmara de Vereadores, que foi marcada pela mudança do horário.
0: Sim.
1: Né? O vereador Carlos Brizola justificou sua ausência na sessão. Ele estava para fora e me ligou para mim.
0: Perfeito.
1: E justificou que não
0: poderia participar.
1: Não poderia participar. Mas tranquilo, isso faz parte da nossa lei orgânica, né?
0: Boa.
1: O vereador justificando. Matérias que foram aprovadas por todos os vereadores presentes, né? Que inclusive se o Carlos Brizola estivesse ali, ele seria por unanimidade, foi por unanimidade.
0: Dos que estavam, né, lá, né?
1: Os projetos que foram aprovados, Paulinho. Uma ata, 5 projetos de lei, 1 projeto de resolução, 2 de decreto legislativo e 1 indicação. Tá? Então a ata número 2351 de 2026, resumo dos trabalhos da 7ª reunião ordinária da 2ª sessão legislativa do exercício de 2026, né, no plenário do Vílio Pompeu Pazinato, foi aprovado por unanimidade a ata.
0: Uhum.
1: O projeto de lei número 064 de 2026 autoriza o Poder Executivo a contratar temporariamente um professor de língua portuguesa com carga horária de 20 horas semanais, devido à licença maternidade da professora Vanessa Lago Sari Pazinato.
0: Perfeito. Foi aprovado.
1: Foi aprovado, né? Projeto de lei número 65, que altera a lei municipal número 5.576 de 2025, de 28 de maio, que autoriza a contratação temporária de um professor de ensino fundamental de séries iniciais e finais, artes. Renovação do contrato em razão de não haver nenhum candidato aprovado no concurso.
0: Opa, então obriga aí a fazer a renovação
1: fazer a
0: de um
1: renovação.
0: Contrato.
1: Isso aí.
0: Perfeito. Aprovado também, né?
1: Aprovado.
0: Uhum.
1: Projeto de lei número 67. Autoriza o Poder Executivo a abrir crédito especial no valor de R$ 12.400 para a Secretaria de Saúde.
0: Aprovado.
1: Aprovado.
0: Projeto
1: de lei número 069. Autoriza o Poder Executivo a abrir crédito suplementar no valor de R$ 300.000 para a Secretaria de Saúde, sendo o valor de R$ 200.000. Proveniente de emenda de programa e o valor de R$ 100.000 proveniente de emenda parlamentar da deputada federal Maria do Rosário.
0: Também aprovado.
1: Aprovado,
0: tranquilo,
1: né?
0: Tranquilo, 300 mil aí, tá?
1: 300 mil.
0: Uhum.
1: Projeto de lei número 070 de 2026. Desafeta bem imóvel público municipal destinado à Secretaria Municipal de Educação, Cultura, Desporto e Lazer e o afeta para uso especial da Secretaria Municipal de Saúde. Um imóvel que antes era destinado para IMEI São José Operário.
0: Bom, lá vai ser um posto de saúde, né?
1: É.
0: Não é? É pra ser, né?
1: Então foi aprovado.
0: Maravilha, foi aprovado.
1: Foi,
0: né,
1: aprovado por, bom, unanimidade, né, Paulo?
0: Muito bem.
1: Um projeto de resolução número 008 de 2026. Autoriza em caráter excepcional a concessão de uma diária excedente ao limite anual previsto na resolução número 424 de 2025 ao vereador Gerson dos Santos Amaral. Bia.
0: O que se deve isso, presidente?
1: É, ele já foi uma diária a mais que eles teriam que participar agora essa semana em Porto Alegre. E daí, como ele já estava
0: no limite,
1: né? Daí foi aberto mais uma diária.
0: Foi aberto mais
1: uma. Foi aprovado, claro.
0: Unanimidade.
1: Claro. Projeto...
0: Existe um limite de diárias para os vereadores? É?
1: Sim. Existe um limite que foi
0: criado. É por ano, né?
1: É, ó, foi criado em 2025. Foi criado, né?
0: Uhum.
1: E foi através da mesa diretora e foi determinado. Tantas viagens para Brasília e tantas viagens para Porto Alegre.
0: Uhum.
1: Então foi determinado o ano passado, né? A mesa diretora, entendi, porque senão entendi. Não dá para deixar
0: à vontade,
1: assim. Né? Então foi determinado regras, né? Regras e um. Tipo uma. Um limite.
0: Uma limitação.
1: Uma limitação. Viagens,
0: exatamente.
1: Isso aí. Tá, então, certo. Foi aprovado por unanimidade. Projeto de decreto legislativo número 007-2026 aprova as contas do Poder Executivo Municipal de Santa Bárbara do Sul relativa ao exercício financeiro de 2023, de responsabilidade do prefeito municipal Mário Roberto Utzi Filho e a vice-prefeita Marivane Bazanella Kuhn nos termos do parecer prévio do TCE Rio Grande do Sul no processo de 851/0200-23-6.
0: Tá.
1: Então quer dizer que esse foi aprovado por unanimidade, né?
0: Unanimidade dos vereadores, aprovado.
1: É, aprovado. Que se já veio aprovado de lá, por que que nós vamos reprovar?
0: Já veio,
1: né?
0: Do Tribunal de Contas.
1: É, e isso é muito bom, né, Paulo? Quando vem que nem ontem o Pica falou, mencionou que em 2023 veio também do Tribunal de Contas, que ele veio...
0: As contas dele.
1: As contas dele também, legal. Então, isso que nem ele falou, graças à competência do pessoal lá, que está lá dentro, né? Então, agora o próprio Dini também falou na ontem que ele, por não apontarem muitas coisas lá dentro, os nossos funcionários não apontarem, que o Tribunal de Contas pede... E ele, não sei se ele não vai responder alguma coisa, né?
0: É.
1: Então, assim, mas não, nada absurdo.
0: Todo gestor está sujeito a isso.
1: É, eu também, verdade, de repente vai que elas não conseguem apontar tudo. O que pedir, que o Tribunal de Contas pedir lá, depois eu vou responder. Mas é por isso que eles estão lá, estão fazendo um belo trabalho, fizeram um trabalho bom no ano do Pica. E acredito que do Dini também vai dar certo. E depois vem o próprio Pica de novo, que foi ano passado, e futuramente eu aí como presidente do Legislativo, né, Paulinho? Se Deus quiser, vai dar certo.
0: Presidente, deixa eu falar aqui, eu estou vendo aqui 1, 2, 3, 4, 5, 6, 7 projetos e um veto ficaram nas comissões. Começamos aqui o veto total ao projeto de lei legislativo número 006/2026. O prefeito vetou esse projeto? Como é que é?
1: Isso. O prefeito vetou, né, e mandou o veto para...
0: Ele vetou na totalidade
1: o projeto.
0: Que é a questão da permanência de depósito e estacionamento prolongado ou abandono de veículos inutilizados em vias públicas, é isso?
1: Isso.
0: E o veto foi para a Câmara e vai ser votado. Tá nas comissões, isso?
1: Isso, ele vai para as comissões. Aí o que acontece? As comissões vão analisar. E eu não participo das comissões, né?
0: Sim,
1: Paulo, porque o presidente... Mas, pelo que eu já me informei, tem esse veto do prefeito, ele vetou totalmente. O que as comissões querem? Eles querem mais uma justificativa, que tem um veto que que pode ser aprovado, entendeu?
0: Uhum.
1: Então eles estão analisando lá e com certeza na próxima vai vir para votação.
0: Detalhado, pra, né? Para não ser
1: Isso.
0: Entendi.
1: É. Então...
0: Está na comissão, na comissão de Constituição, Justiça e Redação Final, né?
1: Isso, Paulo.
0: Bom,
1: isso
0: e é na comissão de Constituição, também está na mesma Constituição o projeto de lei número 052/2026, que altera a lei municipal número 5.561 de 2005, de 30 de abril, estabelece normas sobre regularização fundiária urbana, o REURB, também permanece nas comissões, né?
1: Isso, também permanece.
0: O projeto de lei também na comissão de orçamento, o 063, altera a lei municipal 3.181/2008, que dispõe sobre o plano de carreira do Ministério Público Municipal, permanece na comissão de orçamento, finanças e tributação.
1: Isso.
0: O 066/2026, na Comissão de Constituição, Justiça e Redação Final, dispõe sobre a definição de faixas marginais de áreas de preservação permanente, chamadas APP, em áreas urbanas consolidadas no município de Santa Bárbara do Sul, nos termos da Lei Federal número 12.651/2021, com alterações da Lei número 14.285 e da Resolução CONSEMA número 485/2023 e da outras providências. Também permanece na comissão, né?
1: Isso aí.
0: Também o projeto de lei número 068/2026 autoriza o Poder Executivo a abrir crédito suplementar no valor de R$ 587.500 para a Secretaria de Obras, permanece nas comissões de Orçamento, Finanças e Tributação, né?
1: Isso aí.
0: E o projeto legislativo 008, dispõe sobre denominação do Centro Multiprofissional, que denomina Centro Multiprofissional Professora Silvana Alves Porto, na antiga EMEI Amanda Viana dos Santos. Também ficou na comissão, né?
1: Isso, ficou na comissão, é. E esse projeto isso aqui federal, pela lei federal, não pode.
0: É.
1: Não pode tu tirar o nome.
0: É. Trocar, sim, é o meu prazer.
1: Não pode,
0: né?
1: Não pode. Isso é lei federal. Então, eu acredito que esse projeto vai ser retirado, uhum, né? E eu acredito que vai ser retirado, mas vamos ver o que as comissões analisam, né?
0: Uhum.
1: Paulinho, só para não esquecer, faltou assim, ó, um projeto aprovado por projeto e decreto legislativo.
0: Ui.
1: Ó, de número 010/2026, altera o inciso 2º do artigo 1º do Decreto Legislativo número 512/2026, de 16 de dezembro, altera o 2º período de férias do prefeito.
0: Opa, mudou o quê?
1: Ele não, foi mudado e foi aprovado,
0: foi,
1: né?
0: Sim, foi aprovado.
1: Foi aprovado.
0: Ah, ele vai tirar o 2º período.
1: Isso,
0: ele tirou uns dias, tem direito a outros, né?
1: Isso
0: ao
1: aí.
0: Restante.
1: Isso
0: né?
1: Aí tudo tem que passar pelo Poder Legislativo.
0: Tem
1: né,
0: direito ao restante.
1: Isso
0: né?
1: Aí. Então, Paulinho, assim, ó, daí o projeto de lei legislativo número 009/2026 dispõe sobre a nominação da Casa do Produtor, Casa do Produtor Valdemar Damer. Também ficou nas comissões, né?
0: Também está na comissão, né?
1: Está na comissão. E o projeto de lei legislativo número 010/2026 altera o quantitativo do cargo em comissão de assistente de bancada constante no artigo 24 de lei municipal número 4.421 de 30 de dezembro, passando para duas atuais vagas para quatro vagas.
0: Quatro funcionários, no caso. Tem dois, né?
1: Também ficou nas comissões, né, Paulo, para análise, né?
0: Análise.
1: Então, assim, ó, Paulinho, esses projetos que ficaram nas comissões, hoje
0: vamos
1: nós...
0: para a próxima reunião, né?
1: É, dia 3, hoje, agora. Paulinho, hoje nós vamos fazer uma resolução, tá? Com a mesa diretora. Eu quero deixar bem claro aqui, isso aqui não é parte do presidente, não é coisa do presidente, é de todos os colegas vereadores. Exato. Por que que ficou muitas coisas nas comissões? Porque vem muito em cima do laço os projetos. Tu entendeu, Paulinho?
0: Sim.
1: Vem tudo em cima do laço. Aí o que que acontece? Os vereadores não têm tempo de analisar. Então só vai ir para a pauta, que é na sexta-feira vem. Então só vai para a pauta caso de urgência e calamidade pública.
0: Se
1: não vier até a quarta-feira de meio-dia, não vai para a pauta na segunda.
0: É?
1: É, então estão fazendo um projeto de resolução né? Porque até o momento a gente ali tinha um diálogo com...
0: Vocês já conseguiram conversar com o gestor, com o prefeito?
1: Já, nós conversamos sempre.
0: Com relação a isso?
1: Isso, a gente conversou numa boa amizade, sempre como a gente tem uma amizade boa. Sim, com
0: claro,
1: o prefeito.
0: Claro, claro.
1: Né? Então, e não é só, inclusive, esse prefeito. Porque eu não fui, não fui vereador nos outros mandatos, mas...
0: Sempre houve
1: isso com as outras administrações. Não é.
0: Sempre
1: não
0: chegou em cima da hora.
1: Isso, não é culpa ou Leandro Veneral. Não.
0: Sempre
1: quero deixar bem claro
0: aqui.
1: Mas o que está acontecendo? Para não ficar nas comissões, senão os caras vão começar a segurar. Vão segurar. Então, para os projetos chegarem até quarta-feira, meio-dia. Quarta, meio-dia, os 14h. Vamos fazer um projeto de resolução. Quinta-feira, sexta-feira, os vereadores analisam.
0: Claro,
1: segunda vai para...
0: Claro, eu entendo, a Câmara é soberana, né, em tomar as decisões.
1: Sim.
0: Mas antes de tomar essa decisão de fazer esse decreto, já houve uma conversação com o Executivo? O Executivo é sabedor dessa determinação que vocês vão, a partir de então, presidente?
1: Paulo, a gente tem só aquela boa vizinhança, né? A gente conversa, a porta aberta, né,
0: claro,
1: com o Leandro Veneral lá. Uhum. Então, assim, a gente conversou no início lá, uhum, que para mandar, inclusive, aquela, estamos começando e foi indo, e vai indo. Então, só que agora os vereadores, isso não é uma coisa do presidente.
0: Eu sei, eu entendo.
1: Não, os vereadores é coisa do presidente.
0: Que chega em cima da hora, não
1: então
0: consegue
1: ontem
0: analisar.
1: Teve bastante discussão sobre isso aí. Sobre esses projetos que ficam chegando de última hora. Né?
0: Certo.
1: Então, vai ser feito uma resolução hoje. Vamos ter uma reunião daqui a pouco com a mesa diretora.
0: E a mesa vai definir.
1: Vai decidir. Claro que antes de qualquer atitude, eu vou conversar com o prefeito, né?
0: Lógico.
1: Antes de qualquer atitude, eu vou conversar com o prefeito. Até inclusive, amanhã. Agendei com o prefeito para nós trocar uma... Tem bastante assuntos em pauta para nós discutir. Então, não vamos tomar uma decisão sem trocar uma ideia com ele. Mas a gente quer fazer tudo pelo certo para não prejudicar ninguém.
0: Na verdade, né? Os vereadores têm que ter um tempo hábil, né? Para poder analisar antes de votar, né? Porque de
1: Paulinho,
0: repente ninguém consegue a toque de caixa também,
1: não,
0: né?
1: Mas é
0: uma coisa que tem que ser dita, né?
1: Mas...
0: Isso há anos é assim.
1: Sim. Ah. Olha, Paulinho, tem o projeto de lei, tá? O 066... Tem mais de 20 páginas.
0: Uhum.
1: E daí como é que vai ler tudo isso aí no final de semana, no troco de caixa?
0: Não tem como.
1: E daí o vereador, no final de semana, muitos têm os seus afazeres, trabalham.
0: Exato.
1: Durante a semana.
0: Concordo.
1: Tem os afazeres, então eu acho que fica um pouco fora. Mas vamos se ajustar aí para quem tem a ganhar com isso. É a comunidade, né?
0: Perfeito.
1: É a comunidade. Não podemos estar segurando também projetos e também não podemos aprovar tudo que é coisa, né?
0: Uhum.
1: Então, por isso que existem as comissões, e eles seguraram nas comissões.
0: Diga lá, presidente.
1: Então, aproveito para convidar a todos para acompanhar a próxima reunião ordinária que será realizada na segunda-feira, 13 de julho, no plenário, né, do Vílio Pompeu Pazinato, com realização de grande expediente especial com a entrega do título de cidadão honorário ao professor Armando Marafon. Né?
0: Uhum.
1: Então, e a nossa sessão, que terá transmissão ao vivo aqui pela Rádio Blau Nunes, né? E também pelas páginas oficiais da Câmara. Lembrando que no

0: 18h30 horas da tarde, né? Espero que a comunidade tenha gostado. E se tiver crítica, que nos critique, que nós vamos sempre pelo melhor. Quem tem a ganhar é a nossa comunidade, né, Paulinho?
1: É verdade. Deixa eu aproveitar aqui, ó, presidente, a Inajara Carolo mandou uma mensagem aqui. De repente o senhor possa contribuir, né? Uhum. Bom dia, Paulo, tudo bem? Gostaríamos de tirar uma dúvida. Estamos com muitos fios soltos, muitos mesmo aqui na rua Otto Radic, principalmente na esquina com a Alberto Pasqualini. E pelo calibre dos fios, não são fios somente de internet ou telefônico. Gostaríamos de saber a quem recorrer sobre esse assunto. Como tem muito tráfico de crianças e gente... tem muitas crianças que trafegam ali, né? Toda do dia que vão para a escola, aquela coisa toda, né? O tráfego de crianças ali é grande, né?
0: Sim.
1: Então, isso preocupa com o risco do choque elétrico até da criançada e também ficar pendurada, algo assim nesse sentido, né? Ela pergunta o que pode ser feito. O que dá para ser feito ali? Isso, eu não sei quem é que pode mexer na... Eu acho que isso aí tem que ser... Quem colocou aquilo ali, não é? As empresas, no caso, a RGE, se for energia, tem que ser a RGE. Né? Se for cabo de internet, tem que ser... porque não pode... eu não sei se o município, acho que não tem poder de chegar e meter a mão, não tem como, né?
0: Não,
1: agora, que está perigoso, tá, e não é só ali, né?
0: Não, tem vários lugares. Pontos. Inclusive, teve uma indicação do colega Neco, né? Que seja retirado os fios, né?
1: Pois
0: mas,
1: é.
0: Só que até o momento, a indicação foi passada para o Poder Executivo, só que o Poder Executivo está com as mãos presas,
1: atada,
0: né?
1: Não
0: atada,
1: tem que fazer,
0: né? De
1: mão
0: atada, porque como é que tu vai tirar uma coisa que não é tua, né?
1: É.
0: Então, isso aí, a gente, infelizmente, é que nem a Corsã, a Egeia. Estamos de mão atada. Não temos para que. Não tem. O que, não é tipo assim, ó. Um Anderson que coloca lá o fio da cerca. Anderson, vai lá e tira o fio da cerca. Anderson, vai lá e tira. Então aqui não, aqui é empresas. E, infelizmente, se eu ir lá tirar esse fio, vão dizer que eu tô roubando.
1: É
0: verdade ou não é?
1: Verdade.
0: Tá caindo esse fio, o vereador Anderson vai lá retirar. Não, viu? O vereador Anderson tá roubando o fio. Então, assim, ó, infelizmente, a gente não sabe para quem recorrer, porque daí tu chega lá na RGE, não é da RGE, é da Vivo.
1: Chega
0: da Vivo, não é da Vivo, é da Oi.
1: É da Oi.
0: Um empurra pro outro e a gente não sabe, na verdade, a gente não tem capacidade para...
1: Depois não é da Oi, é da Claro.
0: Para entender de quem que é aquele fio. Se a gente diz, não, é da Coprel... Comprar que tire. É da RGE, a RGE que tire. A gente não tem uma especialidade sobre isso. E quem que está pagando o pato é a nossa comunidade.
1: É a comunidade, né?
0: É a nossa comunidade.
1: Verdade.
0: Então, assim, ó, tem que cuidar.
1: É perigoso mesmo, por exemplo.
0: Muito perigoso, tem que cuidar isso aí. A quem nós podemos recorrer?
1: Pois é.
0: A quem?
1: A quem, né? É a pergunta que fica
0: pergunta
1: aí, porque faz muito tempo que tá isso aí, né, gente?
0: Viu?
1: Faz o quê? Uns 5 anos para mais tá isso aí, né?
0: Paulinho, e é fio que não acaba mais.
1: É, não, em todas
0: eu
1: as
0: eu acho engraçado aí, que né? Por que que quando arrebenta um fio, Paulinho, eles não tiram aquele fio.
1: Fica
0: eles
1: lá.
0: Vêm, colocam o outro
1: e aquele
0: ali
1: fica lá.
0: Isso aí é uma irresponsabilidade das pessoas, né?
1: É um desleixo total, né?
0: Desleixo total, então é por isso, né, gente?
1: Verdade.
0: Bem complicado isso aí.
1: Muito bem. Presidente, sua agenda para essa semana, semana que vem, o que tem marcado para agenda, presidente?
0: Mas, Paulinho, nós temos reunião com o prefeito, temos com a secretária da saúde, temos uma agenda e está tudo dentro do limite, tudo dentro dos conformes, né? Que às vezes as coisas atropelam, mas a gente tá aí para se destrinchar, né, Paulinho?
1: Então, tem que se virar, como se diz, né?
0: Isso, tem que se virar. Recebemos, semana passada, uma emenda do Ubiratã Sanderson, né? Que ele vai concorrer a senador.
1: Ele é pré-candidato ao Senado, né?
0: Ele é pré-candidato ao Senado. Recebemos uma emenda aí, ó.
1: De quanto?
0: Através do deputado Patucci.
1: Uhum.
0: No valor de 97.400 e pouco na compra de um. De um veículo, né?
1: De um veículo para a saúde, né? Saúde.
0: Então, tudo que for destinado para o nosso município, quem tem a ganhar a nossa comunidade. E, claro, com certeza, esse vereador aqui traz o que é melhor, vai tentar trazer sempre o que é melhor para a nossa comunidade.
1: Claro.
0: Né?
1: Claro.

0: Então vamos fiscalizar, ver se esse veículo vai vir, se vai ser usado, com certeza, né? Vai ser bem usado. Então, quem tem a ganhar a nossa comunidade. Né,
1: quem tem a ganhar somente a comunidade. Então,
0: através desse vereador, através do partido, o PL, que a gente vai busca as coisas, busca as melhorias para a nossa cidade. Né, Paulo?
1: Muito bem. O pessoal tem que ficar sabendo e atento a isso, né,
0: isso
1: presidente?
0: Isso aí.
1: Muito bem, presidente. Alguma coisa que o senhor queira falar e eu não perguntei para o senhor aí? Que
0: mas
1: que
0: eu acho que está tudo dentro do certo, né? Quero agradecer a nossa comunidade.
1: Está caloroso, né, presidente? É manga curta aí. Tem gente com 8 casacos, 25 blusas e o senhor está só de manga curta aí.
0: Quero agradecer aí, Paulinho, a nossa comunidade que nos escuta, né? E mandar um abraço para todos, mandar um abraço aí e que nos prestigiam. Quero deixar um abraço lá para minha comunidade de Álvaro Nunes Pereira, que teve uma grandiosa festa.
1: Que foi
0: festa,
1: linda a festa lá, né? Que maravilha, festa, que maravilha.
0: No final de semana, onde que esse companheiro deles lá, né? Sempre ajudando através do trabalho. E deu uma, para se tornar, né, toda a comunidade, para se tornar uma linda festa, né? Mandar um abraço para eles e mandar, Paulo, sentimento para as famílias enlutadas aí desse trágico acidente que deu, né, Paulo?
1: Verdade.
0: É, trágico acidente. Verdade. Paulinho, e nós não podemos deixar de esquecer que foi aprovado também, tá? Uma indicação do colega Bia, que é para mandar que o Poder Legislativo fizesse uma devolução do duodécimo para aquelas pessoas que perderam a casa ali, a dona Tina, né? Que é a grande amiga minha, e que o Poder Legislativo fizesse uma devolução do duodécimo. Inclusive, amanhã vou conversar com o prefeito lá, né?
1: Destinando um valor
0: para não somente na construção dessas casas ali, dessa casa que foi destruída pelo fogo, como algumas outras.
1: Que também tiveram o mesmo destino, triste, cruel, né?
0: É.
1: Esse sinistro, nós tivemos no início do ano, tivemos uma, né?
0: Isso, nós tivemos lá em São Manuel, né?
1: Também, então, mas aqui na cidade, da filha cidade, do Bábilo.
0: Isso, nós tivemos em São Manuel, nós tivemos aqui, e então assim, a gente vai tentar... falar com o prefeito e fazer uma devolução de duodécimo para fazer esse tipo de ajuda para essa nossa comunidade, né? Que
1: perfeito.
0: Precisa muito, né?
1: Ótima iniciativa.
0: E até mesmo que o prefeito ajude nessa no aluguel social, né, Paulinho?
1: Sim.
0: Que não fique, porque no momento que essas pessoas estão precisando, a gente tem que se ajudar, né, Paulinho?
1: Claro.
0: Tem que se ajudar. Então eu acredito que amanhã vou conversar com o prefeito e a gente vamos ver o que a gente pode fazer para ajudar essas pessoas aí e de repente até mesmo algumas outras pessoas, que não é só para esse sinistro, é construção civil,
1: sim,
0: né, para construção, para comprar de material, para construir uma casa, aquelas pessoas mais necessitadas que o assistência social vá a fundo e veja quem mais precisa e o Poder Legislativo ajuda através do duodécimo, né, Paulo?
1: É. Não vou entrar no mérito, mas ontem eu escutei muito a discussão com relação a construções de casas, a moradias aqui. Foi debatido o tema ontem na Câmara, mas isso eu vou deixar que fique no âmbito da Câmara, né? Não vamos puxar isso aqui.
0: Então,
1: né?
0: Tá bom. Paulinho.
1: Presidente, muito obrigado pela sua participação aqui no programa, viu?
0: Obrigado, um abraço a todos, fiquem com Deus e até a próxima visita nossa aqui na Rádio
1: Brasil. Ah, com certeza, presidente. Um abraço, muito obrigado, bom trabalho pro senhor lá, obrigado. Tá? Olha, gente, deixa eu trazer aqui, ó, amanhã, dia 24, traumatologista lá no nosso hospital, né? É, dia 26 tem oftalmologista, é o que tá chegando pra gente aqui. Dia 24 também tem ultrassom, né? Para você fazer aí os seus exames, né? O agendamento pode ser feito pelo WhatsApp 553-196-0083 aqui no Hospital Santa Bárbara. Antes de eu liberar aqui, deixa eu só ler aqui, presidente. O Glênio, doutor Glênio Barbosa, botou: bom dia, parabéns aos vereadores Pedro Ney e vereador Carlos pela indicação mais do que justa de cidadão honorário a essa grande figura da cidade de nossa cidade, né? No caso, o professor Armando. Diz o Glênio: tive o privilégio de ser aluno do professor Armando, profissional de... grande cultura, equilibrado, muito inteligente no seu ensino. Me serviu de grande exemplo para ser profissional que eu sou hoje. Grande abraço. Obrigado, doutor Glênio Barbosa. Vamos lá? Presidente, obrigado então, né? Deixa eu fazer um rápido intervalo, nós já voltamos com a sequência do nosso programa nesta manhã.
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0: Agora são 10h08. O clima mudou e o Rio Grande do Sul mudou junto com ele, né? É, com ciência como bússola e a preparação como proteção. O governo do estado lançou o Prepara RS em reunião com prefeitos de 73 municípios da região metropolitana. Foi a primeira ação do programa de mobilização extraordinária que alinha as ações estaduais e municipais para a proteção da sociedade diante do El Niño. As próximas agendas serão regionalizadas, contemplando todo o estado do Rio Grande do Sul. São dezenas de obras de recuperação que diques, casas de bombas, sistemas de drenagem, além de mais tecnologia, coordenação e capacidade de gestão que deixam o Rio Grande do Sul mais preparado. 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Corsan, nossa natureza, movimenta o Rio Grande. 10h10 agora, vamos fechar o nosso programa. Mas antes, deixa eu trazer os indicadores de hoje.
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0: Olha, gente, nesta terça-feira, a saca de trigo, R$70,02 até o meio-dia, tá? O milho, R$58,02 até o meio-dia. A saca de soja valendo hoje, terça-feira, né? Dia 23, está em R$115,00 também até o meio-dia. Vou repetir, trigo 70 com 2, milho 58 e 2 e a soja R$115,00 até o meio-dia, tá bom? Olho Vivo fica por aqui, nós voltamos amanhã, quarta-feira, com mais uma edição aqui na 97. Vem aí Tuca Ferreira e o Show da Manhã. Bom dia!
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8: Olá, mulherada linda. Que delícia ter você aqui com a gente. Eu sou Andressa Pires e você está ligadíssima no Toque de Mulher. Nesta parte do programa, a gente vai conversar sobre assuntos que fazem toda a diferença na nossa vida. A saúde é um tesouro, né? Os exames preventivos são grandes aliados da saúde feminina. Consultas regulares ajudam a identificar alterações precocemente, aumentando as chances de tratamentos eficazes. Mesmo sem sintomas, o acompanhamento médico é super importante. Cuidar da saúde hoje é investir em tranquilidade para o futuro. E por falar em futuro, que sabedoria só o tempo traz. Aos 20 a gente quer o mundo, aos 40 corre atrás. Mas depois dos 50, dos 60, chega uma clareza. Saber o que importa, dizer não sem culpa e escolher com quem gastar energia. Essa paz, essa sabedoria é um presente valioso do envelhecimento. E para ter energia para tudo isso, a alimentação é nosso combustível. Comer bem não é só dieta rígida, é dar ao corpo nutrientes de verdade, proteína, vegetais, grãos, gorduras boas. Muitas vezes a gente se sente cansada por comer pouco ou mal. Um café da manhã caprichado e lanches equilibrados fazem a diferença para a gente funcionar bem. Fica ligadinha, porque o Toque de Mulher está só começando e eu já volto com mais dicas para você.
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9: 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Bom dia!

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Bom dia, oi gente, tá legal, tá na Blau, nosso show da manhã começando, frio, bora esquentar, sim, estamos com a temperatura aqui em Santa Bárbara do Sul, 7 graus, o inverno chegou chegando, né gente, fazendo juízo ao seu nome, né, inverno bem frio. Bom dia, cidade! Bom dia a toda a região! Sejam todos bem-vindos ao nosso show da manhã, muita música, prosa, bom!

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Bom dia!

0: Isso aí, quero escutar o show da manhã pra se esquentar, bom demais! 10 horas e 23 minutos, deixa eu atualizar aqui, tá legal, tá na Blau, os nossos parceiros, Comercial Heart, uma loja que tem tudo, lojas quero, quero, bota na cabeça, é lojas quero, quero, mega imperdível as ofertas, promoções daí da lojas. 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E agora vamos para a matéria aí do Gergues. O pessoal tá lá. Vamos falar com o Beno. Bom dia, Beno. Bom dia, Leandro Lui. Fala pra gente.
1: Olá, amigos de Santa Bárbara do Sul. Nós estamos falando neste momento desde o Ginásio Municipal de Esportes, Dr. Mário Brum, que será palco daqui a pouco de um grande evento. Conosco aqui também, ele que faz parte da assessoria de imprensa do município de Santa Bárbara do Sul, o Leandro Lui, que vai falar com os ouvintes e explicar que evento é esse.
2: Bom dia, Beno, bom dia aos ouvintes. Nós estamos aqui então no ginásio do Mário Brum nessa terça-feira gelada, mas gelada só para o lado de fora do ginásio, porque aqui dentro o clima promete esquentar para a edição 2026 do Gergues. O Gergues, edição municipal, que vai, ela é classificatória, né? O pessoal que sair vencedor daqui vai para o regional e do regional, consequentemente, para o estado. E, então, as escolas municipais vão estar disputando na categoria futsal, tanto masculino quanto feminino. Todas as escolas municipais já estão presentes aqui, já temos bandeiras. Os alunos aí com seus olhares brilhantes aí, recebendo os fardamentos, se fardando, brincando aí entre as escolas aí, um clima muito saudável. E fica o convite para a nossa comunidade aí, para quem estiver em casa aí, quiser vir assistir agora pela manhã aí, traga o seu chimarrão, traga a sua touca aí, vem assistir grandes partidas aí no ginásio Mário Brum.
1: Este, o Leandro Lui, falando com os ouvintes, lembramos que as escolas estaduais também confirmaram presença e estão presentes aqui neste evento. O coordenador de esportes, o Diogo Lopes, vai nos falar quais são as escolas. O evento acontece pela manhã, pela tarde. Como é que funciona os Gergues?
3: Bom dia, Beno. Então, hoje a gente faz a etapa municipal na modalidade futsal, onde se classifica a escola campeã e representa o município na etapa regional depois, né, com toda a região aí do Rio Grande do Sul. Hoje a modalidade futsal, a data ser marcada ainda a etapa da modalidade atletismo e voleibol. Então hoje participa 7 escolas do município com 7 equipes.
1: Tá certo. E os jogos é pela manhã e pela tarde ou só pela manhã?
3: Somente pela manhã, até mesmo pela logística de transporte, professores e alunos. Tem bastante alunos do interior, então, né, pela inviabilidade aí do transporte na parte da tarde, a gente vai tentar concluir aí na parte da manhã.
1: Tá. E as escolas municipais e estaduais também participam do jogo?
3: Isso, está presente a escola Blau Nunes Estadual, escola 19 de novembro, e as escolas municipais aí do município.
1: Tá certo. Então, o ingresso, acesso é livre aqui no ginásio Mário Brum. Desde o ginásio de esportes, Dr. Mário Brum, para a programação desta emissora, Beno Faveri.
0: Valeu, Beno, tá legal, tá na Blau, é show da manhã, 10 horas e 27 minutos, intervalo e a gente já retorna com mais músicas no nosso show da manhã.
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6: Olá, gente linda que sintoniza o Toque Astral. Que alegria começar mais um encontro com essa energia tão boa que nos conecta, não é mesmo? Eu sou a Letícia Leal e estou aqui pra gente mergulhar nas vibrações dos astros. Começando com você, meu querido Áries. O universo te presenteia com uma energia vibrante, perfeita para iniciar novos projetos. No amor, a paixão está em alta, mas tente dosar a intensidade. A dica é confiar na sua intuição, mas planejar antes de agir. Seu brilho interior está pronto para guiar seus caminhos. Sua cor da sorte é o cobre e o número que te acompanha é o 42. Mudando agora para a estabilidade e o carinho de touro. É um período para você focar no seu bem-estar e colher os frutos do seu esforço. Nos relacionamentos, o afeto e a conexão se fortalecem. Permita-se desfrutar das pequenas alegrias e nutrir sua alma. A prosperidade floresce onde você planta carinho e dedicação. Sua cor do dia é a esmeralda e o seu número da sorte é o 18. E para os nossos geminianos, preparem-se. Sua mente está a mil, borbulhando com novas ideias e possibilidades de conexão. É um momento excelente para expandir seus horizontes sociais. No amor, o diálogo aberto e a leveza trazem harmonia. Use sua curiosidade para explorar novos conhecimentos. A troca de ideias abrirá portas para oportunidades incríveis. Sua cor da sorte é a lavanda e o número que te impulsiona é o 63. Que energia, hein? E o Toque Astral não para por aqui, viu? Daqui a pouquinho a gente volta com mais previsões e muita energia positiva para deixar seu dia ainda mais especial. Fique com a gente.
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4: Bom dia, sejam todos bem-vindos a essa rádio que é show. 97,9, tá legal, tá na Blau.
5: Tá legal, tá na Blau, é show da manhã. Chegando as telas, olha só, tela de cinema, pedido da Sabrina com banda Estação 3. Passarela, tela pra baixo, esse é o pedido da amiga Adriana Pessoa. E pra fechar o bloquinho das telas, tem Corpo e Alma, tela aberta. Bom dia.

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1: 10h40, show da manhã, tá legal, tá na Blau, temperatura, vamos ver se aumentou um pouquinho, estávamos em 7 graus, aumentou, estamos em 8 graus a temperatura. 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
1: Tá legal, tá na Blau, gente. 10h44, intervalo e já retornamos com mais músicas no show da manhã.
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Show da manhã, muita música balançante, dançante, pra você esquentar o corpo, né? Bora chacoalhar, 10 horas e 47 minutos. 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

10:55, é show da manhã. Antes estávamos ouvindo Danube Azul, Onde Está? Onde está você, Emir Marques? Tá ouvindo, curtindo o show da manhã. Valeu, Emir, aquele abraço, bom dia. Pessoal dos grupos, melhor idade, tamo juntinhos. O pessoal dos grupos que tá lindo de bonito e faceiro, só pelas festas juninas. Juninas e também julinas, né? Emenda uma atrás da outra, né? Eita! E a galera, os reis e rainhas, princesas e príncipes, todos faceiros, lindos de bonito, tudo nos trinques. Música.

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2: Oi, Vanessa, bom dia! Tá curtindo, tá gostando? Pediu Morena Misteriosa, Céu e Cantos. Bom dia também pra Tatiana na sintonia.

0: Polícia indicia 3 instrutores que lançaram jovens em cordas durante Hoop Jump. 11 horas em ponto, 11 graus em Porto Alegre. Bom dia, este é o Pampa Notícias e vamos atualizando as principais informações do momento. A Polícia Civil de São Paulo concluiu o primeiro inquérito sobre a morte de mulher durante uma prática de hoop jump na Ponte do Esqueleto, em Limeira, no interior paulista. 3 instrutores ligados diretamente ao salto foram indiciados por homicídio com dolo eventual e seguem presos preventivamente. Segundo a investigação, a jovem foi lançada sem cordas de segurança durante a atividade. A polícia também conduz um segundo inquérito para apurar o envolvimento de outras pessoas ligadas ao grupo organizador do evento. Parte dos investigados foi presa no último fim de semana em São Paulo e no Rio de Janeiro. O ministro do Supremo Tribunal Federal, Gilmar Mendes, afirmou nesta segunda-feira que houve uma impropriedade e um erro crasso no relato de André Mendonça sobre uma suposta proposta de delação seletiva no caso que investiga o Banco Master. Gilmar Mendes defendeu que acordos de colaboração premiada devem ser conduzidos pelo Ministério Público ou pela Polícia Federal, junto aos investigados e seus advogados. O ministro também demonstrou preocupação com a condução da investigação e afirmou que é necessário seguir critérios rigorosos para evitar a repetição de problemas observados em operações passadas. A Polícia Civil do Distrito Federal deflagrou nesta terça-feira a Operação Parasitas. A ação investiga um suposto esquema de descontos associativos, sem autorização, em contas de aposentados e pensionistas do governo distrital, mantidas no Banco de Brasília. Segundo as investigações, mais de 3.500 contas podem ter sido afetadas, com prejuízo estimado em mais de 5 milhões de reais. A operação cumpre 7 mandados de prisão e 10 de busca e apreensão no Distrito Federal e em Minas Gerais. A polícia apura a atuação de associações suspeitas de realizar cobranças sem o consentimento dos beneficiários. O Exército de Israel afirmou nesta terça-feira ter atacado uma célula do Hezbollah no sul do Líbano. Segundo os militares, os alvos foram atingidos após serem identificados ao norte da chamada Zona de Segurança. O ataque ocorre no mesmo dia em que está prevista uma nova rodada de negociações entre Israel e o Líbano em Washington. As conversas buscam avançar em um acordo para encerrar os confrontos iniciados no mês de março, quando o Hezbollah passou a atacar Israel em apoio ao Irã. Até agora, as tentativas de cessar fogo não conseguiram estabelecer uma trégua duradoura. O presidente dos Estados Unidos, Donald Trump, afirmou nesta terça-feira que o Irã concordou plena e completamente com inspeções nucleares de alto nível, condição que, segundo ele, permitiu a continuidade das negociações entre os dois países. Trump também disse ter decidido manter aberto o Estreito de Hormuz e suspender um novo bloqueio naval norte-americano na região. As declarações, porém, contradizem a posição do governo iraniano, que negou ter autorizado novas inspeções da Agência Internacional de Energia Atômica em instalações nucleares atingidas por bombardeios dos Estados Unidos. 11 horas, 4 minutos, 11 graus em Porto Alegre. Agora as informações do mercado financeiro. O dólar comercial opera em alta de 0,59%, cotado a R$ 5,17. O euro comercial opera em alta de 0,33%, cotado a R$ 5,89. O principal índice da Bolsa de Valores brasileira B3 opera em baixa de 0,96% aos 168.728 pontos. 11 horas, 5 minutos, Rádio Pampa, Rádio das Notícias, Pampa Notícias. 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
2: Que delícia ter você aqui com a gente, abraçados pela energia do nosso Toque Astral. Letícia Leal chegando para espalhar positividade e desvendar um pouquinho do que o universo reserva para você, meu amor. Um beijo carinhoso para cada um que sintoniza essa vibração. Vamos começar essa primeira parte com a energia de Câncer. Os cancerianos estão com a intuição super aguçada, momento perfeito para se conectar com o coração e com quem você ama. As emoções estão em alta, pedindo um carinho extra em casa e nas relações pessoais. Confie na sua sensibilidade para guiar seus passos. Sua cor do dia é o azul turquesa e seu número da sorte é o 7. E agora, a força de Leão. Leoninos, preparem-se para brilhar ainda mais. É hora de assumir o seu espaço, mostrar seus talentos e inspirar as pessoas ao seu redor. No trabalho, suas ideias serão valorizadas. Mostre seu valor com orgulho e celebre suas vitórias. A cor que te favorece é o dourado e seu número da sorte, o 19. Para os virginianos, a organização será a chave. Um período excelente para cuidar da sua saúde, planejar seus próximos passos e otimizar suas rotinas. Sua atenção aos detalhes fará toda a diferença, seja na vida pessoal ou profissional. Coloque ordem nas suas ideias para colher frutos. Sua cor do dia é o verde menta e o número da sorte é o 3. Ufa, que energia, hein? E o Toque Astral não para por aqui, viu? Ainda temos muitos astros para desvendar e mensagens especiais na sequência. Não mude de estação. A gente volta já para continuar essa jornada cósmica.
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8: Bom dia, minha amiga Tuca, tudo bem? É a Aline de Oliveira Araldi. Gostaria de ouvir a música de Seu Pause, Perigosa e Linda. Um abraço, tá legal, tá na Blau. Muito frio.
3: Muito frio, tá frio aí, aqui também tá frio. Bora esquentar com muita música boa no show da manhã, que aquece você, aquece os corações, aquece o dia, aquece o mundo. Bom dia, dia.

11:13, tá legal, tá na Blau, Comercial Hartmann, nossos parceiros da segunda hora, Comercial Hartmann e Fruteira da Roça, junto com a gente. Sim,

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0: 11:15. Pois é, olha só, agora, verdade, me preocupei, meu amigo Romário. Bem que você falasse aí, eu já estava desconfiando, mas né, até aqui o pessoal tá chamando ela no grupo, né? Tá chamando ela e ela não responde, né? Até a Edsel aqui mandou ver aqui. Janete, figurinhas, cadê você? A Jaúna também, né? Olha só o pessoal chamando ela, a Janete, e ela não responde. Ué, o que será que tá acontecendo? Será que congelou de frio? Não, né? Não. Nem tanto, né? A Viviane lá tem bastante lenha, o fogão, a lenha bombando, né? Tem um clima aquecedor lá, né? De frio não foi. O que que aconteceu? Janete sumiu. Câmbio, câmbio, chamando Janete. Olha só, tem até o recadinho aqui do sobrinho da Janete, né? Nosso amigo Romário. Fala aí, Romário.
1: Daí, Tuca, bom dia, tudo bem? Tuca, manda um alô aí pra tia Janete. Tá desde ontem que não dá notícia, não sei o que aconteceu. Não manda mensagem, não manda nada no Instagram. Ouvi a internet dela.
0: Ah, é verdade. Será? Agora me lembrei da minha saudosa mãezinha. Mas isso não tem cabimento. É um dizer dos antigos, né? A mãe da Janete também, né? A saudosa Dona Dina também dizia, mas não tem cabimento uma coisa dessa. Se deixar cortar a internet. Valeu, Romário, aquele abraço. Bora dar risada pra esquentar, né, gente? Tem áudio aqui, tem participação. Dona Ilvena, Lely Herter, bom dia, Tuca. Parabéns pelo excelente programa. Abraço, valeu, Lely. Vamos alegrar o povo, né? Com muita música, umas prosas bem loucas aqui, né? Chamando o pessoal que tá sumido, né? Esfriou. Acho que estão dormindo ainda. Sim, é frio, né? A pessoa fica, ainda mais, né? Não tem nada para fazer, assim, né? Aqueles, né? Aí ficam dormindo até mais tarde, né? Poupar lenha também, né? Gente, cada um aqui dá seus palpites, né? Tá chegando ela com o seu gritinho de guerra, o seu uhu, o seu tudo de bom, o seu não pode faltar, minha amiga Tuca.
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3: Bom dia, Tuca. Como é que tá? Viu, amiga? Show da manhã tem que ter mesa 12. Carimba aí, Tuquinha.

0: Valeu, Cristiano!
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4: Oi, gente. Que delícia ter você aqui no Toque de Mulher. Andressa Pires chegando com toda a energia e um abraço apertado para cada uma de vocês que nos acompanha. Sabe, muitas vezes a gente se sente sobrecarregada, não é mesmo? E quando o estresse bate, parece que fica ainda mais difícil falar um não. Mas é justamente aí, nesse momento, que a gente precisa se lembrar que impor limites é um superpoder que protege a nossa saúde. Pense assim, um não gentil para um pedido extra, tipo, filha, não consigo ajudar com o trabalho da escola à noite, vamos fazer amanhã de manhã. Ou, não vou responder mensagens de trabalho depois das 8 da noite. Cada não que a gente diz com carinho para uma tarefa a mais é um sim gigante para nossa paz mental, para nossa saúde, para o nosso bem-estar. É um verdadeiro toque de mulher, um carinho com a gente mesma. Fica a dica para você colocar em prática e se priorizar. E olha, o Toque de Mulher tá só começando. Daqui a pouquinho, a gente volta com mais dicas incríveis e muita conversa boa pra você. Não sai daí.
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10: E a pergunta é, cadê a Janete que sumiu?
11: Eu acho que ela foi buscar lenha no mato e a onça pegou, Tuca.
12: Ah, vai o um

0: manhã.
1: Bom dia, Tuca. Eu queria uma música de bandinha. Meu esporte é dançar. Eu adoro dançar.

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1: Olá, meus queridos. Que energia boa ter vocês de volta aqui no nosso Toque Astral. Libriano e Libriana. Equilíbrio nas relações é a chave. Amor, conversas sinceras fortalecem. Trabalho, criatividade e diplomacia em alta. Conselho, confie na intuição. Sua conciliação é um dom. Cor, azul celeste. Número, 18. Escorpiano e escorpiana, prepare-se para profundas transformações. Autoconhecimento intenso. Amor, paixão renovada, sem ciúmes. Trabalho, liderança. E 9. Conselho, explore sentimentos com cautela. Sua força interior te guia. Cor, vinho. Número, 7. Sagitariano e sagitarianas, a aventura chama. Expansão e otimismo. Amor, novos horizontes, liberdade. Trabalho, viagens ou estudos abrem portas. Conselho, explore o desconhecido com alegria. O mundo tem surpresas. Cor, laranja vibrante. Número, 23. Ufa, quanta energia boa! Mas calma, o Toque Astral continua. Na próxima parte, teremos mais previsões e conselhos para iluminar seu caminho. Fique com a gente.
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0: Bom dia aos nossos ouvintes. Hoje eu quero deixar uma pequena reflexão, uma mensagem positiva para você. O título dela é para você. Quando estiver muito difícil de suportar, silencie um pouco. Olhe para o céu e lembre-se. Lá existe um Deus lindo, com um amor imenso, que te olha com carinho e está cuidando de você. Então, respire fundo, enche o peito de fé e continue. Sua força vem dele e vai dar tudo certo. Um ótimo dia para você.
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Seu Luiz Miguel, bom dia, seu Luiz Miguel. Muito obrigado pelo carinho. Um abraço para toda a equipe Rádio Blau Nunes. Muito obrigada pelo seu bom dia diário, seu Luiz Miguel. Bom dia para toda a família Antunes e Menezes, para todos os colorados. E bom dia, Brasil! Bora esquentar, né, seu Luiz Miguel? Ele que tá. O sol tá esquentando ele, né? A gente tem o hábito de dizer: tô esquentando no sol, tô esquentando o sol. Valeu, seu Luiz Miguel. Aquele

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2: O mercado brasileiro de soja registrou preços mais atrativos, mesmo diante das baixas observadas na Bolsa de Chicago. Conforme a avaliação de analistas, a forte valorização do dólar e a manutenção dos prêmios em níveis elevados acabaram favorecendo as indicações no mercado doméstico. E a colheita da soja da safra 2025-2026 foi oficialmente concluída no Brasil, de acordo com o mais recente levantamento da Companhia Nacional de Abastecimento, Conab. Na semana anterior, a colheita alcançava 98,8% da área semeada. Com isso, houve um avanço de 1,2 ponto percentual até a conclusão total dos trabalhos em campo. O inverno no Hemisfério Sul, que iniciou neste domingo e termina dia 22 de setembro, tende a ter chuvas acima da média no Rio Grande do

0: Sul. Essa condição de mais umidade favorece as temperaturas um pouco mais altas, o que pode prejudicar boa parte da safra de inverno. O desenvolvimento das culturas de trigo e cevada, entre outras, pode até acontecer, porém, a condição de umidade e temperatura mais elevada pode trazer algumas doenças fúngicas ao longo do ciclo.
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0: 11h47, tá legal, tá na Blau, tem como não amar, olha só esses áudios aqui, bom dia.
1: Oi, Tuca, eu quero uma música da vovó e eu quero uma música da boiadeira, por favorzinho, meu nome é Alana e o dele é Arthur.
2: Te amo, beijo.
1: Te amo, beijo.
2: Deus te abençoe.
1: Casa da vovó, Deus te abençoe.
0: E aí, coisa mais rica, coisa mais amada. Deus abençoe vocês também, meus queridos. Dona Ilvena, que Deus lhe abençoe.

0: Tuquinha! Tuquinha, cadê você?
1: Tô aqui na casa da vovó, atendendo o pedido dos meus amadinhos. Tá legal, tá na blau. Dona Laura Baldo, bom dia! Dona Nida França, bom dia!
2: A casa da vovó não tem tristeza, é realmente uma gostosura.
1: A todas as vovós e vovôs na sintonia, bom dia!

0: Elizabeth Pertli, bom dia! E ela diz, pra você também, Tuca, bom dia, você também é vovó. Obrigada, minha amiga. Dona Eloá, bom dia! E olha só, chegando aqui, ela linda de bonita em prosa, verso, aqui Dona Nida, bom dia Dona Nida França.
1: O dia está um pouco frio, mas temos que ser otimista. E um abraço para os colorados e para toda a nação grande.
0: Essa é a Dona Nida França, homenageando aí os colorados e gremistas.

Chegando aqui umas de fogo para esquentar esse clima, né? Clima frio. Tá chegando Fogo da Paixão com banda Mil Show, Fogo e Gasolina com banda Milênio, tem também Brilhação, Fogo de Amor, Ecos, Fogo e Desejo. Eita! É show da manhã.

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1: Olá, meus queridos e queridas. Que alegria ter vocês aqui no Toque Astral. Nossa dose de energia e intuição que faz a diferença. Vamos juntos descobrir o que o universo reserva para Capricórnio, Aquário e Peixes. Capricórnio, é um momento de abrir horizontes. No amor, permita-se novas experiências e expressar seus sentimentos. No trabalho, oportunidades de crescimento surgem. Sua dedicação será recompensada. Confie na intuição para dar o próximo passo. A cor do dia é o verde esmeralda e seu número da sorte é o 21. Para os aquarianos, um período de criatividade e conexões. Sua mente borbulha com ideias inovadoras. Use essa energia em projetos. Nos relacionamentos, aprofunde os laços e celebre amizades. Sua originalidade é seu maior trunfo. A cor que te ilumina é o azul celeste e o número da sorte é o 07. E agora, Peixes! O universo convida você a mergulhar nas suas emoções e sonhos. É tempo de buscar o equilíbrio interior, ouvindo sua voz. No campo pessoal, sua intuição está aflorada. Use-a para guiar decisões. Respeite seu tempo.

0: Tempo e sensibilidade. Sua cor é o lilás vibrante e o número da sorte é o 33. E assim a gente se despede, com o coração cheio de boas vibrações. Que as estrelas continuem a guiar seus passos. Muito obrigada pela companhia, meus amores. Que a magia do toque austral permaneça com vocês até nosso próximo encontro. Um beijo de luz e até mais.
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Meio-dia e 6 minutos para você que está almoçando. Bom almoço para você e sua família. Tá legal, tá na Blau. Bom dia, Emília. Bom, tudo de bom pro seu Bagé, dona Geni, sempre ligadinhos aqui nas ondas da

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1: Meio-dia e 9 minutos, os atuais, antes de ir embora. Esse é o pedido do meu amiguinho Dudu. Um bom dia, um abraço também para sua mana, os gêmeos, né? O Dudu e a Duda, filhos da minha amiga Beth. Bom, tudo de bom para vocês, meus queridos.

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3: Olá, minhas queridas. O Toque de Mulher está de volta, trazendo aquela energia boa e um papo que a gente adora ter. A gente fala tanto de romance, né? Mas esquecemos de um amor que é fundamental, a amizade entre mulheres. Aquela amiga que te liga às 2 da manhã, que guarda segredo, que celebra suas vitórias sem sentir inveja, sabe? É um tesouro. E olha que interessante, estudos mostram que nós, mulheres com redes fortes de amizade, vivemos mais e com muito mais qualidade. Porque vamos combinar, quando a vida aperta, é ela que aparece com vinho, com o ombro amigo ou com aquela verdade que a gente precisava ouvir. Então, a dica especial é essa. Guarde suas amigas com carinho. Elas são um presente, um verdadeiro tesouro para nossa alma. Mas não sai daí, viu? Tem muito mais Toque de Mulher vindo por aí, com mais dicas e muita energia boa. A gente já volta.
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0: gente, meio-dia 29, e com essa encerro minha participação de hoje, agradecendo a todos vocês pelo carinho, pela sintonia, pelas brincadeiras, e a pergunta fica, não é? Cadê a Janete, né? Estou encerrando o programa e a Janete não apareceu ainda, né? Vamos ver amanhã, né? Tá legal, tá na Blau, o show da manhã vai ficando por aqui, desejando a todos vocês um abençoado dia de terça-feira. Tá legal, tá na Blau, tamo junto. Sim, o pessoal tá digitando aí. Amanhã eu atualizo, tá bom, viventes? Valeu, gente, tchau, tchau.
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3: Meio-dia 34 aqui na Blau. Boa tarde, Bradinho. No ar, as velhinhas, até as duas. Boa tarde.

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1: eu vi um velhinho sentado na calçada, com uma cuia de esmola e uma viola na mão. O povo parou para ouvir. Ele agradeceu as moedas e cantou essa música que contava uma história, que era mais ou menos

Do cidadão vindo da Paraíba, ou era Pernambuco, Ceará, não sei, só sei que é lá de Riba. 17 anos, 17 irmãos, 10 ainda com vida. Saiu pelo Brasil,

5 para 1 da tarde, Born Again, Broken in the Rain. Que beleza essa viagem linda aqui na 97, né? Ainda teve para você Spandau Ballet com Tour. Ah, beleza, aquela música foi tema de novela, né? Ainda rodou para você Silvio Brito nos Becos da... Que baita música essa aqui do Silvio Brito, aí nos Becos da cidade.

0: Maravilha, as velhinhas, hein, gente? Até às 2 da tarde, segura. O que eu vou fazer? Claro, eu já volto, segura aí, ó.
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0: Maravilha, 2 minutinhos para 1 da tarde por aqui, hein? 2 para 1. Não, fala a verdade, que aqui você liga e...
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0: Mas tem aquela vinhetinha que eu acho super legal, né? Aquela que eu acho muito legal, que é essa aqui, ó.
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Legal, gente, fechando com Demi Lovato, Rain Tears. Antes foi Begins aqui na 97, nas velhinhas. Rodou pra você Don't Forget to Remember. Ainda tivemos Isa Dalla Face. E também, né, só coisa boa, tivemos Berlin Take My Breath Away. Que baita bloco, hein, gente? Segura aí. Meu amigo Pochi, rapaz do céu, o tempo da cabeceta, né, cara? Me lembro. Vendia disco com a cabeceta. Verdade, Pochi, verdade. Grande abraço, meu irmão, tá? Obrigado pela carona, pela sintonia aqui na 97. Grande Pochi, tá ligado com a gente, né? Esse cara é fera, né? Já voltamos, segura aí.

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4: Olá, minhas queridas do Toque de Mulher. Que delícia ter vocês de novo com a gente, viu? É Andressa Pires chegando com aquele papo gostoso e cheio de carinho que só a gente entende. Nessa nossa parte do programa, que tal uma dica que faz toda a diferença na nossa beleza, de dentro pra fora? A gente fala tanto de cremes, né? Mas a verdade é que a pele linda começa no prato. Pra ter aquela pele saudável e hidratada, com colágeno no ponto, a dica é simples. Reforce os alimentos ricos em vitamina C, tipo laranja, acerola, kiwi. Eles são poderosos na produção de colágeno. E não esqueça do ômega 3, que está nos peixes e sementes, super importante para a hidratação. E claro, a água, nossa melhor amiga. Pequenas escolhas diárias que fazem um bem danado. Mas olha, não sai daí, porque ainda teremos mais dicas incríveis na última parte do programa. Fica com a gente.
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13: Olha, gente, uma da tarde, mais 18 minutinhos aqui na 97, 1h18, né? 1h19 agora, né? 10 graus a temperatura nessa tarde, hein, gente? 10 graus a temperatura. Tudo bem contigo? Ótima, ótima terça-feira. A gente vai em frente, viajando pelo tempo, né? Assim.

As velhinhas aqui na 97. Uma da tarde, mais 27 minutinhos. 1h27, você ligado na melhor programação do seu rádio. 97.9, hein, gente? FM Santa Bárbara do Sul e as velhinhas do Moisés até as 2.

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0: 1h43 aqui na Blau, 1h43. Boa tarde pra ti, até as duas. Tem as velhinhas, tá bom demais hoje, né?
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1985 foi lançada essa música We Are The World. É, gente, que linda letra, né? Que linda letra dessa linda canção, né? Nós somos o mundo, é o que diz a letra, né? É, nunca ninguém conseguiu juntar tanta gente, né? Tanto artista renomado como foi nessa canção, nessa campanha que foi feito, né? Foi muito legal. E isso tocou o mundo, né, gente? Tocou o mundo essa música aí, né? Nós tivemos talentos aí que já nos deixaram, né? Mas aqui, ó, estiveram cantando essa música, dentre tantos, Al Jarreau, Anita Pointer, Bette Miller, Billy Joy, Bob Dylan, né, Bruce Springsteen, Cyndi Lauper, Diana Ross, Diana Warwick, Harry Belafonte, The Who Lives in the News, Jack Jackson, James Integrant, Geoffrey Osborne, ainda John Pointer, Kenny Loggins, Kenny Rogers, King Carnes, rapaz do céu, Lindsey Buckingham, Lionel Richie, Marlon Jackson, Michael Jackson, Paul Simon, Randy Jackson, Ray Charles, Ruth Pointer, Smokey Robinson, Steve Perry, Stevie Wonder, Tito Jackson, Tina Turner, Willie Nelson, Waylon Jennings, entre tantos que estiveram nesta composição, né, gente? Que maravilha, olha que coisa linda isso aí, né? Nós somos o mundo. É tempo de estender a mão para a vida, o maior presente de todos. Nós não podemos continuar fingindo todos os dias que alguém em algum lugar em breve fará uma mudança. Somos todos parte da maravilhosa grande família de Deus. É verdade, você sabe, é que o amor é tudo o que precisamos. Isso é parte da letra de We Are The World. Beleza aqui nas velhinhas, hein? 1:51, 51 minutos aqui. Outra música que também tocou muito, rapaz. É essa aqui, ó.

Vamos fechar o nosso programa, vamos fechar o nosso programa. 2:30 para as 14h. Valeu demais a tua companhia. Muito legal hoje. Terça-feira foi show de bola, né, gente? Volta amanhã, quarta-feira, se Deus quiser, eu tenho certeza que Ele quer. A gente volta amanhã para ficar juntinhos aqui na 97. E as velhinhas para você. Valeu, ótima tarde. Te proteja do frio, tá? A gente volta amanhã. Valeu!

Pesquisa aponta que Juliana Brizola lidera a disputa ao governo do Rio Grande do Sul. Agora 14 horas, 13 graus de temperatura em Porto Alegre. Este é o Pampa Notícias e vamos atualizando as principais informações do momento. Pesquisa Real Time Big Data, divulgada nesta terça-feira, mostra Juliana Brizola com 37% das intenções de voto para o governo do Rio Grande do Sul, seguida por Luciano Zucco com 32%.

0: Gabriel Souza aparece com 18% e Marcelo Maranata com 3%. Em eventual segundo turno, Juliana Brizola teria 44% das intenções de voto contra 41% de Luciano Zucco. A pesquisa ouviu 1.700 pessoas entre os dias 20 e 22 de junho e tem margem de erro de 2 pontos percentuais. O bispo Edir Macedo é investigado pela Polícia Federal por suspeita de participação em um esquema de fraudes do Banco Digimais. Nesta terça-feira, a Polícia Federal cumpriu mandados contra dirigentes da instituição e determinou a quebra do sigilo bancário do Macedo. Segundo a investigação, o banco teria manipulado ativos e emitido certificados de depósito de forma irregular. A justiça também bloqueou 670 milhões de reais em bens ligados ao caso. Até o momento, a defesa de Edir Macedo e o Banco Digimais não se manifestaram. O senador Flávio Bolsonaro informou que se inscreveu para participar de uma audiência pública nos Estados Unidos sobre a proposta de tarifa adicional de 25% para produtos brasileiros. O parlamentar afirmou que defenderá a suspensão da medida e pedirá a abertura de negociações bilaterais. A audiência está marcada para 6 de julho. A França registrou nesta terça-feira o dia mais quente desde o início das medições em 1947. A temperatura média chegou a 29,8 graus, superando o recorde anterior. Diversas cidades passaram dos 40 graus e o serviço meteorológico alertou que a atual onda de calor pode ser mais intensa do que a registrada em 2003, quando cerca de 15 mil pessoas morreram no país. Dois homens morreram após disparos do exército de Israel no sul do Líbano, segundo autoridades libanesas. Israel afirmou que atacou terroristas na região. O episódio é o primeiro com mortes desde o cessar-fogo entre Israel e Hezbollah. O grupo libanês classificou a ação como uma violação do acordo, enquanto os dois países participam de uma nova rodada de negociações mediadas pelos Estados Unidos. Agora as informações do mercado financeiro. O dólar comercial opera em alta de 0,91%, cotado a R$ 5,18. O euro comercial opera em alta de 0,50%, cotado a R$ 5,90. O principal índice da Bolsa de Valores brasileira, B3, opera em alta de 0,31%, aos 170.901 pontos. 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
5: Oi, minhas queridas. Que delícia ter a companhia de vocês aqui no nosso Toque de Mulher. Um super abraço para cada uma que tá ligadinha, mandando energia boa pra gente. É sempre um prazer enorme dividir esses momentos. E olha só, pra gente ir se despedindo desta parte do programa com o coração quentinho, eu queria deixar um pensamento para você. Sabe, tem comida que não é só comida, é memória, é história de família. O bolo da avó, o arroz de forno da mãe, aquele doce de leite. Na correria do dia a dia, resgatar essas receitas é um jeitinho tão especial de manter a nossa história viva, né? E a cozinha, minhas amigas, continua sendo um lugar onde a mulher mais exerce poder e carinho ao mesmo tempo. É um toque de mulher em cada tempero. Obrigada demais pela sua companhia maravilhosa, viu? Foi um prazer enorme compartilhar esse tempo com vocês. O Toque de Mulher volta no próximo programa, no mesmo horário. Um beijo enorme e até lá.
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0: 14 horas e 35 minutos.
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0: 14:49.
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4: Chega pra cá, Jorge Matheus.
5: Chega aí,
4: Sorocaba.
6: Alô, Fernando Sorocaba.
4: Como é que vocês estão?
7: E aí, meu irmão?
8: Vai ficar olhando, vai levar essa joia pra sua casa.

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1: Jonete Frederico, Mariana Fagundes.
2: É, segunda! Toca aquela porque meu coração já tá machucado,
1: pô. O nosso, né?
2: O nosso.
1: Vamos cantar então pra melhorar?
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0: Respeita a magia!
1: 15 horas e 3 minutos.
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2: 15 horas e 16 minutos.
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4: Será, safadão?

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1: Clebinho, essa história machuca, viu?

0: 11 horas e 28 minutos.
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0: 11 horas e 56 minutos.
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0: 16:14.
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0: 16:28.
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0: 16:41.
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0: 16:52. 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
2: Bolsonaro depõe a Polícia Civil do Distrito Federal por 5 minutos e confirma pedido por conserto de arma. Agora 17 horas, 13 graus de temperatura em Porto Alegre. Este é o Pampa Notícias e vamos atualizando as principais informações do momento. O depoimento de Jair Bolsonaro à Polícia Civil do Distrito Federal durou 5 minutos no âmbito do inquérito que apura a apreensão de uma arma registrada em seu nome durante uma blitz de trânsito. Na ocasião, o ex-presidente confirmou que a pistola estava em sua residência em Brasília e que pediu o conserto da arma a um militar do Exército em razão de uma falha no equipamento. Em esclarecimento enviado ao ministro Alexandre de Moraes, do Supremo Tribunal Federal, a defesa disse que integrantes da equipe de segurança do ex-presidente decidiram, sem conhecimento prévio de Bolsonaro, retirar o percursor da arma, peça essencial para o disparo. Isso teria ocorrido, segundo os advogados, porque Bolsonaro faz uso de medicamentos psiquiátricos que afetam sua cognição, o que poderia causar um acidente. A casa de Henrique Vorcaro, pai de Daniel Vorcaro, do Banco Master, foi assaltada. O imóvel fica no condomínio Capitão do Mato, em um residencial de luxo em Nova Lima, na região metropolitana de Belo Horizonte. De acordo com informações iniciais do delegado Felipe Freitas, chefe do Departamento Estadual de Investigação de Crimes contra o Patrimônio, relógios, joias e cartões de crédito foram levados. O prejuízo estimado é superior a 5 milhões de reais. Um suspeito foi preso. Segundo o delegado, ele é especialista em assaltos a residências em condomínios de luxo. Em meio à pressão crescente pela saída do senador Jacques Wagner da liderança do governo, aliados passaram a ventilar nos bastidores o que consideram uma saída honrosa para o parlamentar. Fontes próximas a Wagner defendem que o governo avalie adiar um pouco o afastamento ou cogite uma licença temporária do cargo para que o senador se defenda das acusações da Operação Compliance Zero da Polícia Federal. Os defensores de Wagner argumentam que sua saída imediata da liderança passaria a mensagem de que o governo e, em última instância, o próprio presidente Lula acreditam na culpa do senador. A Justiça Federal dos Estados Unidos negou por hora o pedido da Rumble e Trump Media, esta última ligada ao presidente americano Donald Trump, para que o ministro Alexandre de Moraes, do Supremo Tribunal Federal, fosse declarado em revelia no processo movido pelas empresas contra o magistrado. Em decisão publicada

0: Nesta terça-feira, a juíza Mary Scriven, do Tribunal Distrital dos Estados Unidos para o Distrito da Flórida, também autorizou a entrada do Brasil no caso e adiou a análise do pedido de extinção da ação apresentado pela Advocacia Geral da União. A Rumble e a Trump Media pediram que Moraes fosse declarado em revelia sob o argumento de que o ministro foi notificado sobre a ação por meio autorizado pela Justiça americana. O Departamento de Estado dos Estados Unidos classificou os protestos anti-governo na Bolívia como uma séria ameaça à ordem constitucional e à estabilidade democrática do país sul-americano. O posicionamento veio em um comunicado conjunto com outros países da região, divulgado nesta terça-feira. Além dos Estados Unidos, assinam os governos da Argentina, Bolívia, Canadá, Chile, Costa Rica, República Dominicana, Equador, El Salvador, Guiana, Honduras, Jamaica, Panamá, Paraguai e Peru. O atual presidente da Bolívia, Rodrigo Paz, de direita, foi eleito em outubro de 2025. Desde que chegou ao poder, ele enfrenta uma série de protestos que têm provocado escassez de comida e combustível no país. As informações do mercado financeiro. Dólar comercial opera em alta de 0,89%, cotado a R$ 5,18. O euro comercial opera em alta de 0,54%, cotado a R$ 5,90. O principal índice da Bolsa de Valores brasileira, B3, opera em alta de 0,58% aos 171.365 pontos. 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

5 horas e 6 minutos, 5 horas e 6, boa tarde, tchê! Estamos começando mais um programa Roda de Chimarrão, aqui pela 97.9, Rádio da Tradição. E vamos começando com Pirisca Greco de Cima do Arreio e depois Domingo de Inverno com Wilson

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5:19, agora 5:19. Esse é o Roda de Chimarrão aqui pela Rádio Blau Nunes FM. Deixa eu ver a temperatura aqui, 9 graus, frio, né, tia? Tá gelado, amanhã também, amanhã é pra ser frio também. 1 grau a temperatura mínima e 12 a máxima. E quinta-feira tempo nublado, temperatura mínima 13, máxima 14. Aí sexta-feira já vamos a 18 graus e sábado a 21. Vai começar a esquentar, coisa boa. Bueno, vamos dando sequência então, vamos falando mais para os nossos amadrinhadores agora. Claro que sim. Essas empresas parceiras que nos proporcionam levar, né, tchê, esse programa gauchão e divertido para você, todas as tardesitas, né, tchê? 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Eu disse Escritório Contábil AG. 20 minutinhos pra, passando das 5. Vamos trazendo agora Marinês Siqueira, Eu Sou Feliz. E depois de Dirceu Santos, Meigo Sorriso. Mas o que achou desse chacoalho de gaita? 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

5 horas e 32 minutos, agora 5 horas e 32, 9 graus a temperatura nesse finzito de tarde, né? E a temperatura vai baixando, vai baixando, e vai gelando e vai congelando as águas do canto dos olhos, né? Che, tá frio uma barbaridade. Eu estava camperiando, tia, no alto da coxilha, não tava fácil. Fala, mala. De vez em quando dava uma nubladinha e despertava um ventinho, Deus o livre. Dava vontade de sair correndo de volta pra fazenda. Tava frio. Ah, lapuca, já não tem nada aqui, nada, né, chefe? Temos que aguentar no osso do peito. Bueno, vamos falando para os nossos amadrinhadores, vamos falando agora para Calef Imóveis e Negócios Rurais. 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Eu disse Calef Imóveis e Negócios Rurais. 5 horas e 33 minutos. Vamos trazendo o Valdomiro Maicá, os bailes do Bibiri. E depois os mateadores, o potro da estância Querência.

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5:45, faltando 15 minutinhos para 18, né, tchê? Passando ligeiro o tempo, né, tchê? Barbaridade. E nós seguimos aqui de pé calçado, mas tentando o pé da choca. 8 graus a temperatura. Acho que vai dar uma noitezinha refrescante. Vai dar pra puxar mais umas cobertinhas, né, tchê? Deus do livro. Eu só penso no pessoal que não tem coberta aqui. Aí que tá, meu. Aí a coisa é difícil. Inverno pra uns é uma beleza, né? Fogo na lareira, no fogão a lenha. Mas tem gente que faz fogo com papelão, né? E pedacinho de caixa, né? Tem gente que se tapa com 2, 3 edredão, um ar-condicionado. Tem gente que bota papelão, né? Por baixo para dar uma esquentada e bota uns daqueles cobertorzinhos, tomara que amanheça. Quando tem, né? E faz uma oração para Deus para aumentar o calor. É. Então, se você sabe de alguém aí que porventura esteja precisando de um agasalho, né, tia? Precisando de umas cobertas, não te faça de rogado. Pega, faça uma doação. Doe agasalho, doe cobertores, né, tia? Porque sempre tem alguém que tá precisando nessas noites geladas, né, tia? A coisa não é fácil. Quem viveu o frio no couro sabe como é que é a coisa. E não é fácil. Não é fácil mesmo. Bueno, então, se tu souber de alguém, alguma criança que precisa de uma roupa mais quente, algum idoso, né, che? Ou que seja, né, che? Qualquer pessoa que esteja precisando de um agasalho ou de um cobertor, ajuda. Ajuda, que é preciso. Bueno, vamos falando para os nossos amadrinhadores. 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Meu amigo Butina tá me mandando mensagem aqui. É, mas eu já fui camperear hoje, Butina. Amanhã não precisa, é só depois da manhã. Amanhã vai ter sol, vai ser o bom quinta-feira que vai estar um friozinho nubladito, aí que fica legal. Butina do céu, tava gelado hoje aquelas coxilhas, menino do céu, vou até dizer, tava de congelar os pezinhos. Não podemos negar stream. Um friozinho desses aí é coisa pouca, a recém começamos a puxar uns umas jaquetas mais quentinhas, né? Umas japonas. E a butina, velho. Bueno, vamos com música. Pedido aqui do meu amigo Bandeira Teixeirinha, velho casarão. E depois também eu vou trazer baitaca lá pro seu Joel Adolfo. Cordiona, velha.

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Bueno, 18 horas pontualmente, 18 horas, demorei um pouquinho para entrar no ar, tava ajeitando um mate. Ah, com este frio, temos que tomar um matezito bem cevado com as digitais da palma da mão. Sorvendo gole por gole a essência da tradição. As cruzes, virei poeta. Bueno, 18 horas e 1 minuto. 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E tem as fotos aí das novidades que estão chegando lá na Agropecuária Campeira, a sua amiga, a sua parceira. 18 horas e 2 minutos, Mauro Moraes amadrinhando e depois Porca Véia Patacoeiro.

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5: Dezoito horas e 18 minutos, horário da coincidência, né? De 18 e 18, e nós seguimos aqui com o Roda de Chimarrão, falando mais uma vez para o Escritório Contábil AG. 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Eu disse Calef Imóveis e Negócios Rurais. 18 horas e 19 minutos. Gujo Teixeira e Luciano Maia. Jeito de Fronteira.

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3: 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O Centro Climático da Coreia do Sul indica 100% de probabilidade de El Niño entre julho e setembro, com 99,4% de chance de forte intensidade aqui no Rio Grande do Sul. A previsão é de chuva muito acima da média e temperaturas elevadas, aumentando o risco de doenças fúngicas em culturas de inverno. O boletim da CEAP orienta manejo preventivo nas lavouras do estado do Rio Grande do Sul. 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

6:18. Esse é o Roda de Chimarrão aqui pela Blau Nunes FM. Tá legal? Tá na Blau. 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Eu disse Doneda Embalagens Agroindustrial. 18:31. João Marcos Kelbouskas canta pra nós, solito na estância.

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3: 18:39.
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18:41, agora 18:41. Nós voltamos com Roda de Chimarrão, aqui pela 97.9. Rádio Blau Nunes, aqui de Santa Bárbara do Sul. 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Chega lá então e confira na Agropecuária Campeira, sua amiga, sua parceira. 18:43, vamos trazendo Zezinho e Grupo Floreio, Vaneira, Maniqueira.

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0: 6 horas e 57. Ao som de Atahualpa Maiká, para onde me vou em um verso?
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0: Vou ficando por aqui, meus amigos, agradecendo a todos pela audiência, pela companhia nesse finzito de tarde.
1: Tudo.
0: Fiquem todos com Deus, que eu vou com Ele também. E volto amanhã, se Deus quiser, às 6 horas com o Pampa e Querência.
1: Me
0: vejo. Tenham todos uma boa, feliz e abençoada noite de terça-feira.

0: ser.
1: Direto dos estúdios da Empresa Brasil de Comunicação, em Brasília, vem aí a Voz do Brasil.
2: Em Brasília, 19 horas.
1: Está no ar a Voz do Brasil. As notícias do governo federal que movimentaram o país no dia de hoje.
3: Olá, boa noite.
2: Boa noite para você que nos acompanha em todo o país.
3: Terça-feira, 23 de junho de 2026.
2: Vamos ao destaque do dia: segurança pública.
3: Novo Banco Nacional de Celulares com restrição vai reunir informações sobre aparelhos roubados, furtados ou extraviados em todo o país.
2: Ao comprar um aparelho, o cidadão também vai poder consultar o cadastro para saber se existe alguma restrição.
3: E notificações serão enviadas para esses celulares que estiverem em uso, para que o comprador entregue voluntariamente.
2: O presidente Lula destaca que nova ferramenta vai ajudar a combater o crime.
4: Se você souber de onde você comprou, melhor ainda, porque a gente quer punir quem rouba, a gente quer punir quem vende, a gente quer punir o crime organizado.
3: E ainda, aparelhos de última geração para tratamento de câncer por radioterapia foram entregues hoje simultaneamente em São Paulo, Ceará e Mato Grosso pelo presidente Lula e o ministro da Saúde, Alexandre Padilha.
2: Equipamento é capaz de gerar raios-x precisos exatamente no local do tumor, sem causar maiores danos ao tecido saudável. Graziele Bezerra.
5: Durante o evento, Lula e Padilha assinaram ainda contrato que vai garantir a compra de 20 aparelhos de ressonância magnética para 15 estados.
3: E a gente vai falar também dos impactos do programa de aquisição de alimentos sobre a vida de agricultores.
2: Estudo divulgado pelo Ministério do Desenvolvimento Social mostra aumento da renda e redução da dependência de programas assistenciais.
3: Hoje, na apresentação da Voz do Brasil, eu, Mariana Jungmann e Luciano Seixas.
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3: Que é um bem de consumo, o aparelho celular concentra atualmente a identidade digital do cidadão.
2: Nele estão aplicativos bancários, documentos, senhas, meios de pagamento, autenticações eletrônicas e acesso a serviços públicos.
3: E a cadeia envolvida no roubo desses aparelhos aumenta a violência urbana e abastece o crime organizado.
2: Por isso, o governo lançou hoje a nova fase do Programa Nacional Celular Seguro, criando um banco de dados nacional para consulta sobre aparelhos roubados ou furtados.
6: Foi inaugurada nesta terça-feira uma nova etapa no enfrentamento ao roubo de celulares no Brasil. O presidente Lula assinou o decreto que institui o Banco Nacional de Celulares com restrição. Essa ferramenta reunirá informações sobre aparelhos roubados, furtados ou extraviados em todo o território nacional, como detalhou o secretário nacional de Segurança Pública, Chico Lucas.
7: Agora, qualquer policial do Brasil vai ver todos os registros, seja do Amapá, do Piauí, do Rio Grande do Sul, do Amazonas, todos vão ser vistos no mesmo sistema, porque nós vamos colocar o combate ao roubo e furto de celulares como prioridade da agenda nacional.
6: Por meio dessa integração, será possível identificar aparelhos com registro de roubo ou furto em utilização e encaminhar notificações aos usuários para devolução voluntária e regularização da situação junto às autoridades policiais. Desde 2020, já foram registrados cerca de 3 milhões de aparelhos aptos à recuperação. Com essa iniciativa, o governo passa a atuar diretamente sobre a cadeia econômica que sustenta esse tipo de crime, de acordo com o ministro da Justiça e Segurança Pública, Wellington Lima.
8: Não tem efeito apenas no que

0: Respeito ao celular. A violência urbana dos grandes centros, que é afetado com essa prática, que atemoriza tantos, vai ser modificada completamente na medida em que o programa ganha corpo e adesão. Toda a cadeia criminosa se modifica e esse incentivo diminui da prática do crime.
1: Em outra frente, os próprios cidadãos podem fazer sua parte por meio de uma ferramenta pública de consulta, que permite verificar se o aparelho possui restrição. O presidente Lula destacou a integração de bases públicas e privadas que viabilizou a medida e a importância de cada cidadão fazer a sua parte.
2: Vai ter a participação dos 27 governadores de estado, no governo federal, das agências reguladoras, das empresas de comunicação. Então, o que a gente está dizendo é que se você comprou um telefone sem saber que era roubado, mas comprou, você tem que procurar uma delegacia para entregar. Se você souber de onde você comprou, melhor ainda, porque a gente quer punir quem rouba, a gente quer punir quem vende, a gente quer punir o crime organizado.
1: Por meio do site ou do aplicativo do programa Celular Seguro, o cidadão pode verificar a procedência de um telefone celular, tendo em mãos o número e-mail, um código de 15 dígitos que é como se fosse a identidade do celular. Esse número pode ser encontrado na caixa do aparelho, atrás da bateria ou discando asterisco Jogo da Velha 06 Jogo da Velha. Nesse último caso, o código aparecerá automaticamente. Reportagem Natália Kozlik.
3: Novos equipamentos para o tratamento de câncer.
4: E aparelhos de ressonância para todas as regiões do país.
3: Investimentos de mais de 160 milhões de reais do Ministério da Saúde para ampliar o atendimento especializado no país.
4: O presidente Lula esteve hoje em São Paulo anunciando os investimentos.
5: O acelerador linear de alta tecnologia entregue ao Hospital Santa Marcelina, na Zona Leste de São Paulo, vai ampliar o tratamento de câncer na unidade. O equipamento é capaz de gerar raios-x precisos, exatamente no local do tumor, sem causar maiores danos no tecido saudável. O presidente Lula, que concluiu sessões de radioterapia este mês, destacou a alta tecnologia do equipamento.
2: A máquina que vocês vão fazer radioterapia aqui na Zona Leste é muito mais moderna do que aquela que eu faço em Brasília. E eu acabei de fazer 15 sessões de radioterapia. E nós não estamos fazendo favor. O que nós queremos é que, independentemente do lugar onde mora, independentemente da cor, independentemente da religião, todos têm direito a um tratamento igual, justo e de boa qualidade.
5: Também nesta terça-feira foram entregues aceleradores lineares em Fortaleza, Ceará, e em Sinop, no Mato Grosso. Em Sinop, que tem 500.000 de habitantes, a chegada do aparelho vai facilitar a vida de pacientes que percorriam até 1.800 quilômetros para receber atendimento em cidades como Cuiabá e Barretos. Já em Fortaleza, o acelerador linear vai para o Instituto do Câncer do Ceará, referência na região. A ampliação do cuidado aos pacientes com câncer é uma prioridade do programa Agora Tem Especialistas, que busca reduzir o tempo de espera por consultas, exames e cirurgias, incluindo os procedimentos radioterápicos. O ministro da Saúde, Alexandre Padilha, destacou as entregas dos aceleradores lineares em todo o país.
6: Nós estamos comprando nesses 3 anos 105 aparelhos, nenhum país do mundo está fazendo essa compra. Graças a essa expansão, todos os estados brasileiros têm agora um centro de radioterapia para cuidar da sua população. O último que faltava era o estado de Roraima, o equipamento já chegou lá, tratando a população inteira.
5: Durante o evento, Lula e Padilha assinaram ainda contrato que vai garantir a compra de 20 aparelhos de ressonância magnética para 15 estados. Os novos equipamentos contarão com investimento de 111 milhões de reais. Reportagem Graziele Bezerra.
3: Inaugurada hoje a primeira etapa das obras da nova Serra das Araras, na Via Dutra, no Rio de Janeiro.
4: O trecho de 4 quilômetros no sentido para São Paulo vai dar mais segurança viária e conforto para os motoristas e pedestres.
3: A inauguração contou com a presença do presidente Lula, que ressaltou a importância econômica do investimento para o estado.
7: Com investimento de R$1,5 bilhão, a nova Serra das Araras integra a modernização da Via Dutra. Com mais de 70% das obras executadas, o projeto deve aumentar a segurança e melhorar o fluxo de veículos. Nesta primeira etapa, foram liberados 4 quilômetros da pista de subida, no sentido São Paulo, com 4 faixas de rolamento e 8 novos viadutos. Segundo o ministro dos Transportes, Jorge Santoro, as obras resolvem um problema antigo da região.
8: Resolve um problema de uma rodovia que fica mais de 40 dias do ano fechada, se somar todas as interrupções que acontecem nela todos os dias, por acidentes. A ideia aqui é segurança, olhar as pessoas.
7: O trecho recebe cerca de 390 mil veículos por mês, sendo mais de um terço de carga. Segundo a ministra-chefe da Casa Civil, Miriam Belchior, os benefícios vão além da infraestrutura.
9: E a gente investe em infraestrutura que a gente chama econômica, mas também infraestrutura social. É aumentar esse tipo de investimento que melhora a economia brasileira e melhora a qualidade de vida das pessoas nas cidades.
7: O presidente Lula destacou os impactos da obra para o desenvolvimento econômico e a geração de empregos no estado.
2: Eu tenho certeza que o resultado dessa obra aqui vai significar mais desenvolvimento para o Rio de Janeiro, mais empresas para o Rio de Janeiro e mais emprego de qualidade para o Rio de Janeiro.
7: Ao todo, serão 16 quilômetros de extensão, 8 em cada sentido. A nova configuração contará com 4 faixas por direção, 24 viadutos, 2 rampas de escape, 3 passarelas, iluminação integral, monitoramento inteligente e cobertura 4G. Reportagem Luciana Colares de Holanda.
4: Um estudo divulgado pelo Ministério do Desenvolvimento e Assistência Social, Família e Combate à Fome apurou os resultados do Programa de Aquisição de Alimentos, o PAA, sobre a vida dos agricultores familiares.
3: E os números apontam aumento da renda de 30% de cerca de 30% na renda per capita das famílias.
4: E queda da permanência desses agricultores em programas de transferência de renda.
3: Agricultores familiares parceiros do Programa de Aquisição de Alimentos, o PAA, registraram aumento de até 30% na renda per capita. Além disso, estes agricultores reduziram até 57% a probabilidade de permanência no Cadastro Único, porta de entrada de programas sociais. Atualmente, 75% dos agricultores participantes do PAA, na modalidade compra com doação simultânea, estão inscritos no CadÚnico. Os dados são de uma pesquisa realizada pela Universidade Federal do ABC e pelo Centro Brasileiro de Análise e Planejamento. Os resultados foram divulgados pelo Ministério do Desenvolvimento e Assistência Social, Família e Combate à Fome, que é gestor do PAA. O secretário de Avaliação, Gestão da Informação e Cadastro Único, Rafael Osório, falou sobre o PAA como ferramenta de emancipação econômica dos agricultores familiares.
10: Então, acessando o PAA, esse agricultor familiar que está no Cadastro Único, ele pode investir na sua produção, ele pode vir acessar outros programas, receber assistência técnica e, dessa forma, sair de uma forma definitiva do Cadastro Único e da necessidade de ter apoio de programas sociais.
3: A pesquisa mostra que os beneficiários na modalidade compra com doação simultânea tiveram aumento médio de R$ 50,00 na renda per capita. Isso equivale a um crescimento de 30%. Entre os participantes da modalidade PAA Leite, o aumento foi de R$ 32,00 por pessoa, um avanço de 19% na renda destes produtores. A secretária de Segurança Alimentar e Nutricional do MDS, Lilian Raal, destaca a importância do PAA para a garantia de comida na mesa dos brasileiros e para a economia.
11: O recurso público investido no programa de aquisição de alimentos retorna com muitos bons investimentos para a nossa sociedade, para cada pessoa que participa, mas também para a nossa sociedade como um todo, ao promover a venda de alimentos, comprando da agricultura familiar, principalmente agricultores do Cadastro Único, povos e comunidades tradicionais, povos indígenas, incluindo, abrindo a porta do mercado da comercialização para muita gente que vinha ficando para trás, ao mesmo tempo mostrando para os municípios a importância das compras públicas da agricultura familiar e de ações de segurança alimentar e nutricional.
12: O ministro do Desenvolvimento Social, Wellington Dias, elenca como meta para o PAA alcançar uma quantidade maior de pessoas, tanto os que produzem alimentos quanto os que precisam deles.
13: Mas é preciso uma jornada que possa alcançar maior escala e possa, a partir daí, colocar produtores e produtoras em condição de uma linha direto com o mercado. E, é claro, com isso, elevar a renda.
12: Em 2024, o PAA alcançou 3.334 municípios brasileiros. 84% deles relataram ampliação da busca ativa de agricultores familiares. 76% apontaram avanços na identificação de pessoas em situação de insegurança alimentar. 29% dos municípios realizaram levantamentos junto a povos e comunidades tradicionais, o que ampliou estratégias de inclusão desses públicos no PAA. 86% dos municípios consideram decisivo o suporte oferecido pelo governo federal para a execução do programa. Para acessar a pesquisa na íntegra e conhecer detalhes sobre o PAA, busque por gov.br/mds. Reportagem Érica Brás.
3: Pois é, e além de melhorar a vida dos agricultores familiares, o programa de aquisição de alimentos também ajuda a melhorar a qualidade da merenda consumida pelos estudantes de todo o país.
4: É que parte dos alimentos frescos comprados pelo PAA é destinada à alimentação escolar, que agora usa menos ultraprocessados.
3: E comida fresca, feita na hora, abre espaço também para a criatividade das merendeiras.
4: Hoje, o governo do Brasil premiou as melhores receitas preparadas por essas profissionais.
14: Tem receita que vai muito além do sabor, tem afeto, cuidado e uma vontade enorme de ver os estudantes bem alimentados. Foi assim que 55 merendeiras de todo o Brasil conquistaram um lugar entre as melhores receitas da alimentação escolar do país. A Vânia Patrícia, de Boa Vista, em Roraima, apostou no frango flambado com creme de abóbora, prato cheio de sabor e memórias da culinária local.
15: O prato foi aprovado pelas crianças, gostaram e querendo, pedindo para repetir mais.
14: Já o Evandro dos Santos, de Francisco Beltrão, no Paraná, levou para a disputa um yakisoba vegano, receita de tradição e sabor.
16: Na composição dele, macarrão, os legumes, que os alunos não tinham tanta saída com os legumes e verdura. Então, veio essa inspiração, vamos fazer alguma coisa com nossos legumes, com a nossa agricultura familiar, que geralmente está com produtos orgânicos.
14: As receitas estão entre as vencedoras da terceira edição do concurso Melhores Receitas da Alimentação Escolar, realizado nesta terça-feira em Brasília. A iniciativa do Fundo Nacional de Desenvolvimento da Educação, o FNDE, valoriza o trabalho das merendeiras que todos os dias ajudam a levar uma alimentação saudável, equilibrada e de qualidade aos estudantes da rede pública. Fernanda Pacobaíba, presidente do FNDE, lembra que o Programa Nacional de Alimentação Escolar repassa anualmente cerca de 6 bilhões de reais para garantir mais de 50 milhões de refeições diárias. Em 2023, após anos sem reajuste, o FNDE elevou os valores para a compra de merenda. Também subiu de 30% para 45% a obrigatoriedade para a compra direta de alimentos da agricultura familiar e restringiu ultraprocessados nas escolas.
17: Cerca de 3 bilhões de reais do orçamento total do programa vão ser destinados à agricultura familiar. Mais oportunidades para pequenos produtores, mais alimentos frescos nas escolas e mais desenvolvimento nos municípios.
14: Com foco em alimentos mais saudáveis, o Programa Nacional de Alimentação Escolar quer mostrar com o prêmio que o principal ingrediente está todos os dias no prato servido aos estudantes. O carinho de quem sabe que alimentar também uma forma de educar, um exemplo para os profissionais que fazem toda a diferença na vida das crianças, disse a primeira-dama Janja Lula da Silva, embaixadora da Aliança Global contra a Fome e a Pobreza.
18: São pessoas que conhecem os estudantes, as estudantes que acolhem com um sorriso, que oferecem afeto e oferecem também uma refeição saudável e ajudam a construir um ambiente escolar mais humano e acolhedor.
14: Além do reconhecimento, cada merendeira vencedora recebe um prêmio de R$ 5 mil. As escolas representadas pelas receitas também recebem R$8 mil para investir em equipamentos e melhorar a estrutura das cozinhas escolares. Reportagem Pablo Mundim.
3: O Brasil anunciou hoje um pacote integrado de ações voltadas para a população em situação de rua durante a programação da Semana Nacional de Políticas sobre Drogas.
4: A iniciativa interministerial prevê recursos para a qualificação de cozinhas solidárias, ampliação do atendimento em saúde e inclusão social de pessoas em contexto de vulnerabilidade.
3: Durante o evento, a ministra dos Direitos Humanos e da Cidadania, Janine Mello, reforçou que o país precisa avançar nas ações integradas de assistência para garantir direitos à população de rua.
19: A agenda de população em situação de rua, ela não é a agenda de um ministério só. O que importa é que a gente tenha um governo federal todo unido em prol e em defesa da proteção dos direitos da população em situação de rua. Não é um espaço de disputa, é um espaço de construção, é um espaço de avanço.
4: O Ministério da Justiça e Segurança Pública anunciou o maior esforço orçamentário da história para ações voltadas à população de rua.
3: Os repasses vão ser destinados à criação de novos Centros de Acesso a Direitos e Inclusão Social, os CAIS, executados em parceria com a sociedade civil e universidades.
4: O secretário-executivo do Ministério da Justiça, Ademar Borges, detalhou a distribuição dos recursos.
20: Nós aplicamos 46 milhões para 263 centros POP, 27 milhões na implantação de 30 unidades CAIS. Nós também fizemos um investimento para a formação de mais de 5 mil profissionais de segurança pública, para que esses profissionais tenham acesso a uma cultura orientada pela proteção de direitos humanos, além de mais 70 milhões de investimento junto com o Ministério de Direitos Humanos para o programa Cidadania POP.
3: Já na área da saúde, vão ser investidos 120 milhões de reais anuais para as equipes do consultório na rua, o que deve garantir atendimento em todas as unidades da federação.
4: O pacote também engloba o Ministério do Trabalho e Emprego e o Ministério do Desenvolvimento e Assistência Social, com a implantação de novas cozinhas solidárias e a formação profissional.
3: Atenção contribuinte, a Receita Federal abriu hoje as consultas para o segundo lote de restituição do Imposto de Renda 2026.
4: Trata-se do maior lote de restituição da história do país. Ao todo, o governo federal vai injetar 11 bilhões de reais na economia.
3: O valor vai beneficiar mais de 9 milhões e 500 mil contribuintes em todo o Brasil.
4: Desse total, cerca de 8 milhões e 900 mil pessoas utilizaram a declaração pré-preenchida ou optaram por receber via Pix.
3: A restituição será paga na próxima terça-feira, dia 30 de junho.
4: Para consultar o segundo lote, basta acessar gov.br/Receita Federal ou utilizar o aplicativo do Imposto de Renda no seu celular.
3: Projetos culturais, de esporte, muitas das políticas públicas são patrocinadas por empresas estatais do governo do Brasil.
4: Esse contrato ou esses contratos são acompanhados de perto pela Secretaria de Comunicação Social da Presidência da República.
3: E para isso, a SECOM conta com uma plataforma que permite checar a implementação dos projetos patrocinados em todo o país.
21: É com o patrocínio que muitos projetos conseguem sair do papel. E quando esse patrocínio parte de empresas e órgãos públicos, regras devem ser seguidas para garantir, por exemplo, a transparência do processo. O acompanhamento da gestão desses recursos é feito pela Secretaria de Comunicação Social da Presidência da República, a SECOM, que agora ganhou uma plataforma mais moderna. Como explica Ana Luísa Fraga, diretora de patrocínios da SECOM.
22: O patrocínio hoje agrega muito à política pública. Então a gente está fazendo essa caminhada de melhorar a nossa ferramenta e transformar o patrocínio como política pública, agregando os dados que as estatais nos prestam de informação com relação ao que elas vão fazer.
21: 50 empresas parcial ou completamente controladas pelo governo federal ofertam patrocínios no país. Só em 2025 foram mais de 2.400 ações de patrocínio feitas por estatais. A secretária de Publicidade e Patrocínio da SECOM, Samantha Marchiori, afirma que a expectativa é que a nova ferramenta ajude a identificar onde os investimentos estão chegando e quais resultados estão sendo alcançados.
23: A gente avalia muito isso, se aquele projeto ele faz sentido para aquela região que está recebendo, seja um projeto de esporte, seja um projeto de cultura, e claro, se ele está dentro das condicionantes, né, que a própria governança dos órgãos órgãos passa.
21: A ferramenta incorpora recursos de monitoramento, avaliação de resultados e inteligência de dados para tornar a gestão mais transparente e eficiente, permitindo acompanhar em tempo real os impactos sociais, econômicos, culturais, esportivos, ambientais e territoriais dos investimentos. Reportagem Luana Karen.
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4: Mais de R$1 bilhão investidos na retomada econômica de comunidades rurais na bacia do Rio Doce.
3: A ação vai beneficiar comunidades rurais de 49 municípios de Minas Gerais e Espírito Santo, atingidos pelo rompimento da barragem do Fundão.
4: O recurso é destinado ao fortalecimento da agricultura familiar, ao incentivo à produção de alimentos saudáveis e à regularização gratuita de propriedades rurais.
3: De acordo com o Ministério do Desenvolvimento Agrário e Agricultura Familiar, o foco também é em recuperar o solo da região e abrir novos mercados para os produtores locais.
4: O governo federal já havia repassado mais de R$400 milhões para a retomada das produções rurais.
3: E essas foram as notícias do governo do Brasil.
4: Uma realização da Secretaria de Comunicação Social da Presidência da República.
3: Em produção da empresa Brasil de Comunicação.
4: Fique agora com as notícias do Poder Judiciário e do Congresso Nacional. Boa noite.
3: Boa noite para você e até amanhã.
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6: STJ aprova regras para que juízes decidam sobre participação de crianças e adolescentes em conteúdos digitais.
24: TSE determina a remoção de publicações que associavam político e partido a organizações criminosas.
6: TST divulga levantamento sobre risco de endividamento por motoristas por aplicativo.
24: Boa noite, eu sou Marcela Luiza.
6: Eu sou Walter Lima.
24: Conselho Nacional de Justiça aprova regras para a atuação de crianças e adolescentes na produção de conteúdo para plataformas digitais.
6: A medida é uma consequência da entrada em vigor do chamado Estatuto da Criança e do Adolescente Digital em março deste ano. Marta Ferreira.
25: A norma estabeleceu que crianças e adolescentes precisam de autorização judicial em casos de exposição nas redes sociais, tanto em perfil próprio quanto em canais de adultos e quais são os procedimentos a serem adotados pelos magistrados. Entre os pontos a serem analisados estão o grau de exposição, a carga horária semanal e a remuneração. A resolução define prazos para a validade dessas autorizações. Os alvarás terão duração máxima de 12 meses para crianças e de 18 meses para adolescentes, podendo ser alterados a qualquer momento por decisão judicial.
24: TSE determina a remoção de publicação que associa Flávio Bolsonaro a facções criminosas.
6: Em outra decisão, o tribunal já havia determinado remoção de publicação que associava o PT a organizações criminosas. Mariana Fabre.
26: A ministra Estela Aranha, do Tribunal Superior Eleitoral, determinou a remoção de vídeo e imagens veiculados por diversos perfis em redes sociais que associam o pré-candidato à presidência Flávio Bolsonaro à operação da Polícia Federal denominada Unha e Carne. Para a relatora, o conteúdo extrapola os limites da crítica política admissível e constrói uma narrativa sem indicação de dado concreto, investigação formal ou imputação jurídica. Em outra decisão liminar concedida pelo vice-presidente do TSE, ministro André Mendonça, foi determinada a remoção de vídeo publicado nas redes sociais que associava o Partido dos Trabalhadores ao financiamento de campanhas eleitorais por organizações criminosas. O ministro entendeu que a publicação extrapola os limites da crítica política ao atribuir suspeita ao partido sem demonstração mínima de veracidade. Em ambos os casos, as decisões liminares determinaram a remoção das publicações em até 24 horas, sob pena de multa diária. O plenário do TSE ainda vai analisar os casos.
24: Levantamento do Tribunal Superior do Trabalho aponta que motoristas por aplicativo têm risco maior de se endividarem.
6: O que influencia isso são os custos e riscos com a atividade, além das condições de trabalho. Rossini Gomes.
2: O levantamento concluiu que o motorista tem um custo mensal que gira em torno de R$ 5.600. Para superar esse valor e ter lucro, é preciso trabalhar por, no mínimo, 8 horas diárias durante 22 dias sob uma condição instável de trabalho. Como o modelo não garante previsão, folga remunerada nem assistência médica, as chances de endividamento aumentam. Segundo o estudo, é possível pegar dinheiro emprestado direto com as plataformas de transporte. E para pagar, os valores são descontados do pagamento recebido pelas corridas.
24: Pessoa relativamente incapaz pode ser sócia em holding familiar, que é um tipo de empresa criada para administrar o patrimônio de uma família, facilitando a gestão e o planejamento sucessório.
6: Essa decisão é do STJ. Fátima Uchoa.
7: Uma mulher curadora do esposo relativamente incapaz ajuizou ação para criar uma sociedade limitada do tipo holding familiar, tendo como sócios ela e o marido, casados em comunhão parcial de bens, cada um titular de 50% das cotas. As instâncias ordinárias julgaram a ação improcedente. No STJ, a terceira turma deu provimento ao recurso especial da mulher. Para a relatora ministra Nancy Andrighi, o incapaz não pode ser impedido de participar de sociedade, pois há previsão expressa no Código Civil que admite isso em contratos sociais.
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24: Uma boa noite.
6: E até amanhã.
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9: Eu sou Paula Groba.
10: E eu sou Humberto Pinheiro.
9: E estes são os destaques de hoje do Jornal do Senado, que começa agora.
10: Congresso vai analisar socorro de 8 bilhões para companhias aéreas.
9: Cota do Senado para vítimas de violência doméstica completa 10 anos e inspira lei federal.
10: Projetos e análise no Senado podem fortalecer combate ao crime organizado.
9: Boa noite.
10: Boa noite.
9: O Congresso vai analisar uma medida provisória que pretende evitar cortes de voos e o fechamento de rotas aéreas no país.
10: O texto prevê um aporte de 8 bilhões de reais para as empresas do setor afetadas pela alta do preço do querosene de aviação. Mais informações com a repórter Marcela Cunha.
11: Segundo o governo, o objetivo é amenizar os impactos da guerra no Oriente Médio sobre o setor, principalmente por causa da alta do querosene de aviação. As companhias aéreas alegam que tiveram uma elevação rápida dos custos, provocada pelo aumento de 70% no preço do combustível. O socorro financeiro busca dar fôlego às empresas para evitar cortes de voo e a descontinuidade de rotas, mas não significa redução automática no preço das passagens. Para o senador Marcos Rogério, do PL de Rondônia, a baixa concorrência no setor aéreo aumenta o risco de prejuízo aos passageiros.
13: Nós estamos vivendo no Brasil hoje quase que um monopólio do sistema de aviação nacional. Nós temos três companhias que se comunicam, que interagem e que têm parcerias, inclusive, econômicas, e há, inclusive, movimentos de fusão que torna esse ambiente ainda mais monopolizado.
11: Os créditos extraordinários não entram no cálculo da meta fiscal, mas aumentam o endividamento público. As empresas que acessarem a linha de crédito terão que devolver os recursos com juros. Segundo regulamentação do Conselho Monetário Nacional, a taxa será de 4% ao ano, com prazo de pagamento de até 5 anos. A medida provisória já está em vigor, mas ainda precisa ser aprovada pelo Congresso Nacional. O texto foi encaminhado à Comissão Mista de Orçamento e, se aprovado, ainda precisa passar pelos plenários da Câmara dos Deputados e do Senado. O prazo de deliberação vai até 31 de agosto.
9: E o presidente do Senado, Davi Alcolumbre, prorrogou por mais 60 dias a validade de 6 medidas provisórias. Entre elas está a que criou o novo Desenrola Brasil, programa do governo federal voltado à renegociação de dívidas dívidas. Pelo texto, pessoas com renda mensal de até R$ 8.105 podem refinanciar dívidas de até R$ 15.000 por banco. A proposta também traz regras específicas para beneficiar pequenas e microempresas, além de contemplar estudantes com débitos do FIES, o Fundo de Financiamento Estudantil.
10: As outras medidas prorrogadas são propostas que destinam recursos para a renovação da frota de caminhões, ônibus e micro-ônibus, ampliam as garantias de acesso ao crédito, reforçam o Fundo de Garantia à Exportação, subsidiam a importação de gás de cozinha para conter a alta dos preços e liberam R$ 305 milhões de reais para ações emergenciais de proteção e defesa civil em diferentes regiões do país. A prorrogação garante que as regras continuem em vigor enquanto os textos são analisados por deputados e senadores. As medidas provisórias entram imediatamente em vigor, mas precisam ser analisadas pelo Congresso Nacional antes de perder a vigência.
9: Pichações e atos de vandalismo que danificam prédios, monumentos e outros bens públicos ou privados poderão receber punições mais severas.
10: Um projeto apresentado no Senado propõe o aumento das penas para esses crimes, com o objetivo de reforçar a proteção do patrimônio em todo o país. O repórter Pedro Pincer tem mais informações.
12: A atual legislação prevê detenção de 3 meses a 1 ano e multa para pichação. Pelo projeto, ficaria entre 2 a 5 anos, além da multa. Se o ato afetar monumento ou edificação tombada, a pena atual de 6 meses a 1 ano iria para 3 a 6 anos, mantendo a multa. Para o autor do projeto, senador Hermes Klan, do PL de Santa Catarina, a legislação praticada não tem sido suficiente para enfrentar um problema que afeta cidades de todo o país e gera custos significativos para a população.
14: O que está em discussão é o modelo de cidade que queremos deixar para as nossas próximas gerações. Queremos cidades limpas ou cidades degradadas? Queremos patrimônio preservado ou patrimônio vandalizado? Eu não tenho dúvida da resposta e acredito que a imensa maioria dos brasileiros também não.
12: Pelo projeto, quem financiar ou promover a pichação também passará a ser punido com prisão de 3 a 6 anos e multa. A proposta ainda prevê que os autores sejam obrigados a reparar os prejuízos causados.
9: E o Senado poderá retomar a análise de propostas voltadas ao combate ao crime organizado e a sua influência sobre agentes e estruturas do poder público.
10: São projetos que integravam o relatório final da CPI do crime organizado. A reportagem é de Alexandre Campos.
15: Uma das propostas do senador Alessandro Vieira, do MDB de Sergipe, prevê o monitoramento contínuo e aprofundado de relações econômico-financeiras de pessoas expostas politicamente, com o objetivo de combater a corrupção, a lavagem de dinheiro e outros ilícitos econômicos. Serão submetidos a esse regime detentores de mandatos eletivos nos poderes executivo e legislativo da União, ministros de Estado, integrantes de tribunais superiores, presidentes de partidos políticos, entre outras autoridades estaduais e municipais. O senador ainda propôs sindicâncias patrimoniais aleatórias de agentes públicos para detectar enriquecimento ilícito ou prevenir a prática de crimes.
16: São projetos importantes para que a gente possa avançar no combate ao crime organizado, especialmente na questão da lavagem de dinheiro e na recuperação de ativos. São caminhos importantes, a gente tem identificado isso desde o momento da tramitação do PL antifacção e também da CPI do crime organizado.
15: Para fortalecer o trabalho de comissões parlamentares de inquérito, o senador defende o prazo de 5 dias para que as autoridades policiais e judiciárias atendam à requisição do colegiado de compartilhamento de provas.
9: O Senado vai analisar um projeto aprovado pela Câmara que garante atestado ao trabalhador que precisa acompanhar filho doente. A proposta vale para responsáveis por crianças menores de 12 anos e prevê licença de até 14 dias quando não houver outra forma de conciliar o trabalho com o cuidado.
10: No Senado, um projeto semelhante já está em análise na Comissão de Assuntos Sociais. Repórter Henrique Nascimento.
17: O projeto aprovado na Câmara prevê que o atestado informe o período de repouso da criança e a necessidade de acompanhamento direto. Sempre que possível, o trabalho poderá ser cumprido por teletrabalho, compensação de jornada ou outra forma prevista em lei ou acordo coletivo, como explica a advogada trabalhista Elaine Human.
18: O projeto prevê emissão de atestado para acompanhante, ausência justificada no trabalho, proteção ao vínculo empregatício, mais segurança jurídica para as famílias, respeito ao direito da criança de receber cuidados.
17: No Senado, já está em discussão discussão uma proposta semelhante do senador veneziano Vital do Rego, do MDB da Paraíba. O texto permite o abono de faltas de pais e mães que acompanham filhos com patologias graves ou hospitalizados. Quando a proposta passou pela Comissão de Direitos Humanos, o senador Flávio Arns, do PSB do Paraná, defendeu a medida.
0: Não é razoável esperar que o trabalhador continue a trabalhar normalmente caso tenha algum ente querido gravemente enfermo ou hospitalizado. Tal expectativa chega a ser desumana.
17: O projeto está agora na Comissão de Assuntos Sociais.
9: E o Senado celebra 10 anos de uma iniciativa que ajuda mulheres vítimas de violência doméstica a reconstruírem suas vidas por meio do trabalho.
10: Nos contratos de terceirizadas do Senado, 2% das vagas são reservadas para essas trabalhadoras. Repórter Patrícia Oliveira.
4: Desde 2016, contratos terceirizados com 50 ou mais vagas no Senado reservam 2% dos postos para mulheres em situação de vulnerabilidade causada por violência familiar. A seleção das candidatas é feita em parceria com a Secretaria da Mulher do Distrito Federal, que identifica e encaminha mulheres aptas a ocupar essas vagas. Atualmente, 44 trabalhadoras do Senado foram contratadas por meio da cota. A terceirizada Jaqueline Couto Alves é uma delas.
19: Eu passei até uma independência financeira e me livrei do ciclo de violência doméstica. É a libertação da mulher. E além de ser acolhida, tem a questão da proteção aqui dentro. E esse projeto que o Senado criou foi uma coisa maravilhosa.
4: Em 2023, a iniciativa do Senado inspirou a legislação federal, que passou a prever a reserva de 8% das vagas em contratos da administração pública para mulheres vítimas de violência doméstica.
10: Edição de Paula Groba e trabalhos técnicos de João Lira, o Jornal do Senado fica por aqui. Acompanhe agora as notícias da Câmara dos Deputados. Boa noite.
9: Boa noite e até amanhã.
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20: Câmara aprova incentivo à participação dos jovens em serviço voluntário.
21: Prevenção obrigatória da trombose em hospitais vai à sanção presidencial.
20: Deputados aprovam exigência de qualidade para registro de medicamento.
21: Boa noite. Câmara aprova regras mais rígidas para registro de medicamentos. A repórter Sofia Peçanha tem mais detalhes sobre a proposta, que já foi aprovada também no Senado e segue para a sanção presidencial.
22: A Comissão de Constituição e Justiça da Câmara dos Deputados aprovou o projeto que altera regras para o registro de medicamentos no país. O texto já foi aprovado pelo Senado e altera a Lei de Vigilância Sanitária sobre Produtos Farmacêuticos. A proposta altera a legislação para exigir que todo medicamento e insumo farmacêutico, nacional ou importado, comprove que foi produzido seguindo as regras das boas práticas de fabricação, que são um conjunto de normas que garantem padrões de qualidade, segurança e controle na produção de medicamentos, e são fiscalizadas pela Anvisa, a Agência Nacional de Vigilância Sanitária. Atualmente, no caso de medicamentos importados, prioriza-se principalmente a comprovação de que o medicamento já é registrado no país de origem. Com a mudança, o foco passa a ser a qualidade do processo de fabricação, tanto para produtos nacionais quanto estrangeiros. A relatora na Comissão de Constituição e Justiça, a deputada Laura Carneiro, do PSD do Rio de Janeiro, destacou que a medida reforça a segurança dos pacientes.
23: Seja esse produto nacional ou estrangeiro, para uso da população, ele tenha um certificado de boas práticas, o que é ótimo, porque a gente está tratando de medicamentos, portanto a gente está tratando de saúde, a gente está tratando de vida.
22: Segundo o parecer aprovado na Comissão de Saúde, a regra atual pode dificultar a entrada de novos medicamentos no mercado brasileiro, especialmente quando a produção ocorre em parceria com empresas no exterior. O relator na comissão, o deputado Júnior Mano, do PSB do Ceará, apesar de recomendar a aprovação da proposta, alertou para esse risco em seu parecer. Lido pela deputada Adriana Ventura, do Novo de São Paulo.
27: Aliás, essa é uma barreira que pode impedir que produtos regulares e de efeito comprovado circulem no mercado nacional, prejudicando pacientes e a própria cadeia de comercialização.
22: O projeto pretende fortalecer o sistema de vigilância sanitária no Brasil, coordenado pela Anvisa, e busca garantir a qualidade dos medicamentos sem criar barreiras desnecessárias para o setor. Da Rádio Câmara de Brasília, Sofia Peçanha.
5: Saúde.
1: Os deputados aprovaram a prevenção obrigatória à trombose em hospitais com internação. Depois de aprovado pelo Senado e pela Câmara, o texto aguarda sanção presidencial, como informa a repórter Daniele Lessa.
2: A Comissão de Constituição e Justiça da Câmara dos Deputados aprovou o projeto que torna obrigatória a adoção de medidas de prevenção ao tromboembolismo venoso em hospitais públicos e privados e em unidades de saúde com internação. Pelo projeto, hospitais deverão manter uma estrutura voltada à prevenção da doença. O tromboembolismo venoso acontece quando um coágulo se forma nas veias e se desloca, fazendo obstruções que podem causar a morte. O relator da proposta, deputado Hildo Rocha, do MDB do Maranhão, recomendou a aprovação do projeto com uma mudança de redação. Em vez de estabelecer a criação de uma comissão, como no texto aprovado pelo Senado, o projeto passa a usar o termo estrutura para dar mais flexibilidade às unidades de saúde. Segundo o relator, a proposta pode ajudar a reduzir complicações durante internações hospitalares, especialmente em tratamentos mais complexos.
3: Formar o protocolo para evitar esse tipo de doença, que é uma consequência de um tratamento. Todo tratamento que é feito nos grandes hospitais do Brasil de combate ao câncer, ele já tem. Os nossos hospitais públicos não existe.
2: O projeto que obriga hospitais a adotarem medidas de prevenção ao tromboembolismo venoso já foi aprovado pelo Senado e Câmara. Da Rádio Câmara de Brasília, Daniele Lessa.
5: Direitos Humanos.
21: A Câmara dos Deputados aprovou uma proposta que incentiva a participação de jovens em serviço voluntário. A repórter Paula Bittar acompanhou a votação.
6: Uma proposta aprovada pela Câmara busca incentivar a participação de jovens em serviço voluntário voltado ao amparo de idosos, pessoas com deficiência e crianças. De acordo com o texto aprovado, os programas de amparo voltados para crianças e adolescentes, para moradores de rua, para idosos e pessoas com deficiência poderão contar com serviço voluntário de jovens entre 15 e 29 anos. Os jovens que precisarem terão acesso a um serviço de acolhimento durante o voluntariado, conforme regulamentação futura. Mas a participação em serviço voluntário não pode ser colocada como condição para esse acolhimento. A relatora na Comissão de Constituição e Justiça, deputada Laura Carneiro, do PSD do Rio de Janeiro, comentou a importância da proposta.
23: É uma tentativa de unir jovens com pessoas idosas e com pessoas com deficiência. Então, esse jovem, né, que está no serviço voluntário, vai ser habilitado para trabalhar nos abrigos, enfim, nas áreas de recebimento, que são de acolhimento, tanto de pessoas com deficiência como de idosos.
6: O projeto, que busca incentivar a participação de jovens em serviço voluntário voltado ao amparo de idosos, pessoas com deficiência e crianças, vai ser analisado agora pelo Senado. Da Rádio Câmara de Brasília, Paula Bittar.
5: Educação.
1: Avança na Câmara projeto que garante o uso gratuito de espaços das universidades por estudantes e funcionários. A repórter Júlia Lopes tem mais informações sobre a proposta.
7: A Comissão de Educação da Câmara dos Deputados aprovou o projeto de origem do Senado que autoriza universidades federais a cederem espaços de forma gratuita para associações de estudantes, professores e servidores. Atualmente, a legislação proíbe instituições federais de ensino de doar ou ceder imóveis gratuitamente, independente da finalidade. A proposta altera essa regra ao reconhecer que essas entidades fazem parte da própria comunidade universitária e contribuem para a missão acadêmica, o debate interno e o desenvolvimento institucional. A relatora do projeto, deputada Dandara, do PT de Minas Gerais, explica que hoje esses grupos precisam pagar taxas para utilizar os espaços das universidades, mesmo quando se reúnem para atividades internas. Segundo ela, o projeto vem justamente para garantir esse uso sem custos.
24: A de garantir a cessão de espaços da universidade à sua comunidade acadêmica, ou seja, professores, estudantes, técnicos, sem ter que cobrar uma contrapartida de volta. Porque, infelizmente, alguns regramentos exigiam pagamento de taxas. Então, você imagina os estudantes tendo que fazer uma reunião do conselho, do curso, a convocar uma assembleia com todo o custo e ter que pagar para usar aquele espaço que é da universidade.
7: A deputada também destacou que a Constituição Federal assegura a autonomia universitária. Por isso, algumas universidades já resolveram essa questão internamente, por meio de decisões dos conselhos superiores, enquanto outras ainda enfrentam dificuldades para avançar nesse tema. O texto, que trata da disponibilização gratuita dos espaços das universidades para suas entidades, já foi aprovado pelo Senado e segue agora para análise na Comissão de Constituição e Justiça da Câmara. Da Rádio Câmara de Brasília, Júlia Lopes.
5: Votação.
21: Deputados podem votar proposta que exclui construção e reforma de escolas do limite legal de gastos orçamentários. O repórter Antônio Vital tem as informações.
8: Ganhou o regime de urgência e pode ser votado a qualquer momento no plenário da Câmara, projeto que tira dos limites de gastos do arcabouço fiscal os recursos destinados ao programa do MEC responsável pela construção e reformas de escolas de educação básica. O projeto apresentado pela comissão especial que analisou o Plano Nacional de Educação exclui esses gastos dos cálculos do resultado final, que é a diferença entre as despesas e as receitas do setor público. De acordo com a deputada Tabata Amaral, do PSB de São Paulo, que presidiu a comissão especial e assina o projeto, os recursos do Programa Nacional de Infraestrutura Escolar virão dos royalties de petróleo e gás. A justificativa apresentada para excluir esse total dos limites do arcabouço fiscal decorre da necessidade de ampliar os investimentos nas escolas. Para a presidente da comissão especial, isso vai ajudar a alcançar as metas previstas no Plano Nacional de Educação para os próximos 10 anos. Com regime de urgência, o projeto pode ser votado diretamente no plenário da Câmara, sem passar pela análise das comissões permanentes da Casa. A urgência foi aprovada de maneira simbólica, mas foi criticada por deputados da oposição. Para o deputado Bibo Nunes, do PL do Rio Grande do Sul, a proposta desrespeita os limites dos gastos públicos.
11: O PL orienta não, porque existe aí um aumento velado, indireto, para estourar o teto de gastos públicos. E nós somos contra estourar o teto de gastos públicos. Precisamos colocar ordem, disciplina e respeito aos gastos públicos.
8: Já o relator do projeto, o deputado Moses Rodrigues, do União do Ceará, disse que a exclusão dos gastos do arcabouço vai permitir investimentos de 280 bilhões de reais nas instalações físicas das escolas da educação básica. Segundo ele, 15% do total serão investidos na melhoria das universidades e institutos federais.
12: Nós estamos garantindo 280 bilhões de reais para a educação brasileira nos próximos 10 anos, para que nós possamos garantir que todas as metas do Plano Nacional sejam atingidas. Nós encontramos esse recurso dentro dos recursos extraordinários do pré-sal, e aí todo o excedente do pré-sal nos próximos 10 anos, ele seria colocado fora do arcabouço fiscal, viriam a atender toda a demanda de infraestrutura escolar no Brasil.
8: Ainda não há data para votação no plenário da Câmara do projeto que tira dos limites de gastos do arcabouço fiscal os recursos destinados à construção e reformas de escolas públicas. Da Rádio Câmara de Brasília, Antônio Vital.
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5: Transportes.
20: Os deputados analisam proposta que pode aumentar a punição contra a perturbação do sossego com níveis de ruído de caixas de som, carros e motos. O repórter José Carlos Oliveira tem as informações.
0: O deputado Hugo Leal, do PSD do Rio de Janeiro, apresentou projeto de lei para agravar as sanções contra quem perturba o sossego alheio por meio de barulhos estridentes, como o uso de caixas de som com volume elevado ou a descarga aberta de carros e motos. A proposta altera a Lei de Contravenções Penais e o Código de Trânsito Brasileiro. Hugo Leal apelidou o texto de Lei do Sossego.
14: Estamos ampliando essa punição, inclusive saindo a multa de R$ 1.000 até R$ 500 mil, para aqueles casos, por exemplo, eventos não autorizados. No CTB, para som também, carros com som, e para descargas, aqueles aí as famosas motocicletas que tiram o miolo e fica aquele barulho ensurdecedor. Então nós estamos também ampliando a multa, a suspensão da carteira, né, da carteira de habilitação.
0: Segundo Hugo Leal, dados da Organização Mundial de Saúde mostram que níveis de ruído acima de 50 decibéis podem causar efeitos físicos, como dores de cabeça e irritabilidade, e também emocionais, como ansiedade e depressão. A intenção da proposta de lei do sossego é prevenir esses danos à população.
14: Na realidade, tem a ver com perturbação do sossego lato sensu, ou seja, no seu sentido mais amplo, né? Que há uma coisa que mais incomode e que mais afeta a saúde mental das pessoas é você estar no seu descanso ou até no seu trabalho e ter um som alto, ter um veículo ou uma motocicleta, né? Quem nunca foi cortado dentro da sua fala, dentro da sua casa, com barulho, aquele barulho estridente. Então, nós propusemos aqui um PL do sossego, ou seja, da perturbação do sossego.
0: A proposta ainda está em fase inicial de análise na Câmara e vai passar pelas comissões de Viação e Transporte, de Constituição e Justiça, antes da votação final no plenário. Da Rádio Câmara de Brasília, José Carlos Oliveira.
5: Agricultura.
21: Avança na Câmara o projeto que proíbe conversão de leite em pó importado para a forma líquida pela indústria de alimentos. A repórter Maria Neves explica por que a medida foi proposta.
2: A Comissão de Agricultura da Câmara dos Deputados aprovou o projeto que proíbe a conversão de leite em pó e outros derivados importados para a forma líquida para uso em indústrias, laticínios ou qualquer outra empresa alimentícia. Atualmente, segundo o autor, deputado Zé Silva, do União de Minas Gerais, a indústria alimentícia utiliza leite em pó reconvertido na elaboração de produtos como queijos, iogurtes, leite condensado e creme de leite. Como o leite em pó importado é mais barato, de acordo com o parlamentar, essa prática traz prejuízos para os produtores nacionais. Segundo Zé Silva, os pecuaristas brasileiros estão vendendo o leite a um preço menor que o custo de produção. Produzir um litro de leite, de acordo com ele, custa R$ 2,00 e o produto estaria sendo vendido a R$ 1,50.
15: Ao proibir o consumo e a reconstituição de leite, seus derivados, soro, por exemplo, em pó, de origem importada, nós vamos forçar os laticínios, forçar as indústrias a comprar o leite brasileiro. Esse leite brasileiro, ele tem melhor qualidade e vai garantir também ao consumidor um produto de melhor qualidade e também de preço mais baixo. O consumidor brasileiro, ele tem o Brasil entre os 5 maiores produtores de leite do mundo. O mundo inteiro protege os seus produtores e nós precisamos fazer essa mobilização no Brasil. Afinal de contas, é 1 milhão e 100 mil produtores, 5 milhões de pessoas que estão trabalhando.
2: Zé Silva explica que no ano passado o Paraná adotou uma lei semelhante, que proíbe a conversão para a forma líquida do leite em pó importado para uso industrial. De acordo com o relator do texto, deputado Welter, do PT do Paraná, a medida já apresenta resultados. Segundo afirma, desde a entrada em vigor da lei, houve uma redução de cerca de 50% das importações de leite em pó no estado. Além disso, Welter afirma que ocorreu uma interrupção na trajetória de queda do preço do leite e os preços do produto já começaram a se recuperar no mercado. A conversão de leite em pó importado para a forma líquida pela indústria de alimentos ainda será votado pela Comissão de Constituição e Justiça. Da Rádio Câmara de Brasília, Maria Neves.
5: Relações Exteriores.
1: Plenário da Câmara ratifica acordo internacional sobre compra, venda e manutenção de aeronaves civis e seus componentes. A repórter Daniele Lessa acompanhou a votação e tem os detalhes.
2: A Câmara dos Deputados aprovou o projeto para ratificar a adesão do Brasil a acordo internacional da Organização Mundial do Comércio sobre o comércio de aeronaves civis. O projeto foi enviado ao Congresso pelo Poder Executivo, que defendeu a adesão ao acordo como algo positivo para atrair investimentos na indústria nacional de aviação civil. Com a aprovação, o Brasil passa a integrar um conjunto de regras internacionais que tratam da compra, venda e circulação de aeronaves civis e seus componentes, incluindo serviços de manutenção e reparo. Esse acordo está em vigor desde 1980 e conta hoje com 33 membros, incluindo Estados Unidos, União Europeia e Japão. Entre os principais pontos, o acordo prevê a eliminação de tarifas de importação para aeronaves civis e diversos itens do setor, como turbinas, simuladores de voo e equipamentos de bordo. Também estabelece diretrizes para reduzir barreiras comerciais e garantir condições mais previsíveis para o mercado. Relator da proposta na Comissão de Viação e Transportes, o deputado Júlio Lopes, do PP do Rio de Janeiro, disse que o acordo aumenta a segurança jurídica e insere o Brasil de forma mais ativa nas decisões globais sobre aviação civil. Ele destacou também os efeitos positivos no setor aéreo.
4: Para o setor de transporte, os efeitos são diretos. Redução de custos operacionais para as companhias aéreas, facilitação do acesso a insumos e tecnologias, estímulo à modernização e à expansão da frota nacional, com impactos positivos na conectividade e na qualidade.

0: bilhões de dólares por ano. Os principais parceiros do Brasil nesse setor são Estados Unidos, China, Alemanha e Argentina. O país importa a maior parte dos equipamentos, mas também tem presença importante na exportação de aeronaves de médio porte, principalmente por causa da Embraer. O projeto que aprova o Acordo Internacional da Organização Mundial do Comércio sobre o comércio de aeronaves civis seguiu para análise no Senado. Da Rádio Câmara de Brasília, Daniele Lessa.
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1: Vai vendo, vai vendo. Olha aí o elemento, vai vendo, hein? Vamos lá então, né? Boa noite! Boa noite, Santa Bárbara do Sul. Boa noite, nossa querida região. Maravilhosa região. Olha aí, pessoal. Hora de festa, hora de alegria no seu rádio. E a gente está começando aqui na 97.9 FM. Tá na hora de pegar os cadernos. 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

vamos que vamos. A noite tá convidando, apesar que vamos combinar, né, gente? Uma noite gélida, né? Uma noite geladinha aí na querência. Segura que eu quero ver, né? É bem capaz, né, que o inverninho gaúcho não vai dar mostras do pano, né, gente? Então tá aí. Temos que, né, se aquentar aí, se abrigar do melhor, da melhor maneira possível, né, Xê? Vamos lá, cuidando também, tendo todo um cuidado, toda atenção também com os bichinhos, né? Isso aí, os nossos bichinhos aí, os cachorros e enfim, né? Tem que ter um cuidado também, tem que ter atenção aí, porque os bichinhos também, né? Essa questão aí também requer cuidado, né? Eles também sentem frio, assim como a gente sente frio também. Então, tenha atenção aí com essa questão, né? Isso aí. Não podemos esquecer dos bichinhos aí também nesse tempo bicudo aí de frio, né? 5 graus. Minha nossa, aqui entendeu? 5 graus a temperatura, hein? Mas assim, nós vamos aquecer essa noite aí com o melhor da música sertaneja e vamos nessa então, né? Tudo pronto? Eu sou o Jorge Costa, amigo de vocês, comunicando a partir de agora, assumindo o painel, convidando você, fica ligado e nos ajude a fazer a programação. Vamos lá, vamos abrindo os cadernos aí, que assim fica bonito demais, a noite fica legal, a noite fica 10, né? Show de bola! Maravilha, 20 com 6 agora, hein? Tudo pronto? Vamos lá, então. Vamos abrir o programa aqui então, hein? Teodoro e Sampaio chegando, Quarto Perfumado. E logo na sequência vem Rio Negro e Solimões, Sei Que Vou Chorar. Uma boa noite pra você!

É, moçada, e vamos até às 22 fazendo companhia pra você. 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

0: Minha nossa, começamos bem o break aqui, hein? Sei que vou chorar. Rio Negro e Solimões, são 20 horas e 12 minutos.
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0: Agora 20 horas e 15 minutos, 20 com 15. Uma ótima noite aí para você que tá ligado. E vamos agora com a nossa reflexão aqui no programa. Tá na hora dos pode ser, né, Che? Que beleza, um momento bonito aqui do programa. E hoje dizer o seguinte: ser irmão é ser feliz. O que mais falta no mundo de hoje é a fraternidade humana e cristã. Ser irmão não é só nascer dos mesmos pais, a força do mesmo sangue. Isso, em verdade, nem depende de você. Ser irmão é entrelaçar os destinos e ouvir a voz do semelhante que chama, que pede, que reclama e que chora. É socorrer a quem precisa. Ser irmão é ser feliz com a felicidade do outro. É rir com as alegrias do próximo e ser solidário nas boas e nas más horas da vida. É louvar o mesmo. Louvar o mesmo Pai que está nos céus.

sorriso. Maravilha, maravilha. E seguimos aqui, hein? Agora tô anunciando uma moda bonita aqui, agradecendo o carinho da audiência aí pro Diego, que ligou aqui pra nós, tá na audiência do programa, pro Mauro também, é volume 12, curtindo os modão da Blau, né? Um abraço aí pro Diego e pro Mauro. Vamos rodar a música da Ana Castela, Todo Mundo Menos Eu. Bom, e vamos dar um pulinho também, gente. Vamos dar um pulinho agora em Sinop. Olha só, estamos sendo ouvidos nesse momento lá em Sinop, Mato... Alô, Sinop, Mato Grosso, alguém na escuta, câmbio! Ó o recado aqui do Negrão, hein? Boa noite, Costa. Estamos na escuta aqui do programa aqui em Sinop, Mato Grosso. Isso, vim aqui em Sinop, 27 graus. Meia barbaridade. Se a gente pudesse se transportar, né? Se tivesse uma máquina do tempo, né? Para se transportar para Sinop, 27 graus, hein? Calorzinho. Para nós escapar desse gelo aqui, né? Mas enfim, nós somos gaúchos, temos que passar essa fase aí, né, che? Isso aí. Mas que beleza, Negrão. O Matheus Bardi também tá por aí, o Jardel Becker. Olha só, o Jardel Becker também tá na área. É fácil. E aí ele conclui, ó, meta uma dos cadernos aí pros elementos. Um abraço. Negrão, show de bola, hein? Isso, Paulo Furtado, nosso grande amigo Negrão. Um abração aí pra você, pro Matheus e pro Jardel Becker. E aí ele me bota na responsabilidade, meta uma dos cadernos. Então vamos lá, ó. Já me esbaldei aqui, ó, folheando. Página 1113 dos cadernos, Fred Fabrício, Vontade de Viver.

0: Homenagem ao nosso saudoso Zé Rico. Milionário José Rico, uma salva de palmas, galera.
1: Milionário e José Nário.
2: Vai, boiadeiro!
0: Vai na castela, o que é?
3: Parece que eu já quero sentar aqui num bar em Goiânia mesmo e já começar a beber ouvindo essa.
1: Tô pronto.

0: Marcelo Guilherme!
1: Maravilha, olha aí, hein? Show de bola. Essa foi especial pro meu amigo Diegão aí na sintonia do programa. E agora é o seguinte, hein? Agora a gente vai pro intervalo. Voltamos já com a sequência do programa. São 20 horas e 24 minutos.
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5: Na Rainha das Coxilhas, agora 20 horas e 26 minutos, voltando aqui com a sequência dos modão. 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Música. Muito bem, e agora, no programa Sertanejão da Blá, um time para informação para você que está ligado. Bolsonaro presta depoimento de 5 minutos e diz à polícia que entregou pistola para conserto. A Polícia Civil do Distrito Federal esteve na casa do ex-presidente por cerca de 40 minutos. Estados Unidos autorizam participação da AGU em ação da Rumble e Trump Media contra Moraes. Juíza da Flórida também dá prazo de 7 de julho para que plataformas respondam ao pedido de arquivamento do caso feito pelo Brasil.
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0: Eita, Raizão Sertanejo, ouvimos aí Serafim e seus filhos, Zezé de Camargo e Luciano, aqui na Blau, todo mundo ligado, é só mudar um sertanejo, coisa boa, hein? 20 com 35 agora!
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0: Maravilha, maravilha, bom demais, são 20 horas e 37 minutos e a gente retorna aqui com a sequência do programa. 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
0: 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Beleza, dado o recado, vamos que vamos, na sintonia, na audiência, tá na Blau, tá legal, já temos, olha só, eu fico feliz, hein? Fico feliz, fico contente, porque já temos um B de Lima aqui na sintonia, meu grande amigo Jair B de Lima. Boa noite, Jair.
2: Boa noite, meu amigo Jorge Costa. Gostaria que tu rodasse pra mim a música do Milton Lamas, Mulher Bandida. Se for atendido, te agradeço aí, meu amigo. E desejo uma ótima noite pra você e a tua família aí. Um abração, meu amigo Jorge.
0: Não, que beleza, né? Eu digo, repito, fico feliz porque o homem vem e vem na vibe, vem no vem na linha do programa, né? Vem no nível do programa Sertanejão da Blau, né? E vem com pancada, não adianta. Né, Jair? Já sai então aí a Mulher Bandida. Que beleza. Alô, Passo Fundo, alguém na audiência? Câmbio, boa noite, meu amigo alemão.
3: De Santa Bárbara do Sul, tem alguém na escuta? Grande amigo Jorge Costa, como é que você está, meu grande amigo? Estamos aí passando para marcar a presença. Quero deixar um grande abraço para você, para toda a tua família, todos os teus ouvintes que estão na escuta, minha esposa Sam, minha filha Mália, minha filha Ana Carolina, todos os meus amigos do coração. Jorge, hoje é uma noite bem apropriada. Alan e Aladim a 2 graus. Aqui já estamos com 4 graus, daqui um pouquinho já temos com 2. Um grande abraço, fiquem todos com Deus. Positivo?
0: Verdade, rapaz. Olha, se há uma música que vem bem a calhar hoje, é a 2 graus do Alan Eladim, né? E já, sem querer assustar ninguém, mas já chegamos lá, né? Aqui tá 5 graus, hein? 5 graus a temperatura. Valeu, alemão. Baita abraço, hein? Meu amigo Emir Marques. Boa noite, meu amigo Jorge, é o Emir. Eu gostaria de escutar a música da Alana Tavares, Amor Não Tem Preço. Obrigado, meu amigo, abração. Valeu, Emir, é nóis, hein? Tamo junto. Ah, avistei o Piquinho essa semana, hein? Aí ele me perguntou, e o Emir tá caprichando nos cadernos lá, que eu tô no trabalho e tal, e não tô acompanhando direito, mas aí eu retornei, mas não, fica tranquilo aí que o Emir tá representando, hein? O Emir não. Se o Emir não tiver junto com nós aí, não sai o programa. Não sai o programa, falei pro Piquinho. Tá, Emir, baita abraço aí, hein? Tamo junto. Bom, vamos dar um pulinho em Panambi. Boa noite, Jorge Costa. Terçou, não quartou. Estamos apreciando um suco de cevada na frente da lareira. Roda aí, milionário José Rico. Um abraço, Francisco Torres e família de Panambi. Eu já vou anunciando aqui, Francisco, a música Entre Lágrimas do milionário José Rico. Já vai estar rodando aí para o amigo e para toda essa gente boa aí de Panambi. Valeu, Francisco!
4: Tá com a gente agora, meu neto querido Felipe Mori.
0: O meu galo velho tá na audiência do programa, hein? Que legal, Galpão RR com a gente também. Daí, meu galo velho, muito frio aí? Só no sopão hoje, hein? Não tem jeito, né? Temos que lutar com todas as armas, né, meu galo velho? Manda aí pra nós, do Galpão RR. Ah, vão ter que saltar cedo amanhã, hein? Pra Cruz Alta. 5h30, hein? Opa! Boa viagem aí, Deus acompanhe, meu galo velho. Deus no comando sempre, hein? 5h30, né? E já acorde com o martelinho aí pra quebrar a geada, hein? Tá, meu galo velho? Tamo junto, hein? Abração. Ah, e manda aí então pra... Manda aqui pro Galpão RR, pro Tiquinho, pro Luiz, pro Pequeno, que sou eu, né? E daqui a pouquinho vou dar uns mergulhos no açude, hein? Eu acho que a água tá convidando, né? Uma barbaridade. Nem fala, hein? Nem fala que nós já temos todo assustado aqui. Tu ainda tem o desplante de dizer que vai tomar um banho no açude, meu galo velho. Que barbaridade. Não judia de nós, hein? 20 com 44 agora. Manda também pro Sandro e pro Ronaldo. Que amor é esse? Aliás, manda pro Sandro e Ronaldo, não. Para aí, agora dei uma... Agora sim, hein? Manda pro Sandro e pro Ronaldo, não. Manda a música do Sandro e Ronaldo, que amor é esse. Agora sim, agora temos em casa. Já vai estar rodando, tá, meu galo velho? Forte abraço aí pra você. A C ligou aqui pra nós, tá na audiência do programa e pediu a música Mulher Maravilha pra curtir. Um abraço aí, minha amiga C, tudo de bom. Já já vai estar rodando aí. O Dudu que Dalvan, Mulher Maravilha, tá bom? Bom, agora para tudo, hein? Agora para tudo que nós temos que decifrar um negócio aqui. Teve um amigo nosso aí que teve vendendo um chuveiro e nós temos que clarear esse brique. Temos que ver o que aconteceu que ele vendeu o chuveiro. Mas, com satisfação, nós recebemos agora aqui um áudio dele. Ele mesmo. Nosso grande amigo, o Castor me perguntou, mas daí o homem velho aquele não aparece mais. O Castor me perguntou, depois eu não sei o que está acontecendo, o homem não aparece. Mas foi nós falar, hein, Castor? Foi nós falar, o homem veio, né? Parece que estava ouvindo nós dar uma fofoqueada, né, Castro? Ele, nosso grande amigo, dupla jardinagem, 24 horas, o Gordo Lagápio. Boa noite, Gordo!
5: Boa noite, Jorge. Aqui é 24 horas. Roda pra mim da pé na estrada. Se for atendido, muito obrigado. E pergunta pro Tifum por que ele vendeu o chuveiro. O Marques lá mandou perguntar. O Vilmar Marques.
0: E ele falou aqui, assim, não diga que fui eu, não vou dizer que foi você, pode deixar. Mas então tá, deixa eu perguntar aqui, o Gordo pediu, né? Ô Tifa, que aconteceu? Por que você vendeu o chuveiro? Barbaridade, abafa o caso aqui, agora o Gordo mexeu com o Moreira, hein, gente? O Gordo mexeu com o Moreira aqui, vamos ver se ele conta pra nós a história do chuveiro. Na Rainha das Coxilhas, valeu, Gordo. 20 com 46 agora.

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Dos cadernos do meu amigo Jair P. de Lima, Mulher Bandida, Newton Lamas, 20h54. E agora para tudo, hein? Agora para tudo, que eu recebi uma ligação aqui dele. O famoso velho do Rio, hein? O famoso velho do Rio. E aí o seguinte, gente, vamos falar sério aqui primeiro, ó. O velho do Rio, que é gerente lá da Moto Sport, né, Che? Ele tá dizendo aí que o atendimento na Moto Sport vai ser na quinta e na sexta não tem. Por motivo de força maior aí, na quinta e na sexta não vai ter atendimento lá na Moto Sport, tá? Ele vai ter que dar uma camperiada aí pela região. Mas amanhã vai trabalhar o dia todo, né? Então, quem tiver algum equipamento aí para consertar, motosserra, quem quiser afiar, né, as suas serras aí, enfim, né, os serviços aí que você conhece, né, de conserto, de manutenção, de aquisição de peças aí, se você precisa também, amanhã, quarta-feira, ele vai atender o dia todo, né, amanhã até às 6 da tarde, né, velho do Rio. Então, beleza, tá dado o recado aqui, né. Na quinta e na sexta não vai ter expediente, vai estar fechado então a Motorsport, tá bom? A Motorsport do Chico Orsonin, 20h56 agora. E assim, ó, o velho do Rio pediu pra nós abrir os cadernos aqui e dedicar uma moda aí pra todos os elementos. Tá mandando um abraço aí pro Robson. Aliás, deixa eu falar, né? Deixa eu fazer uma... Viu, Robson? O homem tá fazendo... Tá... O homem tá fazendo coleção de pijama, hein? Acho que vai vir mais um lá de Cruz Alta, hein? Vai vir mais um pijama, quero ver. Valeu, Robson. Valeu, velho do Rio. Página 527 dos cadernos, hein? Sérgio Correia e Paulinho, tome um copo de cerveja.